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2: Bom dia, bem-vindo às notícias apresentadas por Vítor Rufino. O presidente da República disse que Moçambique deve investir na investigação, fomento e financiamento para voltar a ser um dos principais produtores da castanha de caju no mundo. Daniel Chapo falava esta sexta-feira em Maputo durante o lançamento da obra Economia do Caju em Moçambique. Para o chefe do Estado, o livro de António Niquice remete para a consideração de aspectos centrais como a industrialização, soberania económica e capacidade produtiva nacional.
3: O caju não foi apenas uma commodity agrícola, foi simultaneamente uma fonte de subsistência para centenas de milhares de famílias, uma base de industrialização, um instrumento de geração de divisas para o país e um importante fator de equilíbrio macroeconômico. Por isso, falar da castanha de caju em Moçambique é, em muitos sentidos, falar da própria trajetória econômica do nosso país. É falar das nossas possibilidades, das nossas interrupções históricas, dos nossos desafios estruturais e também da nossa capacidade de reconstrução.
2: António Niquice, autor da obra, afirma que Moçambique possui capacidade para instalar indústrias, para processar internamente os recursos e não exportar matéria-prima bruta. O presidente da República, Daniel Chapo, dirige este sábado no distrito de Ribaue, província de Nampula, a cerimónia de lançamento oficial da campanha de comercialização agrícola 2026. O evento a decorrer sob o lema Comercialização Agrícola, dinamizando negócios e cadeias de valor, visa impulsionar a comercialização da produção nacional, fortalecer as cadeias de valor e promover oportunidades de negócio entre produtores, comerciantes, industriais e instituições financeiras, contribuindo para o desenvolvimento económico do país e para a valorização da produção nacional. Um comunicado da Presidência da República indica que a cerimónia vai reunir membros do governo, representantes do setor privado, parceiros de cooperação, produtores, comerciantes e demais intervenientes da cadeia agrícola. O governo anuncia uma linha de crédito de 107 milhões de meticais para impulsionar a produção de algodão e oleaginosas. O anúncio foi feito esta sexta-feira em Maputo pelo ministro da Agricultura, Ambiente e Pescas, Roberto Albino, durante a reunião de negociação de preços mínimos do algodão caroço e de oleaginosas. O executivo e os produtores entraram em acordo sobre novos preços mínimos do algodão caroço, gergelim, soja e girassol para vigorarem na campanha de comercialização agrária 2025-2026, onde o algodão caroço passa a custar 27 meticais contra os anteriores 22 meticais por quilograma. Já o preço do gergelim foi atualizado para 70 meticais por quilograma, a soja para 30 meticais e o girassol para 32 meticais por quilograma. Mais de 5 mil pessoas da comunidade de Funguane de Alto Xangane, em Chibuto, província de Gaza, encontram-se sitiadas devido à água das cheias e inundações que cercou aquele posto administrativo. O acesso àquela comunidade só é possível com barcos ou através do distrito de Guijá, numa circulação penosa, em que nem toda viatura com tração a quatro rodas consegue aceder ao local, segundo explicou a administradora distrital de Chibuto. Cacilda Banzi refere que, devido à água que circunda a comunidade, atualmente nem se pode pensar em intervenções de emergência nas vias e o abastecimento em bens alimentares básicos tem sido assegurado por barcos.
4: Temos a localidade de Funguane, que não sabemos se daqui a mais de 3 meses vamos conseguir chegar lá, continua sitiada com as águas, e que para entrar lá temos que ir por via Guijá para podermos atingir Funguane. E mesmo para ir para Xangané. Leva-se mais tempo, porque para chegar lá dura-se mais de 5 horas de tempo, mas já acaba-se conseguindo chegar com muitos. Em termos de abastecimento de medicamento, quando tivemos o helicóptero, abastecemos um medicamento para 4 meses, porque vimos que naquela altura não estávamos preparados, mas quando tivemos apoio em todos os centros de saúde, tivemos que meter medicamentos para 4 meses.
2: Mais de 5 mil pessoas da comunidade de Funguane, no posto administrativo de Xangane, em Chibuto, província de Gaza, encontram-se sitiadas devido à água das cheias e inundações que cercou aquela região. A recente aprovação da Lei do Sistema Nacional de Pagamentos vai concorrer para a dinamização do processo de digitalização de sistemas de pagamentos no país. A constatação é do governador do Banco de Moçambique, que salienta que o instrumento vai viabilizar o uso de plataformas financeiras mais seguras e inclusivas.
5: A recente aprovação pela nossa Assembleia da República da nova Lei do Sistema Nacional de Pagamentos, que reforça o enquadramento jurídico das atividades de pagamento e acomoda de forma mais clara os novos modelos de negócio digitais. É um ganho importante, é uma revolução.
2: Rogério Zandamela falava esta sexta-feira em Maputo no lançamento da 7ª edição do Sandbox Regulatório do Banco de Moçambique. Milhares de fiéis da Igreja Católica na Arquidiocese de Maputo já se encontram em Namaacha, no quadro da peregrinação anual ao Santuário da Nossa Senhora de Fátima. Jornalista Domingos Macalani.
6: Trata-se de fiéis que percorreram a pé cerca de 80 km de estrada a partir de vários pontos da cidade e província de Maputo, em um gesto de demonstração de fé e devoção. Cada fiel percorreu ou ainda percorre a Estrada Nacional número 2, que liga Moçambique ao Reino de Eswatini, com um propósito, seja ele individual ou coletivo. Do distrito de Namaacha para a Rádio Moçambique, Domingos Macalani.
2: Na atualidade internacional, os Estados Unidos da América planeiam indiciar o presidente cubano, Raul Castro, disse um funcionário do Departamento de Justiça norte-americano citado pela Reuters. O momento da possível acusação, que precisaria ser aprovada por um grande júri, não ficou imediatamente claro, mas a fonte oficial disse que parece iminente. A possível acusação contra o ex-presidente de Cuba, de 94 anos de idade e irmão de Fidel Castro, deverá se concentrar na queda de aeronaves, segundo a fonte oficial que falou sob condição de anonimato. Fechamos com a previsão do tempo. As cidades da Beira e Tete poderão registrar este sábado 32 graus centígrados de temperatura máxima, seguidas por Quelimane e Nampula com 31 graus. Xai-Xai e Pemba, 30, Vilanculo, 28, Maputo e Inhambane, 27, Chimoio, 26 e, por último, Lixinga, com 25 graus centígrados de temperatura máxima. Apresentamos as notícias a esta hora, as próximas, às 7 horas.
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4: E vamos às notícias, já esta hora apresentadas por Darito Lipang. Muito bom dia.
5: Muito bom dia, Olga da Glória e ouvinte. O presidente da República, Daniel Chapo, garante estar em curso o estudo de viabilidade para a construção da linha férrea que deverá ligar o país de norte a sul. O objetivo, segundo o chefe de Estado, é a criação de vias alternativas à Estrada Nacional número 1 e melhoria da mobilidade no território nacional.
6: Constituímos o gabinete para poder conceber os estudos de engenharia, estudos de viabilidade ambiental, estudos de viabilidade económica e vários outros estudos para a construção desta linha, porque nós temos consciência que a linha Norte-Sul vai fazer uma grande diferença para o povo moçambicano.
5: Presidente da República, Daniel Chapo, garantindo estar em curso o estudo de viabilidade para a construção da linha férrea que deverá ligar o país de norte a sul no âmbito da criação de vias alternativas à Estrada Nacional número 1 e melhoria da mobilidade no território nacional. E hoje, o presidente Daniel Chapo dirige no distrito de Ribau, na província de Nampula, a cerimônia de lançamento oficial da campanha de comercialização agrícola 2026. O evento a decorrer sob o lema Comercialização Agrícola, dinamizando negócios e cadeias de valor, visa impulsionar a comercialização da produção nacional, fortalecer as cadeias de valor e promover oportunidades de negócio entre produtores, comerciantes, industriais e instituições financeiras, contribuindo para o desenvolvimento económico do país e para a valorização da produção nacional. Um comunicado da Presidência da República indica que a cerimônia vai reunir membros do governo, representantes do setor privado, parceiros de cooperação, produtores, comerciantes e demais intervenientes da cadeia agrícola. Esta sexta-feira, o presidente da República manteve audiências separadas no seu gabinete com representantes de organizações internacionais e organizadores para discutir estratégias de transformação económica, habitação acessível e cooperação em setores estruturantes. O governo anuncia uma linha de crédito de 107 milhões de meticais para impulsionar a produção de algodão e oleaginosas. O anúncio foi feito esta sexta-feira em Maputo pelo ministro da Agricultura, Ambiente e Pescas, Roberto Albino, durante a reunião de negociação de preços mínimos do algodão caroço e de oleaginosas. O executivo e os produtores entraram em acordo sobre novos preços mínimos do algodão caroço, gergelim, soja e girassol para vigorarem na campanha de comercialização agrária 2025-2026, onde o algodão caroço passa a custar 27 meticais contra os anteriores 22 meticais por quilograma. Já o preço de gergelim foi atualizado para 70 meticais por quilograma, a soja para 30 meticais e o girassol para 32 meticais por quilograma. Mais de 5 mil pessoas da comunidade de Funguane, de Alto Xangane, em Chibuto, província de Gaza, encontram-se sitiadas devido à água das cheias e inundações que cercou aquele posto administrativo. O acesso àquela comunidade só é possível com barcos ou através do distrito de Guijá, numa circulação penosa, em que nem toda a viatura com tração a quatro rodas consegue aceder ao local. Segundo explicou a administradora distrital de Chibuto, Cacilda Banze, refere que devido à água que circunda a comunidade, atualmente nem se pode pensar em intervenções de emergência nas vias e o abastecimento em bens alimentares básicos tem sido assegurado por barcos.
7: Temos a localidade de Funguan, que não sabemos se daqui a mais de 3 meses vamos conseguir chegar lá, continua sitiada com as águas, e que para entrar lá temos que ir por via Guijá para podermos atingir Funguan e mesmo para ir para Xangané. Leva-se mais tempo, porque para chegar lá dura-se mais de 5 horas de tempo, mas acaba-se conseguindo chegar com muitos. Em termos de abastecimento de medicamento, quando tivemos o helicóptero, abastecemos um medicamento para 4 meses, porque vimos que naquela altura não estávamos preparados, mas quando tivemos apoio em todos os centros de saúde, tivemos que meter medicamentos para 4 meses.
5: Mais de 5 mil pessoas da comunidade de Funguane, no posto administrativo de Alto Xangá, em Xibuto, província de Gaza, estão sitiadas devido à água das cheias e inundações que cercou a região. A recente aprovação da Lei do Sistema Nacional de Pagamentos vai concorrer para a dinamização do processo de digitalização de sistemas de pagamentos no país. A constatação é do governador do Banco de Moçambique, Rogério Zandamela, que salienta que o instrumento vai viabilizar o uso de plataformas financeiras mais seguras e inclusivas.
8: A recente aprovação pela nossa Assembleia da República da nova Lei do Sistema Nacional de Pagamento, que reforça o enquadramento jurídico das atividades de pagamento e acomoda de forma mais clara os novos modelos de negócio digitais. É um ganho importante, é uma revolução.
5: Rogério Zandamela falava esta sexta-feira em Maputo no lançamento da 7ª edição do Sandbox Regulatório do Banco de Moçambique. Milhares de fiéis da Igreja Católica na Arquidiocese de Maputo já se encontram em Namaacha no quadro da peregrinação anual do Santuário de Nossa Senhora de Fátima. Jornalista Domingos Macalane.
9: Trata-se de fiéis que percorreram a pé cerca de 80 quilômetros de estrada a partir de vários pontos da cidade e província de Maputo em um gesto de demonstração de fé e devoção. Cada fiel percorreu ou ainda percorre a Estrada Nacional número 2, que liga Moçambique ao Reino de Eswatini, com um propósito, seja ele individual ou coletivo. Do distrito de Namaacha para a Rádio Moçambique, Domingos Macalani.
5: Fechamos com um resumo das temperaturas máximas previstas para hoje nas principais cidades. Beira e Tete poderão registrar hoje 32 graus centígrados de temperatura máxima, seguidas por Quelimane e Nampula com 31 graus, Xai-Xai e Pemba 30, Vilanculo 28, Maputo e Inhambane 27, Chimoio 26 e por fim Lixinga com 25 graus centígrados de temperatura máxima prevista. Apresentamos as notícias das 7 e as próximas quando forem 9 horas.

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2: A sua atenção às notícias já esta hora apresentadas por Darito Lipang. Bom dia.
3: Uma vez mais, bom dia, Olga da Glória e ouvinte. O presidente da República garante estar em curso o estudo de viabilidade para a construção da linha férrea, que deverá ligar o país de norte a sul. O objetivo, segundo Daniel Chapo, é a criação de vias alternativas à Estrada Nacional número 1 e melhoria da mobilidade no país.
4: Constituímos o gabinete para poder conceber os estudos de engenharia, estudos de viabilidade ambiental, estudos de viabilidade econômica e vários outros estudos.

0: para a viabilização deste megaprojeto vital ao desenvolvimento do país. O chefe do Estado falava na 10ª cerimônia de graduação em vários cursos de licenciatura e mestrado na Universidade UTIV, no distrito de Boane, província de Maputo. E hoje, o presidente da República, Daniel Chapo, dirige no distrito de Ribau, província de Nampula, a cerimônia de lançamento oficial da campanha de comercialização agrícola 2026. O detalhe por Albano Xavier.
1: Na vila-sede do distrito de Ribau, o presidente da República, Daniel Chapo, vai receber cumprimentos de boas-vindas dos membros dos conselhos de representação do Estado e do Executivo Provincial e Distrital, das confissões religiosas e da população em geral, e visitará uma feira agroindustrial e de serviços. Ainda em Ribau, o chefe de Estado vai entregar diplomas de mérito e balanças aos 3 maiores agentes de comercialização agrícola e cheques simbólicos a 4 beneficiários da província de Nampula, no âmbito da linha de crédito especial de apoio à comercialização agrícola. Albano Xavier, em Nampula.
0: Mais de 5 mil pessoas da comunidade de Fungane, no posto administrativo de Alto Xangai, em Chibuto, província de Gaza, encontram-se sitiadas devido à água das cheias e inundações que cercou aquele posto administrativo. O acesso àquela comunidade só é possível com barcos ou através do distrito de Guijá, numa circulação penosa em que nem toda a viatura com tração a 4 rodas consegue aceder ao local, segundo explicou a administradora distrital de Chibuto. Cacilda Banz refere que devido à água que circunda a comunidade atualmente nem se pode pensar em intervenções de emergência nas vias e o abastecimento em bens alimentares básicos tem sido assegurado por barcos.
2: Temos a localidade de Fungane, que não sabemos se daqui a mais de 3 meses vamos conseguir chegar lá, continua sitiada com as águas, e que para entrar lá temos que ir por via Guijá para podermos atingir Fungane e mesmo para ir para Xangané. Leva-se mais tempo, porque para chegar lá dura-se mais de 5 horas de tempo, mas já acaba-se conseguindo chegar com muitos. Em termos de abastecimento de medicamento, quando tivemos o helicóptero, abastecemos um medicamento para 4 meses, porque vimos que naquela altura não estávamos preparados, mas quando tivemos apoio em todos os centros de saúde, tivemos que meter medicamentos para 4 meses.
0: Administradora de Chibuto, Cacilda Banz. Cerca de 10 mil fiéis católicos são esperados este fim de semana no Santuário de Nossa Senhora de Fátima, na habitual peregrinação ao Santuário de Nossa Senhora de Fátima, em Namaacha, província de Maputo. É para lá onde vamos ao encontro do nosso colega Domingos Macalane. Muito bom dia.
3: Muito bom dia, Derito Lipang, bom dia, ouvinte. São fiéis que desde a última quarta-feira até a madrugada de sábado percorreram cerca de 80 quilômetros de estrada até aqui ao Santuário de Nossa Senhora de Fátima, em Namaacha, na província de Maputo. É uma demonstração de fé e devoção à Nossa Senhora de Fátima no quadro das aparições ocorridas em 1917 em Portugal. Parte dos fiéis, dos 10 mil, chega também esta manhã aqui no Santuário de Nossa Senhora de Fátima de carro, sendo que o apelo das autoridades é que haja a condução prudente para evitar a ocorrência de acidentes de viação aqui no Santuário de Nossa Senhora de Fátima. Ultimam-se os preparativos para a realização de uma procissão que vai culminar, entretanto, com a realização da celebração eucarística. Neste momento, já é possível visualizar milhares de fiéis católicos aqui no recinto do Santuário de Nossa Senhora de Fátima a organizarem os lugares onde vão ficar para as celebrações que vão até amanhã, domingo. De Namaacha para a Rádio Moçambique, Domingos Macalane, uma vez mais, bom dia.
0: Bom dia. E abrimos uma nota do estrangeiro. As forças militares americanas e nigerianas eliminaram na Nigéria, numa operação conjunta, o número 2 do Estado Islâmico, Abu Bilal al-Minuki. O presidente dos Estados Unidos afirmou que as corajosas forças americanas e da Nigéria executaram uma missão muito complexa para eliminar o campo de batalha e terrorista mais ativo do planeta. Donald Trump acrescentou que al-Minuki pensava que se podia esconder em África, mas não sabia que haviam fontes a manter informados sobre as suas atividades. Trump sublinhou que al-Minuki não mais vai aterrorizar o povo africano nem ajudar a planear operações contra norte-americanos e agradeceu ao governo da Nigéria pela colaboração na missão antiterrorista. Fechamos com o tempo, as cidades da Beira e Tete poderão registrar hoje 32 graus centígrados de temperatura máxima, seguidas por Quelimane e Nampula com 31 graus, Xaxá e Pemba 30, Vilanculo 28, Maputo e Inhambane 27, Chimoio 26 e por fim Lixinga com 25 graus centígrados. Apresentamos as notícias das 9 às próximas, quando forem 11 horas.

0: Moçambique não se resignará a ser apenas um exportador de matérias-primas. Assumimos com determinação o compromisso de transformar os nossos recursos naturais em base de industrialização, diversificação económica e prosperidade partilhada para todos os moçambicanos com os nossos parceiros aqui presentes. O verdadeiro valor dos nossos recursos não está no que extraímos, mas no que somos capazes de construir a partir deles. É neste quadro que os setores de mineração e energia assumem um papel central, não como fins em si, mas como instrumentos estratégicos para a transformação estrutural da nossa economia.
1: Presidente da República, Daniel Chapo.
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0: Muito bom dia, estimado ouvinte, no programa Linha Direta deste sábado, 16 de maio de 2026. Convidámo-lo a estar com os nossos três painéis de convidados em igual número de províncias. A problemática de acidentes de viação no país é o tema em debate hoje. Devido ao impacto dos acidentes de viação no dia a dia, principalmente para as vítimas, que muitas vezes perdem as capacidades de trabalhar, e para as suas famílias e para a sociedade em geral, a prevenção afigura-se de extrema importância. É por isso que convidamos aqui técnicos e dirigentes ligados às áreas dos transportes, fiscalização e associações, que passo a apresentar. No painel da província de Manica, temos aqui nos estúdios da cidade de Chimões os senhores António Agostinho, chefe de operações na Polícia de Trânsito em Manica. Temos o senhor Samuel Chomsaita, chefe do Departamento Geral do INATRO, Instituto Nacional dos Transportes Rodoviários. Temos o senhor Howard Camano, porta-voz do Hospital Provincial de Chimoio. Na província de Nampula, temos a participação do senhor Egídio Pedro, porta-voz da Polícia de Trânsito naquela província. E nos estúdios em Inhambane, temos os senhores Justino Marcos, é também porta-voz da Polícia de Trânsito, e Felipe Abrahamo Matzini, é instrutor de condução, que é também um dos nossos convidados. Até muito perto das 11 horas estaremos juntos neste debate. Eu sou Moisés Saela, na moderação aqui nos estúdios em Chimoio, e o meu colega Alexandre Matzini está nos estúdios em Inhambane. Nós contamos ter aqui também nos estúdios em Chimoio o senhor Alberto João, que é presidente da Associação dos Mototaxistas de Manica. E vamos começar mesmo aqui nos estúdios da cidade de Chimoio, mas começo por contextualizar. No ano passado foi registrado um acidente de viação aparatoso. Foi no dia 7 de dezembro, no distrito da Manhissa, província de Maputo. Aquele acidente viralizou nas redes sociais. Um autocarro de transporte de passageiros fez uma ultrapassagem irregular e pôs a sociedade a refletir em torno da necessidade de prevenção e mudança de comportamento dos automobilistas nas estradas. E aqui na província de Manica, como é que começamos este ano? Temos o registro de um acidente que aconteceu há 2 semanas em Manica. Quais são as causas e o que está a ser feito para reverter este tipo de cenário? Eu pergunto ao senhor António Agostinho, chefe de operações da Polícia de Trânsito em Manica.
1: Que envolveu um auto pesado de passageiros contra um auto pesado de mercadorias. Das investigações feitas no local, foi possível concluir que as causas daquele acidente foi ultrapassagem irregular por parte do condutor do auto pesado de passageiros.
0: E para reverter este cenário, eu estive a contextualizar, por exemplo, aquele acidente da Manhissa do ano passado. As pessoas viam aquela imagem, quer dizer, chocava um autocarro a ultrapassar. O automobilista naquele momento foi negligente totalmente. Como combater esse tipo de comportamento?
1: Obrigado. Eu entendo que os passageiros transportado em qualquer que seja o meio, tenham um papel na prevenção dos acidentes de aviação. Em alguns autocarros, tenho lá visto alguns contactos, patentes nas paredes do autocarro, que chamam a atenção ou que pedem a qualquer que estiver no interior para, caso detectarem uma condução não desejável, que comunique mesmo a partir da sede onde é titulado o condutor. E mesmo assim verbal, chamar a atenção ao condutor, olha, essa condução que você está a levar não é muito saudável. Esse papel tem que ser feito também pelos passageiros que estiverem no interior da viatura. Mas algumas vezes os passageiros dividem as opiniões. Há quem diz, o senhor não está a andar muito, nós temos pressa. Essa maneira de andar, não. Há quem diz, não, essa velocidade não pode. Então, há que se fazer aqui um trabalho de consciencialização para que a opinião seja unânime.
0: Eu vou partilhar aqui alguns dados que foram apresentados no ano passado, no mês de dezembro, pelo Procurador-Geral da República no Parlamento. Moçambique registrou 611 acidentes de viação em 2025, que resultaram em 830 óbitos, uma subida em 5 óbitos em relação ao ano 2024. Portanto, esses dados foram apresentados no Parlamento. Temos algumas províncias que lideram essa lista de acidentes e óbitos, como Maputo e Gaza, isso no sul do país. Aqui ao nível da província de Manica, o senhor Samuel Chamsaita, chefe de departamento-geral do INATRO. Como é que começamos? O INATRO é a instituição que habilita, através dos exames teóricos e práticos, aos automobilistas. A que se deve esta falta de profissionalismo? Porque neste seu informe, o Procurador-Geral da República falava de falta de profissionalismo dos condutores. O que é que está acontecendo? A que se deve esta falta de profissionalismo dos condutores, que foi apontada pelo Procurador da República no seu informe do ano passado?
2: Bom dia a todos os ouvintes da Rádio Moçambique. Meu nome é Samuel Mateus Chamsaita e sou de um pequeno reparo. Eu sou chefe de departamento técnico.
0: Técnico.
2: Não, departamento.
0: Obrigado por esta falha.
2: E indo de concreto à questão que é nos colocada neste painel, nós temos a dizer que o maior problema que nós temos é com o fator humano nos acidentes de viação. A formação a partir das escolas de condução é perfeita. O condutor passa por um processo de formação para poder obter a carta de condução, sendo ela inicial ou por via de averbamento da sua carta de condução. Se formos a ver os condutores envolvidos nesses acidentes aparatosos que resultem em grande impacto com óbitos, são pessoas que são habilitadas, são profissionalizadas, têm até as categorias de serviço público para condução. Mas nós vemos que, em muitos casos, o fator humano entra em causa. Os nossos condutores ignoram aquilo que é os regulamentos. Pauta por uma condução não urbana, cometem situações de ultrapassagens irregulares. Para o caso do acidente de Manhissa, que aqui estamos a colocar em evidência, nós todos fomos fazendo a reparação daquele vídeo. e vimos que houve uma situação de atropelo grave ao Código de Estrada, em que não se observou as questões regulamentares, o que deve ser procedido para podermos fazer uma certa ultrapassagem. Então, a questão disse que é causado pelo fator, elas ficam motivadas, ficam praticamente esquecidos, acabam esquecendo o que foram.
0: Sim, eu dizia que Samuel Chamoceita é chefe de departamento técnico e eu pedia desculpas mesmo por ter falhado esta parte. Mas vamos prosseguir. No Hospital Provincial de Chimões tem dado entrada muitos casos de traumas em resultados de ferimentos, às vezes amputamento de membros por causa de acidentes rodoviários e muitos óbitos também. Como é que tem sido o vosso dia-a-dia no Hospital Provincial, no atendimento de casos de acidentes, e tendo em conta que nos últimos dias também os mototáxis têm sido, com frequência, as principais vítimas desses acidentes rodoviários? Senhora Awarde Kamanda, porta-voz do Hospital Provincial de Chimoio.
3: Bom dia. Cumprimentar aos presentes aqui no painel e a todos os espectadores que nos acompanham através da Rádio de Moçambique. Importa referir que os acidentes de viação não são apenas um problema da polícia, do hospital ou do INATRO. São, acima de tudo, um problema de saúde pública, uma questão de cidadania e de responsabilidade social. Os acidentes de viação constituem um dos principais motivos de atendimento nos nossos serviços de urgência do Hospital Provincial de Chimoio. O trauma, de modo geral, mata rapidamente, mas também incapacita silenciosamente. Nós, a nível da nossa unidade sanitária, que por sinal a maior unidade sanitária da nossa província, somente neste período ou neste primeiro trimestre do ano 2026, tivemos registro de mais de 2 mil casos de admissão somente por acidentes de viação. Na nossa estruturação, nós classificamos os diferentes tipos de traumas em traumas leves, moderados e graves. E todos os traumas de categoria grave a moderada merecem um atendimento mais prolongado, o que implica uma maior mobilização, tanto recursos como recursos específicos. O Hospital Provincial acaba acolhendo grande parte dos acidentes que acontecem tanto a nível da cidade de Chimoio, assim como das zonas periféricas ou dos distritos da nossa província. A nossa unidade sanitária enfrenta diversas dificuldades na gestão destes casos resultantes de trauma, porque é do nosso entender que grande parte dos acidentes de viação que são admitidos poderiam ser evitados. E grande parte das medidas que poderiam ser tomadas são estas que já foram aqui arroladas pelos meus colegas de painel. No entanto, dificuldades que nós enfrentamos como unidade sanitária de referência a nível da província resultam, em primeiro lugar, da sobrecarga dos nossos serviços de urgência. Como hospital, não só atendemos casos resultantes de trauma, mas de naturezas diversas. Portanto, a questão do manejo destes pacientes e um manejo adequado e atempado é difícil. Temos médicos cirúrgicos, falta de uma equipe especializada e também falta de uma capacidade de diagnóstico, o que vai também trazer mais dificuldades ainda na nossa abordagem, assim como para o melhoramento destes pacientes que muitas das vezes acabam evoluindo com sequelas graves e até sequelas permanentes.
0: Sr. Alberto Raul João, da Associação dos Mototáxis de Manica, a vossa associação, temos a informação que tem cerca de 3 mil membros e é tida como a que mais causa acidentes de viação nos últimos dias ao nível da província de Manica no geral. A que se deve? Vocês têm controle sobre os vossos membros? O que é que estão a fazer para reverter este cenário?
4: Muito obrigado e muito bom dia a todos que aqui estão e bom dia a todos os ouvintes da Rádio Moçambique. Meu nome é Alberto Raul João, presidente da Associação Taximoto da província de Manica. Primeiro dizer que o caso de acidente contra os nossos membros é não só porque os nossos membros ou que são culpados, né? Mas também por causa de não respeitar o código da estrada. Né? Há dias tínhamos uma capacitação.
0: Quem não respeita o código são os outros membros.
4: Sim, não só os nossos membros. Os nossos membros e os transportadores semicoletivos também não respeitam. E tem outros carros que carregam passageiros, não tem nem piscas, sinalizações não tem. Então, isto também tem sido um pouco de dificuldade para nós. Outros têm, mas não usam. Bem possível, parou a descarregar, de repente está a entrar na faixa e o outro está a vir atrás de moto.
0: Mas a desordem que acontece na estrada, não acha que os membros da associação, os mototaxistas, muitos não estão habilitados?
4: E muitos de verdade não estão habilitados. E muitos que não estão habilitados trazem problemas de acidente. Porque eles não têm noção de como circular na via pública. E outro caso que tenho visto como problemas no nosso membro é conduzir em estado de embriaguez. Nós tentamos fazer todo o esforço para lhes aconselhar, deixarem de conduzir num estado de embriaguez. Mas eles não são todos que acatam essa mensagem. Outros desprezam essa mensagem. Mas pelo menos agora estamos a ver, a maioria estão a tentar entrar na linha.
0: De Nampula, Sr. Egídio Pedro, já começamos com os primeiros comentários aqui em Chimoio. Qual é o cenário de Manica? Sabemos que, por exemplo, a nível da província de Manica, temos algumas estradas, como as estradas nacionais número 1, 12, 13 e 104, como as que as onde ocorrem muitos acidentes de viação. Quais são as razões? Sabemos que às vezes é apontado excesso de velocidade. Qual é o cenário de Nampula?
5: Bom dia ao moderador, painelistas que se encontram aos estúdios da RM nas cidades de Manica, Nhambane e o carro ouvinte. Quero, em primeiro lugar, em nome do Comando Provincial da PRM de Nampula, saudar e agradecer à Rádio Moçambique por nos terem conformulado para refletir da sinistralidade que ocorre no nosso país, em particular na província de Nampula. Estamos na semana de a PRM 51 anos, refletindo e compromisso com a comunidade no combate à criminalidade e terrorismo e sinistralidade rodoviária e corrupção. Dizer que meu nome é Egídio Pedro, chefe da secção de instrução e educação pública no Departamento da Polícia de Trânsito. Respondendo à questão que foi colocada, como é que a Nampula está a verificar a questão da sinistralidade, eu queria referir que Bom, nós estamos a cumprir um plano do Comando-Geral que visa para coordenar com outras associações que vela a segurança rodoviária, INATRO, a Polícia Municipal, a Mozave, a Votana, a Mviro. Essas entidades velam a segurança rodoviária. Nós temos se juntado e fizemos na via pública, onde nós vamos ensinar os pedestres e os condutores, passageiros, para ter o domínio das regras de trânsito. Bom, em algum momento, o condutor acaba esquecendo aquilo que ouviu na escola de condução. Estamos a referir das regras de trânsito. E quando falha isto, acaba se envolvendo em acidente de viação.
0: E também... Senhor Gílio Pedro?
5: Sim, sim.
0: O último acidente que aconteceu aí em Nampula, sabemos que aconteceu numa estrada terraplanada e as causas do acidente foram deficiências mecânicas e um caminhão que transportava pessoas. O que é que falhou? Onde é que esteve a polícia para a fiscalização antecipada?
5: Bom, este condutor saía de Nacala Porto em direção ao distrito de Memba. O carro tinha problemas de deficiências mecânicas. Nós, como estamos a dizer que nós fizemos na via pública para sensibilizar o condutor, para poder ter domínio, e que não pode se fazer na via pública com o seu meio enquanto tem problemas mecânicos. Esta viatura passou sim nos agentes da Polícia de Trânsito, mas como os agentes, não sabendo que o carro tinha problemas mecânicos, acabou se envolvendo em acidente de viação. O carro tinha problemas mecânicos.
0: Certo, vamos ao painel de Inhambane. Agora sabemos que a N1, o maior troço da N1, está em Inhambane. Colega Alexandre Matsimbe, qual é a situação de Inhambane em termos de prevenção de sinistralidade rodoviária?
6: Obrigado, muito bom dia, ouvinte da Rádio Moçambique. É verdade também que a província de Inhambane tem o troço maior, mais de 500 quilômetros de Zandamela-Save, que atravessam áreas habitáveis, comerciais, entre outros pontos onde fluem movimentos de animais, bem como seres humanos. Vou procurar saber aqui com o chefe da secção de instrução e educação. Tomando em conta esta extensão da via, o que é que está sendo feito para prevenir acidentes de viação, situações que nos deixam tanto quanto preocupados? Parece que é difícil terminarmos uma semana sem mortes.
7: Bom dia, caros ouvintes. Bom dia, companheiros de painel.
8: Meu nome é Justino Marcos João. Na verdade, o troço da N1 é o mais extenso em relação às outras províncias. Como dizia o moderador, temos mais de 500 quilômetros do troço da N1. A referir que durante o período de 4 meses, de janeiro a abril, registramos 3 acidentes de viação. Comparado com o igual período do ano passado, já tivemos 29, há uma redução em 16 acidentes de viação. O que nos preocupa agora é a subida dos índices de o que são as consequências, as mortes, os feridos graves e os danos materiais. Nós, como Polícia da República de Moçambique, que comemoramos esta semana 51 anos, como já dizia o meu colega de Nampula e apresentava o lema, nós estamos desdobrados pela N1 e as outras estradas adjacentes, por forma a consciencializar e fazer perceber aos utentes das vias públicas para tomarem medidas de prevenção, a medidas profiláticas para a redução dos índices de acidentes de viação.
6: Em concreto, o que é que está sendo feito?
8: Em concreto, o que está sendo feito, nós nos dobramos pelas escolas do ensino primário para a formação de pequenos reguladores de trânsito. Esses pequenos reguladores de trânsito vão ajudar em grande medida a prevenção, porque na ausência da polícia, estes pequenos vão disseminando mensagens acerca da segurança rodoviária à comunidade estudantil. Mas também vamos aos locais de maior aglomerado populacional, que são os mercados, as praças, e difundimos a mensagem educativa em relação à segurança rodoviária. Mas também durante a nossa atividade de fiscalização. Falamos com os utentes das vias públicas, são os condutores e os passageiros. Sempre que nos interpelamos uma viatura, um autocarro, nos fazemos ao interior do veículo e falamos com os passageiros para tomarem medidas. Eles jogam um papel importante na segurança rodoviária, porque sempre que for a perceber que o condutor pratica atos não certos, atos que nos podem remeter à ocorrência de um acidente, eles chamam a atenção, recordando aquilo que são os ditames já aprendidos na escola de condução.
6: Parece que ao longo da Estrada Nacional número 1 temos maior número de pontos de fiscalização e é nesta via onde ocorre maior número de acidentes e mortes.
8: Na verdade, eu já dizia que a nossa província tem uma extensão de 524 quilômetros. É um percurso tão longo e nós temos os postos de fiscalização durante este percurso. Mas é preciso perceber que sempre que nós temos a nossa província é um pouco conturbada. Tem aquilo que é um acidente, o relevo acidentado. Quando entramos pela zona sul, que é o distrito de Zavala, nos encontramos as lombas, aquilo que são subidas e descidas e curvas. Então, estes elementos podem jogar um papel importante para a ocorrência de acidentes de viação. Já na zona mesmo da entrada, depois do posto de controle de Zanamela, nós temos um local de pavimento escorregadio. Este pavimento escorregadio está bem sinalizado e há um ponto de observação que os agentes vão lá sentar só para observarem e chamar a atenção aos transeuntes. Mas os acidentes vão acontecendo. Significa que também os nossos utentes não tomam providências, os nossos utentes não chamam a consciência para a tomada de medidas durante a circulação. Mas nós, como Polícia da República de Moçambique, estamos na via para consciencializar, para chamar a atenção, para trazer o cidadão a um caminho correto e não haver dado por atos de indisciplina.
6: Há sensivelmente 15 dias, registramos um caso de acidente na região norte da província, então em Vilanculo, diz-se que o autocarro passou de um posto de fiscalização. O que é que falhou?
8: O que é que falhou é mesmo o fator humano. Na verdade, na zona de Vilanculo, concretamente na zona de Mapinhane, nós temos um posto de controle. Depois de uns 2, 3 quilômetros, temos a portagem. Este condutor, este autocarro, passou pelo controle e passou pela portagem. Há sensivelmente 5, 6 quilômetros ele veio a despistar e capotar e matar gente. Isso é preocupante, porque é preciso que os condutores possam moderar a sua velocidade consoante o estado da via, do meio. E naquele dia estava a chuviscar. E este condutor não tomou em conta este fator chuvisco, este fator estrada molhada. E nós sabemos que quando a estrada está nesta condição, ela é escorregadia. Então, queremos já aproveitar os microfones da Rádio Moçambique, chamar a atenção a todos os condutores. Sempre que forem a ver que está a chuviscar, está ou a chover, é preciso moderar e reduzir, na grande medida, a velocidade.
6: Na introdução, em Manica, falava-se da questão dos mototaxistas, um fenómeno que já começa a ter aso em alguns pontos da província. Como é que a polícia de trânsito está a preparar-se para lidar-se com esta situação, tomando em conta o comportamento destes cidadãos que lutam pela sobrevivência usando o meio de duas rodas?
8: Nós, como Comando Provincial da PRM em Inhambane, logo quando nos apercebemos da entrada deste grupo social, que são os motociclistas, a fazer um trabalho de transportar passageiros, ficamos preocupados e tomamos medidas para fazer face a esta situação. Nós nos desdobramos pelos distritos, começamos a fazer a capacitação, não formação, porque cabe às

0: E há um trabalho que está sendo feito para procurarmos mitigar, na grande medida, a ocorrência dessa
1: A
0: desviação.
1: questão de transportar três passageiros numa moto de 50, uma cinquentinha, como dizem,
0: Centímetros cúbicos.
1: parece que está sendo normalizado. Às vezes passa mesmo à frente da polícia e alguma conivência ou fazem uma negociação com a polícia para este comportamento que está sendo normalizado. Até acontece aqui na cidade.
0: Eu penso que normalizar, não, mas atos de indisciplina, sim. Ah, porque nós, a nossa mensagem é mesmo não pautarem por este comportamento, porque é irregular, é insensato para a própria segurança rodoviária. Ah, nós continuamos a chamar a atenção, nós vamos às praças, vamos ao próprio grupo conversar com eles para evitarem a carregarem acima de uma pessoa no seu meio. Ah, mas o comportamento humano que eu vinha dizendo, eles procuram sempre desviar-se dos locais onde a polícia se encontra para fazer estes atos, mas continuamos a combater, continuamos a dizer que não a estes comportamentos, porque trazem dissabores à sociedade.
1: Senhor Filipe Abraão Matzinho, instrutor de condução, o que tudo indica, estes comportamentos que resultam em mortes são de pessoas que saem das vossas mãos, no caso, as escolas de condução. O que é que estará a falhar na formação dos condutores?
2: Primeiro, saudar todos e dizer muito obrigado pela janela atribuída pela Rádio Moçambique. Conseguimos falar com o país. Em termos de formação, nós temos lá categorias, não é? Para a formação de condutores. Não há separação nenhuma, mesmo ciclo, a motociclista, podemos formar. E recomendamos também o comportamento. Agora, há aqui uma questão que é básica, não é? É o problema de comportamento humano. Durante a formação nas escolas de condução, recomendamos basicamente componentes de formação em teorias de regra de estrada, que é o código de estrada, e a parte básica, que é conhecer o carro para depois utilizar como meio de transporte para todas as atividades. Agora, eu coloco aqui uma culpa de 99,90% ao condutor, porque são questões comportamentais. E em algum momento temos visto algumas questões de atividades de realizar algumas orações aos defuntos, etc., etc. Juro que cientificamente não é possível fazer uma questão dessa natureza transformada em pensamentos tradicionais. Não é possível, porque a partir da altura que nós damos aulas e colocamos ferramentas nas cabeças dos condutores, informamos todo o comportamento deve ser feito em função do relevo. Não é possível um condutor não ter bom comportamento num troço de cerca de 10 km, onde a nossa infraestrutura está danificada. Não é possível fazer essa atividade. E nós recomendamos, em qualquer troço onde tiver dificuldade a infraestrutura, é reduzir a velocidade. Nós sabemos, o nosso relevo está cheio de depressões. Sabemos que Zavala, que estava a referir aqui um colega meu, que está cheio de depressões. Quando a depressão é maior, o condutor tem que tomar providências. Não precisamos que alguém venha dizer, olha, agora aqui vais ter uma curva, agora vais ter uma zona alta. É comportar-se em função do relevo. Isso é fundamental e são recomendações dadas nas escolas de condução. Essas técnicas de condução não são para guardar e nós recomendamos comprar os manuais como instrumento. Esse manual é defensivo, vai defender o condutor e vai cumprir com as regras.
1: E nos últimos anos, o condutor entra este mês, termina o pesado. Daqui a uma semana tem um profissional. Passados 3 dias tem os serviços públicos. Será que é prático?
2: Bom, aqui há um aspecto muito fundamental que é relacionado com as capacidades. Sabe-se que os nossos alunos, para entrarem na escola de condução, não são recrutados e fazer-se uma seleção breve. Não. As pessoas saem, vão direto à escola de condução, vão se matricular. Há um desequilíbrio total de conhecimentos em relação ao conhecimento básico. É normal nós fazermos uma formação de uma turma em que aparece alunos com ensino superior, alunos que têm ensino secundário, outro ensino básico, outros com instruções primárias muito deficientes, para perceber o

0: o instrumento é um pouco complicado. O instrumento 1/2011 é um corpo de tirada. É preciso saber ler a legislação e interpretar e aplicar na prática. Então, esta parte de formações, em algum momento, a experiência de outros países, a formação de carta de condução básica é C1 e a formação em profissional, se a pessoa estiver capacitada, é visto como quem diz, olha, este vai entrar no ensino, pode fazer as duas cadeiras de uma vez em certos países. Estuda o código e faz o C1, que é a carta primária, e pode fazer a C1, pode fazer um exame como passaporte para fazer um exame profissional. Enquanto isso, vai administrando as aulas profissionais de mecânica, etc, etc. Pode fazer as duas categorias de uma vez, de acordo com a capacidade antes vista. Não é colocar alguém hoje, amanhã. Alguns nem sabem conduzir, começam a conduzir na cabine de tripulação da escola de condução. Então, quando praticam, depois voltam a fazer profissional, bom, talvez são falhas administrativas. Mas é recomendado que primeiro seja feita uma avaliação, verificar se a pessoa tem capacidade. E quem reporta isto aqui realmente são os instrutores, que dizem, este aluno tem capacidade de fazer esta carta. E também observarmos o nosso instrumento de lei, se esse faz ou não. Na altura, segundo o que eu acompanhei, tinha que se fazer 5 anos, não sei se 5 anos, não me recordo bem, o artigo que defende isto, para depois fazer profissional. Estaríamos aqui perante uma situação de termos alunos formados em C1, que é a carta base, e ter que ficar durante 5 anos, à espera que dê parte para fazer formação profissional.
1: Isso tinha ou não vantagens?
0: Bom, dizer que tinha vantagem praticamente estaria errado. A vantagem vem da própria observação, da preparação do aluno. Cabe ao instrutor avaliar, da mesma forma que precisamos agora de avaliar as pessoas antes de começarem a fazer prática de condução. Então, se sair apurado os exames teóricos, os exames práticos, há aqui uma... Acho que não é verdade a pessoa fazer profissional. Não é. Levava uma vantagem naquela altura que em algum momento havia janelas de emprego. O aluno pôs formação de carta de condução, entrava no mercado de emprego e fazia trabalho, talvez, durante 5 anos em regime intensivo, para depois fazer a carta de condução profissional.
1: Por outras palavras, por esses dias é preciso valorizar o negócio e os quadros estarem também para encontrar alternativa de sobrevivência.
0: Bom, essa parte de negócio, para mim, o negócio é limpo quando segue os parâmetros legais da lei. Não é? Não é quando se faz apenas um negócio. Temos que ver a sustentação jurídica.
1: Sim, eu voltaria antes de devolver a palavra à Manique. Esta questão, aqui parece que a escola de condução também fala de questão de comportamento humano para reduzir a sinistralidade. O que trabalho em concreto a polícia devia fazer para reduzir esta situação, tomando em conta também quando estão no terreno, que condutores encontram?
2: Na verdade, há uma situação de desequilíbrio, como o colega de painel dizia. Precisamos, em primeiro, nós já propusemos para que a segurança rodoviária seja uma cadeira curricular, porque a segurança rodoviária é uma cultura. Precisamos que as nossas sociedades ou a nossa sociedade adote a segurança rodoviária como uma cultura. Para isto acontecer, é preciso que o nosso Estado, o nosso governo, adote a segurança rodoviária como uma cadeira curricular, que ela seja repartida ou seja ministrada no ensino básico.
1: Obrigado, Justino Marcos, da Polícia de Trânsito. Devolvo a palavra para Manica.
3: Sim, aqui a partir de Manica, os nossos convidados estiveram atentamente à explanação dos painelistas de Inhambane e várias recomendações também ficaram para os estimados ouvintes, que é condutor e que é utente da via pública. Eu volto às recomendações deixadas em dezembro do ano passado pelo Procurador-Geral da República para se melhorar essa questão de prevenção. Uma das questões foi deixada à ANA, nós não temos painelistas da ANA, mas dizia que é preciso que a iluminação e sinalização públicas acompanhem de igual modo o crescimento do parque automóvel para evitar acidentes, admitindo ainda desafios relativos à falta de rigor na formação dos automobilistas, esquemas de corrupção e falsificação na emissão de cartas de condução. Esta questão vou colocar primeiro ao convidado Samuel Chamsaita, do INATRO, técnico do INATRO aqui em Manica. A formação acontece nas escolas de condução, mas o INATRO é que examina. Como é que tem sido esta... Em Ambani já se falava da questão, se calhar, das próprias pessoas que estão formadas, não estão habilitadas em termos de ler as leis e compreender o que está acontecendo. Como é que se concedia esta questão de formação nas escolas e examinar no INATRO para saírem condutores bem habilitados?
4: Bem, o processo de formação parte realmente a partir das escolas de condução, a nível da província, assim como do país em geral. O candidato é recebido na escola de condução, é inscrito a partir da plataforma existente na escola de condução e segue-se com o processo de formação em teoria. Fim do prazo de 45 dias obrigatórios de aulas teóricas, o candidato é submetido a um teste teórico, que é um exame realizado a partir do INATRO. Temos de louvar o esforço que o governo fez em termos de equipar as nossas salas de exames teóricos com equipamentos informáticos, onde o candidato é submetido a tal exame, faz-se presente por via de identificação do candidato para obtenção do exame, e o exame é um exame multimédia.
3: Talvez fazer a questão de uma outra maneira. Sim. O procurador desconfia que há questões de favorecimento na questão de exames práticos. Tem comentário a fazer?
4: Os exames, como eu estava a me referir, elas partem de um... São divididos em duas fases, ou em duas etapas. A primeira etapa é o exame teórico, que é computalizado. Se o candidato tem as habilitações teóricas, ele sai-se aprovado por via do exame. E depois é submetido à componente prática, onde ele vai obter as competências práticas, vai conhecer o carro, praticamente, e de seguida é submetido a um exame de condução. No exame de condução, ele é habilitado, é aprovado ou é reprovado.
3: Eu vou pedir para que retenham o seu fio de pensamento, porque queremos sinalizar o sinal horário das 10 horas. Devolvemos momentaneamente a palavra aos nossos estudos centrais.
5: Muito obrigada. Dentro de instantes voltaremos a entrar em contacto com a Emissão Provincial de Manica para acompanhar a segunda e última hora do Linha Direta, que hoje aborda os impactos dos acidentes de viação no país. Esta é a Antena Nacional da Rádio Moçambique, que transmite dos seus estúdios em Maputo, em todo o território nacional. São 10 horas. E vamos de volta ao Emissor Provincial de Manica, para então acompanharmos a segunda parte do Linha Direta. Mais uma vez, bom dia.
3: Bom dia mais uma vez. E continuamos aqui com o Sr. Samuel Chamsaita, chefe do departamento técnico do INATRO, comentava em torno desta questão. Eu perguntava se há favorecimentos ou não nos exames práticos.
4: Bem, Ainda continuando com o raciocínio anterior sobre os exames para obtenção da carta de condução, não é possível que haja um favoritismo nos exames práticos, porque o processo é transparente e os resultados são obtidos logo de imediato. E eu digo isso no caso prático da província de Manica, em que o condutor executa todas as manobras, faz todo o processo de exigência para obtenção da carta no exame prático. E logo que termina com a condução, é de imediato entregue seu resultado, se aprovado ou reprovado conforme a condução de cada candidato.
3: No mesmo informe, a Polícia de Trânsito é citada. Eu vou agora ao senhor António Agostinho, chefe de operações da Polícia de Trânsito em Manica. Os mecanismos de fiscalização têm sido muitas vezes, e aqui o procurador denunciou, tem havido casos de corrupção que às vezes acabam ditando esta questão de acidente de viação. Senhora António Agostinho, o que é que está a ser feito para combater esses casos? Antes de se purificar as fileiras, o comportamento dos agentes nas estradas, o que é que está a ser feito?
6: Obrigado mais uma vez. De facto, nós somos uma força paramilitar e antes dos agentes se fazerem a via pública, nós fazemos uma parada, e a nossa parada é exatamente para instruir o dia a dia do que os colegas vão fazer na via pública. Sempre saem com instruções concretas daquilo que vão fazer na via pública. Agora, a fragilidade na fiscalização, posso aceitar, posso não aceitar, porque não é o que nós instruímos. Isso pode depender de cada um não cumprir com aquilo que foi instruído antes da partida para o posto de fiscalização. Mas ainda não temos essas reclamações. O trabalho que está sendo feito é este mesmo, de garantir a circulação livre de pessoas e bens, pautando pela prevenção de acidente de aviação. Até que ocorrer o acidente de aviação, mas que o impacto não seja aquele de maior realce.
3: E qual é o impacto desse acidente de aviação nos insumos hospitalares? Sabemos que o setor da saúde foi apontado nos últimos meses como tendo, por exemplo, gesso a esgotar, tendo em conta que a pediatria é que atende muitos acidentes, e o consumo desses insumos hospitalares. Qual é o impacto dos acidentes no consumo desses insumos? Sr. Howard.
7: Muito obrigado. O impacto é enorme, visto que a procura pelos serviços hospitalares, de modo geral, é crescente na nossa cidade e na nossa província. E, como já foi aqui bem arrolado, os acidentes ou o trauma, de modo geral, constituem o principal motivo de procura dos serviços de urgência. A nossa unidade registra diariamente uma média de 100 a 150 utentes que são observados por trauma. Deste número, nós temos perto de 50 a 60 que resultam de acidentes envolvendo motociclos. O impacto para os serviços de saúde é enorme, porque neste momento é bem conhecido que o Serviço Nacional, ou o nosso sistema, tem-se ressentido da falta de vários materiais médicos cirúrgicos, naturalmente que é resultado de vários acontecimentos que deram-se, como o caso da questão ligada às manifestações, como as dificuldades que nós fomos enfrentando por queimas de alguns armazéns de material médico cirúrgico, entre outros aspectos. Para atender um paciente vítima de trauma, o hospital precisa de uma resposta rápida. E para que haja uma resposta rápida, nós precisamos de disponibilidade de pessoal técnico preparado, precisamos de material pronto para podermos atender estes utentes. O aspecto mais importante no atendimento dos pacientes que são vítimas de traumas graves é o atendimento pré-hospitalar. O nosso serviço nacional não dispõe de um atendimento pré-hospitalar, que é a primeira resposta que é dada à vítima de acidente no local, desde o seu manejo até a admissão no serviço de urgência. O trabalho realizado pelos profissionais de saúde tem sido extraordinário diariamente, com vista a garantir o bem-estar destes utentes. Todavia, esta falta de insumos médicos cirúrgicos, falamos de luvas, falamos de gesso, falamos de algodão, falamos de tantos outros materiais que são utilizados para garantir o atendimento imediato destes utentes, tem-se ressentido por todo o país e particularmente na nossa unidade sanitária, é um dos fatores que vai contribuir para o prognóstico destes pacientes que são admitidos. Então, para além da componente de insumos médicos, também temos a componente, portanto, desta sobrecarga dos nossos serviços. A equipa que nós temos à disposição a prestar serviços de urgência não é suficiente para responder à demanda do setor. Dada a localização estratégica, diríamos assim, da nossa cidade, uma vez que é um corredor de desenvolvimento, nós recebemos vários casos resultantes de acidentes, não só da cidade de Chimoio, assim como das zonas circunvizinhas num raio de mais de 100 quilômetros. Portanto, nós temos tido uma sobrecarga na qual não nos permite garantir um atendimento ideal ou aquele que seria o satisfatório para uma unidade como a nossa de nível terciário. Portanto, desafios são vários e o mais importante para nós tem sido o impacto que isto tem trazido a estas vítimas, às suas famílias. Porque quando falamos de acidentes de viação, muitas vezes nós estamos a olhar para números, para estatísticas. Mas do ponto de vista médico ou do ponto de vista daquilo que é o nosso papel médico e humanitário, nós também estamos a olhar para o rosto de famílias. Porque grande parte destas vítimas são indivíduos ativos, economicamente ativos. Portanto, um indivíduo que se torna incapaz de realizar as suas atividades económicas, seja através de mototaxista, seja através das outras atividades desempenhadas pelo transporte que ele realiza, acaba comprometendo uma família. Portanto, há esta necessidade de nós, como sociedade, compreendermos o impacto real que isto também traz para a economia e para as sociedades.
3: Nesta segunda hora, o Linha Direta tem espaço de interação com o ouvinte. Eu passo a anunciar os dois números disponíveis para a interação dos ouvintes em qualquer ponto deste país. Os números são 84-65-00-342 e o 87-19-84-901. Eu vou repetir o primeiro número, 84-65-00-342 e o 87-19-84-901. Então, é a partir destes números em que o ouvinte poderá interagir aqui com os nossos três painéis de convidados, aqui em Manica, na cidade de Chimoio, na cidade de Inhambane e também na cidade de Nampula, no norte do país. O senhor Alberto Raul João é presidente da Associação dos Mototaxistas de Manica. Muitas questões foram colocadas aqui pelos painelistas de Inhambane e também aqui. Os cerca de 3 mil membros da vossa associação, onde é que estão localizados? Estão todos aqui no Chimoio, nos distritos? Qual é a vossa situação? qual é a perspectiva? Porque daqui a um ano o cenário vai piorar, porque o número de taxis-motas está a aumentar na cidade. Também estava a dizer o Dr. Howard do Hospital Provincial, a média de entradas é preocupante. O que é que estão a fazer para mudar essa situação?
8: Bem, muito obrigado mais uma vez. O número está a aumentar cada vez mais. Os 3 mil que estamos agora a dizer são daqueles que nós já registramos, que conhecemos. Mas temos ainda membros que praticam esse trabalho, que ainda não estão registrados na nossa associação. Então, eu queria responder um pouco do Comando Provincial de Nhambane, que colocaram uma questão acerca da polícia trânsito, que tem visto os mototaxistas carregarem três numa moto, quatro às vezes.
3: Esse cenário aqui existe, mãe.
8: Sim, existe.
3: Até mas quatro, não, mas, até cinco.
8: Mas o culpado não é a polícia trânsito. Eu queria só intervir essa parte, hein? O culpado não é a polícia trânsito, o culpado não é o município. O culpado é o comportamento mesmo e a correria que os mototaxistas fazem. Porque, e também queríamos pedir, assim, aproveitar, que outro problema que tem acontecido por causa dos mototaxistas é para né, eles fazem aquilo aí para ganhar, né, o pão para eles também, porque tem uma meta que são dados com os proprietários motorizadas. Então eu queria pedir muito mais para os proprietários não apertar muito aos mototaxistas, porque isso também culmina no encarregar muitas pessoas a pensar que vou conseguir o valor do proprietário e ficar com o valor também para a minha casa. Que é um comportamento que eles colocam na cabeça, acabam fazendo isso. Mas o culpado não é a polícia trânsito, nem o município. Somos nós mesmos que somos taxistas, que às vezes quebramos esse mandamento, essa lei, que a motorizada deve carregar no máximo duas pessoas com o condutor. Então, agradecer também o Comando Provincial, por causa da capacitação que nós tivemos, apesar de que paramos por dificuldades que tivemos acerca de combustível. Outros já não participavam porque dormiam nas bombas e não compareciam na capacitação. Mas temos pelo menos agora 700 que conseguimos, 700, 600 e qualquer coisa que conseguimos capacitar, com a ajuda da PT, município, Inatro, entraram em vigor essas capacitações para todo o país, se não estou a erro. Então, nós tivemos um número exato de 600 e qualquer coisa. Os que deixaram não para
3: conseguir. O seu antecessor falava de umas etiquetas que seriam colocadas nas motorizadas já regularizadas. Como é que ficou esse processo? Você encontrou, deu seguimento ou abandonaram este método?
8: Ainda não abandonamos. Estamos para colocar mesmo essas etiquetas. E até tem outras motas já colocamos. Mas por causa de tivemos um problema aqui no meio, que alguns vieram de fora a cobrar essas etiquetas, de gondola neste caso. Então nós paralisamos um pouco para podermos andar nas praças a levarmos o número dos mototaxistas daqui na cidade de Simões. Porque também temos infiltrados, que não são esses que eu estou a dizer, que não são membros. Que não são membros da associação. Eles vêm, outros vêm de Bacate, outros vêm de Gondola, outros vêm de Mareira, nos distritos, outros vêm de Vanduze, para exercerem o serviço de táxi na nossa cidade. Então, nós estamos a fazer um levantamento estatístico para descobrirmos de verdade os nossos, da cidade, e depois selecionarmos os do distrito, porque também nós, como associação, é provincial. Então, também irmos nos distritos, lá mesmo, colocarmos, já começamos a colocar o nosso membro para este trabalho.
3: Senhor Egídio Pedro, porta-voz da Polícia de Nampula. qual é a situação da província de Nampula? Mas eu tenho a indicação de termos um ouvinte em linha. Ouvinte em linha, muito bom dia. Diga-nos de onde fala e já está a participar.
9: Muito bom dia. Aqui é Gabriel Magade Machava. Neste momento falo mesmo aqui de Timóteo.
3: Sim, já está a participar.
9: Bem, eu entrei tarde no programa, mas pelas explanações me parece que acabei tendo uma outra ideia, né? Primeiro, em relação à polícia, quanto aos mototaxistas, eu acho que é preciso punir muitas das vezes o comportamento e não o acidente. Porque todo comportamento dá num resultado, cujo esse resultado acaba sendo o acidente. Ora, vejamos, os mototaxistas, ainda bem o representante está aí, eles cortam, por exemplo, prioridade a qualquer momento. Mesmo num sítio em que talvez já assinado proibição, para ele tem espaço para passar. Eu falo, eu ando às vezes uma moto, uma vez até arranquei a chave de um taxista, fui deixar exatamente aí naquele posto do policial do Estado Provincial. Porque ele me cortou prioridade. Eu paro, converso com ele, ele começa a exaltar, acabei arrancando a chave, depois sensibilizaram. Então, esses comportamentos de risco é a primeira coisa que tem que ser punido do que esperar acidente. Porque quando é acidente, já há óbito, já há questões de amputação, entre outros. Esse é para a polícia. Comece a punir também comportamentos desviantes que levam ao acidente. Quanto ao próprio associado do COISO, eu acho que é importante que esses mototaxistas, para além de serem taximota como tal, também o número, é preciso eles aprenderem o código, acho que isso já está sendo feito, e também eles saberem que são pessoas que deixaram família em casa, porque eles ficam parecendo ter uma outra vida guardada em casa, que depois de acidentar, ele vai levar outra vida. Ora, se nós formos a ver, vamos, por exemplo, no hospital provincial, vamos na ortopedia, vamos na cirurgia, entre outros, o acidente já está, parece, podemos classificar isso como uma outra patologia. Quer dizer, um acidente não pode ser visto como patologia, tem que ser casos excepcionais. E se nós hoje vamos na cirurgia, se vamos na ortopedia, quer dizer, maior caso para bloco já está o sendo de acidente provocado por taximoto. E chega um paciente que precisa daqueles recursos e já não temos como intervir porque toda hora o taximoto está lá porque temos que tratar a ele. E isto é muito perigoso. E outra forma, mesmo para terminar, é em relação àquilo que é sequestro e morte dos taxistas. Eu acho que tem que haver maior coordenação da polícia e taximoto, em que deveria se fazer um sistema em que qualquer passageiro ter, por exemplo, um número da área policial, quando ele estiver a carregar passageiro, fazer espécie de um rastreio dos dados do cliente, o destino ele vão deixar e qual é o nome completo, se for possível escanar para ver se tem um cartão, no sentido de saber, esse taximota que saiu nunca mais voltou, foi aqui destino, levou aqui passageiro, qual é o número de contato, mais ou menos começarmos daí para tentar controlar a situação que está acontecendo em relação a sequestro, roubo e o óbito desses mototaxistas. Muito obrigado.
3: Muito obrigado, sou Gabriel. Continuação de um bom dia. Eu perguntava ao senhor Isidro Pedro, mas vamos priorizar as chamadas. Ouvinte em linha, bom dia. Diga de onde fala e já está a participar.
10: Bom dia.
3: Seu nome, primeiro.
10: António Castigo, Partido de Gorongor.
3: Já está a participar.
10: Obrigado. Ele falou de 611, o número de acidentes. É muito grande esse número. Como podemos travar essas situações de acidente, visto que são muitos cidadãos estão a da terra, na via pública. Mas tantos postos que da fiscalização que tem na via, na estrada ME, mas surge acidente, isto que é o comportamento do condutor.
3: Exato. Pode falar um pouco mais alto.
10: Sim, eu via que a vida
11: é mais que dinheiro, visto que há tantos postos aqui na N1 e há tempo. Isto é o comportamento do homem. Quando sai de um posto, ele faz 180% parece que está para voar. Mas, por exemplo, quando ele está próximo de um posto, ele reduz ou frouxa a marcha para conseguir passar. Mas também até tem uma situação aí no projeto iniciar, nesse caso. A partir de Corungola, estamos em Estrela, um bom trabalho, estamos juntos.
3: Muito obrigado, ouvinte António Castigo. Desta segunda hora vamos priorizar atendimento aos ouvintes, mas enquanto isto, o chefe da secção de sensibilização pública, Egídio Pedro, em Nampula. Qual é a situação de Nampula? Estamos a falar aqui de táxi moto. Há muita indisciplina também em Nampula. Vamos atender mais um ouvinte. Enquanto o Gílio Pedro vai preparando a sua dissertação, a sua apresentação. O ouvinte, bom dia, diga o seu nome, de onde fala e já está a participar. Está sim, ouvinte? Nós perdemos esta ligação. Pode comentar, senhor Gílio Pedro? Alô, Nampula?
12: Sim. Eu estava dizendo que há um trabalho que estamos a fazer para, sobretudo, aqueles que violam as regras de trânsito.
3: Sr. Egídio Pedro, retenha o seu pensamento. Ouvinte, bom dia. Alô, bom dia. Alô, bom dia. Bom dia, ouvinte. Perdemos esta chamada, mas podem voltar a ligar. Pode continuar, senhor Gílio Pedro.
12: Sim, eu estava.
3: Alô, ouvinte, bom dia.
13: Sim, bom dia.
3: Diga o seu nome, como fala.
13: De Seixal, que é lá da Amazônia.
3: Sim, já está a participar.
13: Em primeiro lugar, gostaria de saudar o painel. E a minha inquietação nessa questão de sinistralidade tem a ver com aquilo que tem sido o comportamento do condutor nas vias públicas, porque tem sido muito recorrente que um sinistrante, quando causa um acidente, ele até não quer assumir, muito menos levar para a uma unidade hospitalar. Então, isso representa uma questão muito grave naquilo que é o comportamento do nosso condutor. Porque eu, como exemplo concreto, sofri um acidente logo no dia 6 de abril, causado por um condutor, sim, que ele até em contrapartida apresentava-se num estado de embriaguez. Mas depois de ter me atropelado, ele até negou categoricamente de assumir que poderia me levar a uma unidade hospitalar. Tive que levar ali uma hora de tempo para depois ver a intervenção da polícia. É quando a polícia teve que arrancar a documentação. Mesmo assim, ele depois, estando comigo na viatura, acorda a dizer que poderia me soltar uns 2.000 meticais para me descartar ali, enquanto a polícia ia nos escoltando por via de uma motorizada. Então, eu estou a ver qual é que é a situação da imoralidade do condutor na via pública. Então, eu acho que aquilo que tem a ver com a Inatera, assim como com a nossa polícia, deveria estar em situação de poder controlar aquele motorista que depois, quando provocou um sinistro, mesmo à luz do dia, acaba desaparecendo porque a polícia não se faz presente naquele preciso momento. Então, é uma situação que acaba criando muita dificuldade para quem talvez é pai de família, porque depois, quando já não tem como se virar, assim como está acontecendo, né? Eu sou uma pessoa que faz o trabalho a conta própria, mas o condutor já me deixou assim nessa condição. Quanto tempo vou ter que levar? Até porque pode ser para uma vida inteira, né? Então seria uma situação que o governo deveria tomar em consideração para poder cobrir essa situação. Talvez tendo uma câmara de vigilância em cada rua, em cada estrada, podemos ter uma situação minimamente controlada. Muito obrigado.
3: Muito obrigado, Lázaro Mazuzzi. Tenha bom dia e bom fim de semana. Estamos a atender aos nossos ouvintes. O nosso tema hoje é a problemática da sinalidade rodoviária no país. Temos painéis aqui em Chimoio, em Nampula e em Nhambane. Senhora ouvinte em linha, bom dia.
14: Bom dia.
3: Diga o seu nome, de onde fala e já está a participar.
14: É o Alberto de Congorodi.
3: Já está a participar.
14: Sim, eu queria dizer que os acidentes estão a matar muitas pessoas. E muitas das vezes os culpados são condutores. Existem alguns condutores que conduzem o carro muito bêbado, às vezes leva muito tempo na estrada, o cansaço, a irresponsabilidade, por mais que faça acidente, em alguns casos, nem atende a pessoa acidentada. Isto, para se minimizar, tem que haver umas leis muito rigorosas mesmo. Isto, se fosse por mim, é pena, porque não é por mim, é pela lei. Esse tipo de pessoas não dava para pagar multa. Deixava de multas, nada. Era só levar carta de condução, ficar toda a vida se conduzir. Porque não é só na condução que faz a vida. Há muitos serviços que pode fazer a pessoa. A condução tem que ser uma pessoa de alta responsabilidade. Alta responsabilidade mesmo. É isso que eu queria participar e pedir mesmo ao governo para que haja maior rigorosidade.
3: Muito obrigado, senhor Alberto. Muito obrigado. Bom dia e bom fim de semana. Sim, pode prosseguir, Sr. Egídio Pedro. Nampula, como é que está?
12: Em Nampula, temos verificado alguns motociclistas que não respeitam o sinal luminoso. Nós tivemos uma campanha de controle dos motociclistas que violam o sinal luminoso e, por sua vez, tiveram penalização e nós cumprimos o artigo 14 do seu número 2. Esses indivíduos, quando violam semáforo, nós temos juntado e fizemos a sensibilização e, posteriormente, vão pagar as suas multas. Mas não só pagando multas, nós também temos feito campanhas na via pública, também ensinando o peão, temos ido nas mesquitas, nas igrejas, nos mercados.
3: Senhor Egídio, peço para manter o seu filho de pensamento. Tenho a indicação de termos mais um ouvinte em linha. Ouvinte em linha, bom dia. Diga o seu nome, de onde fala e já está participando.
15: Bom dia, Panabera.
3: Sim, diga o seu nome.
15: Bom dia. Meu nome é Joe.
3: Joe, sim, já está participando.
15: A minha questão é a seguinte. Estamos a ouvir, né?
3: Estamos a ouvi-lo perfeitamente.
15: Às vezes nós acusamos a polícia como corrupção, porque os motoristas não têm carta facultativa e podem levar as pessoas, só passageiros, aliás. Agora, quando chega na rua, a tendência é que você está nos controles, a tendência é de deixar alguma coisa para poder conseguir passar, porque não tem carta para conduzir, para levar coisa passageiro, senhor. Por isso, a polícia acaba prendendo na engrenagem.
3: Muito obrigado, ouvinte Chico Jó, pela sua contribuição. Daqui a pouco iremos a Nhambane para o senhor Felipe Matzinho falar em relação à formação de mototaxistas, mas senhor Egídio Pedro, pode concluir o seu fim de pensamento?
12: Sim, sim. Então, estava a ouvir um ligante que está a ligar.
3: Sim, vamos atender então esse ouvinte, depois vai comentar. Ouvinte, bom dia, liga seu nome, de onde fala, já está a participar. Alô, bom dia. nós perdemos essa ligação. Sugiro, pode continuar.
12: Sim, então, nós temos juntado com outras entidades que vêm na segurança rodoviária no sentido de sensibilizar os utentes da via pública em ter as regras de trânsito. Mas a questão dos motociclistas, na verdade, é um trabalho que estamos a identificar muito.
3: Sim, sim. Vamos em Amane para o senhor Felipe Matinho também falar da formação de mototaxistas, mas antes vamos atender esse ouvinte. Ouvinte, bom dia. Bom dia, ouvinte, de onde fala e já está a participar. O seu nome?
16: Bom dia, Mocindo Francisco Vila, cidade Xaxai.
3: Já está a participar.
16: Sim, a minha reclamação é assim, eu não faço taxi-mota, mas ando de moto. A minha reclamação é dos chapeiros. Os chapeiros têm problema no, na estrada. Passa, chega à frente e para, daqui para aqui, vem de trás e bate nele. Quando não tem cuidado, então temos que, estamos a pedir para ter também atenção com os chapeiros. Muito obrigado.
3: Muito obrigado, bom dia e bom fim de semana. Senhor Felipe Matinho, como é que está a formação dos mototaxistas em Amban?
17: Muito bom dia mais uma vez, obrigado. E queria falar em volta dos nossos mototaxistas. Bom, eles são uma nova componente na via pública que aparece para transportar o público. Então, essa transmissão de A para B é homem, estrada e veículo, não é? Precisaria de formação em código de estrada. Primeiro a conduta, não é? Limparmos a conduta humana. Ele saber que está a transitar numa via pública e deve respeitar as regras e cumprir com aquilo que é a sinalização das vias públicas. E eles sabem que a nossa infraestrutura em termos das vias também não está bem. Então, essa preparação é básica para eles. Agora, a seguir também temos que acompanhar este comportamento junto com a parte de falta de proteção, que cria acidentes, não é? Então, eles deviam ter o EPI, que é equipamento de proteção individual, e terem também em conta a disciplina básica, a HSTE, não é? Isso é muito fundamental para eles saberem que estão a lidar com uma máquina a partir da qual ela locomove nas vias públicas. E a partir da altura que a moto está circular, está em movimento, ele está mesmo em estado crítico de acidentes, ele vai perder a vida. Prevê-se mais probabilidades de morte nas motas, porque a base de sustentação são duas rodas, do que eu saiba. Agora,
3: em Amban,
17: aqui um apelo. Se pudéssemos até convidar os alunos das escolas industriais, então, nós levávamos a eles para uma carteira, depois de formação básica, terem noção do que é uma área industrial, como é que se fabrica a moto. Estes elementos fabricam, que estão na moto, aliás, são unidades que se movem não em regime independente, em regime comum. Então, é necessário terem conhecimentos desta natureza. Agora, dividimos as tarefas aqui. Sim. Eles têm a formação, são atribuídos. Em algum momento, os municípios é que assumem essa parte de formação deles.
3: Linha. Ouvinte, bom dia. Alô, bom dia, ouvinte. Não, mas eu questionava o senhor Felipe Matinho. Em Amban, há formação de mototaxistas para antes de fazer na estrada? E qual é a situação do aumento do parque automóvel, concretamente dos mototaxistas? Aqui em Chimões estamos a registrar, tal como ouviu com o presidente da associação, já mais de 3 mil e outros ilegais. Qual é a situação de Inhambane?
17: Bom, a nossa situação aqui em Inhambane, bom, iria dizer que é um pouco delicada. Primeiro, o parque disparou. Há maior número de mototaxistas, sua maioria sem formação nenhuma. Eu digo aqui, basicamente, que eles não têm nenhuma noção de código de estrada. Eles não têm. Parto do princípio que o comportamento que eles apresentam um comportamento que nos prova que não têm nenhuma noção de código de estrada. Só pela postura, que eu chamo de ética, não é?
18: eles transportam o público. Ele está vestido de um calção, uma camiseta e chinelos para conduzir uma pessoa que, bem, ele apresenta-se bem, é o contrário. O nosso passageiro está bem apresentado, mas o condutor não apresenta a postura de ser condutor. Falta aqui uma formação geral, de cultura geral. Teria que ser ele um exemplar para apresentação em vias públicas, não é? Isso é obrigatório.
3: O senhor Justino Marcos, o porta-voz.
18: Agora, quantas cartas em si?
3: Eu perguntava ao senhor Justino Marcos, lá em Iambane, e a fiscalização, como é que é feita? Como é que deixam esses mototaxistas circularem assim, fora de regra?
2: Como dizia antes, que nós, como Polícia da República de Moçambique, não compactuamos com atos de indisciplina. Nós procuramos sensibilizar e chamar a atenção a estes motociclistas, por forma a que possam cumprir aquilo que são as regras. Como dizia o homem da escola de condução, estes motociclistas apresentam-se muitas das vezes numa situação irregular. A pior que é um meio de duas rodas e ele estar a conduzir de chinelos. Então, é um perigo iminente. Então, nós, como Polícia da República de Moçambique, estamos a consciencializar, a chamar a atenção. Eu já dizia que logo na entrada deste grupo social para a circulação, o Comando Provincial da PRM desdobrou-se por forma a consciencializar, por forma a lidar-se com esse grupo social. E todos os distritos estão a procurar capacitar. Eu já falava da capacitação e não a formação de apenas dar aquilo que são as dicas de circulação rodoviária. Esperamos que a breve trecho eles possam, na verdade, a seguir aquilo que são os ditames para a circulação rodoviária.
1: Se queria aproveitar esta deixa, Sahel, para o Sr. Felipe dar aqui um comentário em relação a esta questão. Antigamente, os condutores de longo curso eram dois que saíam, por exemplo, da Beira Maputo. Agora sai um de Pemba Maputo. Que energias é que ganham nas atuais escolas de condução para conduzir neste longo curso só um condutor?
18: O que está previsto na regra, em termos gerais, segundo o 1/2011, que é o Código de Estrada, é que o condutor não pode conduzir acima de 4 horas. Está recomendado. E durante a condução dessas 4 horas, período de 4 horas, tem que ter um repouso, mesmo que seja de 5, 10 minutos, para conseguir fazer a recuperação da memória. Porque durante o exercício de condução, o ambiente rodoviário está cheio de muitas imagens. Então, a recolha dessas imagens no sistema nervoso de um ser humano é que põe em saturação, em algum momento, ele já não presta atenção no ambiente rodoviário. Isso é obrigatório, que a pessoa tenha um ligeiro descanso. Então, para troços longos, para o caso de Inhambane ou Maputo Beira, é necessário, realmente, justifica-se o troço para ter, pelo menos, a tripulação dupla, porque ele deve estar a conduzir durante umas 6 horas. Depois, o outro segue em frente e termina a operação da viagem. É difícil conduzir um veículo automóvel sempre por repouso. Imagine só, alguns condutores que fazem o troço Maputo-Pemba, a sair de ponta a outra do país. E outros fazem a travessia, saem de Maputo, vão até a estrada que vai dar o corredor do centro até Zimbábue. E saem do Zimbábue no dia seguinte de volta. Isto aí tem algo a ver com o comportamento dos condutores, mas é, em algum momento, culpa dos próprios patronatos que exigem esta capacidade que está acima do homem para ele fazer este troço sem nenhum descanso. Então, o patronato também deve observar, porque não está isento da lei. Há necessidade de todos observarmos esta questão de vida. Enquanto o condutor observa a vida dos peões, etc., etc., a vida dele também deve ser observada por estes três componentes, que é o homem, do patronato e a parte do Estado. E nós também podemos exigir aqui um sentimento do lado dos nossos colegas da PRM, que podem fazer-nos facilitar. Quanto tempo você, de onde é que vem? Quanto tempo a conduzir? Será que tens capacidade de chegar até a Pemba? tens alguém que faz a redundância ou não. Podemos exigir também esta componente.
1: Será que a Polícia de Trânsito faz esta vigilância?
19: Na verdade, durante a nossa atividade, temos aquilo que é o controle do tempo de condução. Nós questionamos aos condutores, em especial aqueles de longo curso, para perceber se saiu de Maputo às 5 ou às 4, até a esta hora das 8, 9, você está aqui, a que velocidade vinha. E também o próprio tempo de percurso. E nós, muitas das vezes, interpelamos e pedimos para que ele possa descansar por uns 10, 15, 20 minutos e pode prosseguir com a viagem. Na verdade, esta coisa de controle do tempo de condução é um pouco difícil por causa das infraestruturas. Nós não temos locais para o repouso dos utentes das vias públicas. É preciso que o próprio Estado também possa criar locais de encostamento ou de repouso. Mas é uma tarefa árdua, nós estamos ali. E sempre que encontramos indivíduo, pedimos para que ele possa descansar por uns 10, 15, 20 minutos, para que possa prosseguir a viagem com muita segurança.
1: Há quem diz que esse argumento não constitui a verdade, tomando em conta que mesmo a partir de Inhambane, existem condutores que fazem a viagem em Maputo e daí volta, transportando pessoas.
19: Eu não quero aqui desmentir, mas chamo a atenção a estes que fazem isso para que abandonem esta prática, porque daqui a Maputo, numa situação normal, são 7 horas de tempo, e se ele vai a Maputo e volta, significa que estará a conduzir num período de 14 horas de tempo. E isso é perigoso. Então, numa situação de nós nos apercebemos que este condutor foi a Maputo e voltou, eu chamo a atenção desde já os colegas que estão nos postos, para que possam interpelar estes condutores e mandem eles descansar. Até se pode ligar ao patronato para chamar a atenção destas práticas, que são nocivas à segurança rodoviária.
1: Sim, a palavra para Chimoy.
3: Sim, são 10 horas e 42 minutos. Até às 11 horas, agora vamos deixar de atender as chamadas. Vamos ficar aqui com o painel de Chimoy, Nampula e Inhambane, para fazermos comentários do que os nossos ouvintes disseram durante este programa. E eu vou começar mesmo com o Sr. António Agostinho, chefe das operações da Polícia de Trânsito aqui em Manica. Estamos no quinto mês do ano. O que é que se deve fazer para que até dezembro a nossa estatística não seja acima desta que aconteceu no ano passado? Ano passado tivemos 611 acidentes que resultaram na morte de 830 pessoas. O que é que se deve fazer daqui até dezembro para combater acidentes? Sei que estão a reforçar a fiscalização. Vemos nas estradas aqui da província de Manica, controle de velocidade reforçado, fiscalização também reforçada. Qual será o trabalho daqui até o fim do ano?
6: Obrigado mais uma vez. Por acaso, a Polícia de Trânsito está a recuperar esforços para invertermos o cenário. De facto, o comando geral, nos finais do ano passado, apetrechou a Polícia de Trânsito com radares e aparelhos de controle de álcool. Instrumentos esses que estão sendo usados no corredor da Estrada Nacional número 6, bem como a Estrada Nacional número 7. E isso está trazer-nos efeitos positivos. Não tenho aqui número, mas queremos trazer uma comparação só do primeiro trimestre deste, comparado com o passado. a nível da província de Manica, tivemos uma redução bastante valiosa, quer mesmo em termos de acidente de aviação, assim como as suas consequências. O trabalho continua, sensibilização, continuamos a sensibilizar em todos os locais de maior aglomeração populacional, falo dos mercados, das escolas situadas no corredor da Estrada Nacional número 6, criamos lá os pequenos núcleos de colaboradores.

0: feito uma cobertura nas entradas da cidade. Colocamos lá uma força composta por PT município para impedir que esses entrem na cidade nas condições que estão. Falo-me do número de transporte, número de passageiros transportados por eles, e mandamos devolver, assim como a presença do uso do
1: O diretor da Escola Superior de Jornalismo, Kim. O diretor da Escola Superior.

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2: 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Entregue un texisa un numero previsto na lei. E não acima de duas crianças para o fazer chegar no determinado escola. Porque, se de facto queremos prevenir o acidente de aviação, qual é o número que teremos dos acidentados se uma motorizada carrega 4 e vai se acidentar com uma outra motorizada que carrega também 4 ou 5? Estamos aqui com qualquer coisa, 8 ou 9 feridos, só num acidente que envolve 2 motorizadas. Então, este tem que ser um trabalho comum, um trabalho que a sociedade vai fazer parte para podermos melhorar a segurança fora do viagem.
3: O Inatro, senhor Samuel Chamsaíta, restou desde finais do ano passado até esta parte atrasos na emissão de cartas. Este problema foi explicado a nível central. Mas como é que estamos agora? E a mesma questão faço. Qual é o reforço que estão a fazer na prevenção e combate a acidentes?
4: Obrigado mais uma vez. Quanto à problemática na emissão das cartas de condução, eu digo que é um caso que já está ultrapassado, pois já temos emissão frequente de cartas de condução e aproveito este canal, que é para apelar aos condutores que já tenham solicitado as suas cartas de condução a partir da delegação de Manica ou a partir das outras delegações, para que aproximem as delegações e façam um levantamento. Nós temos um volume elevado e tem sido nossa preocupação, pois muitos não estão a comparecer para o levantamento das cartas. Não só, também foi criado um dispositivo a partir do celular, alguém pode acessar e discando a carta pronta e vai aparecer ali um campo que é para poder introduzir a carta de condução e de seguida verificar se a carta já foi emitida e em que delegação está à disposição. Caso alguém tenha uma situação em que a carta ainda não está emitida, porque algumas cartas realmente não chegaram a ser emitidas por falta de imagens.
3: Okay.
4: Houve uma oscilação

0: parte dos sistemas que acabaram, algumas imagens acabaram se perdendo, que é necessário que este condutor aproxime a delegação para poder refazer a imagem. E logo de seguida é emitida a carta de condução. Num prazo máximo de 30 dias, a pessoa tem a sua carta de condução.
1: Na componente de prevenção, o que é que estão a reforçar em termos de medidas?
0: Na componente de prevenção aos acidentes de viação, nós estamos a reforçar com a situação de capacitação. Capacitação que nós estamos a nos referir, ainda continuamos a pautar pela formação dos condutores, por via das escolas de condução. Não só agora que estamos a falar, está em curso uma componente de formação dos instrutores, que também reforça a capacidade delas de transmitir os conhecimentos aos seus educandos. Na componente via pública, estamos no processo de sensibilização e capacitação. No caso concreto, estamos a capacitar, está em curso a capacitação dos mototaxistas por via da associação que convidamos, e é verdade que houve uma pequena interrupção por conta da crise dos combustíveis, que os mototaxistas acabaram não se fazendo presente. Quanto aos outros, porque aqui o caso dos acidentes não só ocorre com os mototaxis, ocorre com os transportadores de passageiros, com os transportadores de carga, transportadores locais, assim como os dos corredores de longo curso. Temos feito campanhas de sensibilização e educação viável.
1: A Associação dos Mototáxis, Sr. Alberto Raul João, o que é que vocês vão fazer daqui até dezembro para reduzir ou combater mesmo os acidentes?
2: Obrigado. Nós também estamos nessa palestra de sensibilização, como por exemplo, de uso de capacete e coletes refletores. Temos estado a trabalhar juntos com a Polícia de Trânsito e município nas vias, em caso de devolvermos os mototaxistas que não trazem essas coisas. Então, o trabalho que estamos a fazer agora, estamos a tentar falar com nossos membros. Temos tido uma reunião, por exemplo, temos uma reunião que nós vamos fazer há alguns dias depois de nós sairmos dessa crise, para comparecerem. Vamos pedir de novo comando provincial para nos, porque tem outros que ainda não foram à capacitação, para também nos ajudar, porque na base disso vai nos ajudar a combater em casos de acidente. Já agora, eu queria falar um pouco acerca do nosso irmão que falou conosco agora, o senhor Francisco de Xaixai. Ele disse que não é taxista, mas ele anda de uma motorizada. E colocou uma questão, que às vezes não é por causa de mototaxista só, mas também os transportadores em coletivo. Isto, para nós, traz-nos muito problema, como eu queria dizer antes. Não só os mototaxistas, não só os condutores de semicoletivo, passageiro, mas também qualquer que andam de viatura, a maioria que anda com viatura, eles fazem essas indisciplinas nas estradas. Eu não sei se é um desprezo para quem está de motorizada, porque a maioria fazem como? Cortam prioridade. E outros fazem essa disciplina vendo que atrás está a vir uma motorizada.
1: Estamos mesmo a fechar o debate. Sim. Vamos ouvir o comentário do porta-voz do Hospital Provincial de Chimoio. E talvez deixar um apelo aos mototaxistas, porque às vezes apelo com imagens, às vezes do trauma, conta mais para a prevenção.
3: O nosso apelo não foge daquilo que já foi aqui deixado pelos colegas de painel. A educação rodoviária é importante, a fiscalização também deve ser uma realidade para que ela de fato seja efetiva, uso obrigatório de capacete. Se calhar, no nosso olhar, o mais importante seria a obediência ou a imposição de certos princípios para se fazer a estrada, que são as habilitações. como foi bem colocado aqui pelo colega de painel da área do Inatra. Há uma necessidade importante de garantir que todo aquele motociclista que se faz a via pública esteja habilitado para tal. Assim também reduz aquilo que tem sido a sobrecarga dos demais agentes de regulação de trânsito no que diz respeito às capacitações, às campanhas que são realizadas, que são algumas medidas de prevenção, mas se calhar não têm trazido aquele impacto real, tangível, que é desejado para a nossa sociedade.
1: Sr. Egídio, Pedro, vou pedir para que seja muito sintético, se calhar em um minuto, qual é a sua recomendação?
4: Muito obrigado. Para a questão da componente da prevenção de sinistralidade, nós vamos ser implacáveis para aqueles que violam as regras de trânsito. Então, também aqui deixo apelo para que no sinistralidade vamos cumprir as regras que estão emanadas no Código da Estrada.
1: Muito obrigado. Vou pedir também capacidade de síntese para os painelistas de Inhambane.
5: Sim, senhor Matinho.
6: Bom, eu queria aqui terminar e agradecer a todos e queria pedir aqui deixar aqui talvez um trabalho que é nosso em relação ao Inatra, não é? Eu queria deixar aqui uma preocupação. Quantos servidores tem o Inatra? Para falar todos os dias sistemas de para efeitos de emissão das cartas, né? Então, se o sistema existe, tem uma janela única, não sei se são duas janelas ou mais, o nosso servidor na província, por exemplo, de Inhambane, é o único ou tem outros servidores? Muito obrigado.
5: Obrigado, Sr. Justino Marques.
7: Nós, como Polícia da República de Moçambique, vamos continuar a sensibilizar e mostrar os caminhos a seguir por parte dos utentes das nossas vias, para evitarmos a ocorrência de mais acidentes de viação e suas consequências.
5: Obrigado.
1: Muito obrigado.
5: Sael.
1: Muito obrigado. Fechamos assim então este espaço de debate de sábado, linha direta. Tivemos três painéis aqui em Manica. O senhor António Agostinho, chefe das operações da Polícia de Trânsito. Samuel Chamsaita, do Departamento Técnico do Inatra. Howard Camando, porta-voz do Hospital Provincial de Chimoio. Alberto Raul João, presidente da Associação dos Mototaxistas de Manica. Em Nampula estivemos com o senhor Egídio Pedro, porta-voz da Polícia de Trânsito. E em Inhambane, com Justino Marcos, da Polícia de Trânsito. E Felipe Abraham Matzinho, instrutor de condução. A moderação foi de Moisés Saela, aqui em Chimoio. Tivemos o colega Alexandre Matzinho em Inhambane, a acompanhar os painelistas de Inhambane. Muito bom dia, agradecemos ao sistema do ouvinte pela audiência. Voltamos em próximas oportunidades. Muito bom dia.

0: Amigo ouvinte, acompanhávamos o Linha Direta a partir de Manica. São 11 horas no país. A atualidade informativa a esta hora, numa apresentação de Adérito Lipang. Bom dia.
1: Bom dia. O Presidente da República, Daniel Chapo, dirige hoje no distrito de Ribau, província de Nampula, a cerimónia de lançamento oficial da campanha de comercialização agrícola 2026. Seguimos em direto ao encontro do jornalista Olívio Mateus. Olívio, bom dia.
2: Muito bom dia. O Presidente da República, Daniel Chapo, está aqui na Vila Sede do distrito de Ribau. Dentro do instante, chega ao local de lançamento da campanha de comercialização agrícola 2026, mesmo aqui nas proximidades do Instituto Agrário de Ribau. A sua chegada neste local, o chefe de Estado vai percorrer aos vários estandes montados de exposição das potencialidades agrícolas do país, com destaque para os de Nampula, uma das províncias maior produtora agrícola do país. A cerimónia que marca o início oficial da comercialização agrícola no país decorre com foco na dinamização do agronegócio e das suas cadeias de valor, no momento em que os produtores aproveitam para firmar parcerias inteligentes neste processo de comercialização. Igualmente, nesta cerimónia serão premiados os melhores agentes da comercialização agrícola na campanha passada e ainda entrega de cheques simbólicos a quatro beneficiários de crédito especial de apoio à comercialização agrícola. Por este momento é tudo o que temos que trazer nesta cerimónia que dentro de instantes começa aqui no distrito de Ribau, onde vos falou Olívio Mateus. Bom dia.
1: Bom dia, Presidente da República. Dirige no distrito de Ribau, província de Nampula, a cerimónia de lançamento oficial da campanha de comercialização agrícola 2026. Ontem, o chefe de Estado reiterou que o país vai continuar a pautar pela paz e não retaliação. Daniel Chapo reiterou o posicionamento do país face à violência protagonizada contra cidadãos africanos, entre os quais moçambicanos, na vizinha África do Sul.
3: Porque a violência não pode se pagar com violência, o ódio não pode se pagar com ódio. Mandela e outros líderes libertadores ensinaram-nos que a violência tem que se pagar com amor ao próximo. O ódio tem que se pagar com a convivência pacífica entre os dois povos.
1: O presidente Daniel Chapo falava esta sexta-feira no distrito de Boano, província de Maputo, na décima cerimónia de graduação dos cursos de licenciatura e mestrado na Universidade UTV. Cerca de 10 mil fiéis católicos são esperados este fim de semana no Santuário de Nossa Senhora de Fátima, na habitual peregrinação ao Santuário de Nossa Senhora de Fátima, em Namaacha, província de Maputo, Domingos Macalane.
4: Parte dos fiéis, dos 10 mil, chega também esta manhã aqui no Santuário de Nossa Senhora de Fátima de carro, sendo que o apelo das autoridades é que haja a condução prudente para evitar a ocorrência de acidentes de viação aqui no Santuário de Nossa Senhora de Fátima. Ultimam-se os preparativos para a realização de uma procissão que vai culminar, entretanto, com a realização da celebração eucarística. Neste momento já é possível visualizar milhares de fiéis católicos aqui no recinto do Santuário de Nossa Senhora de Fátima a organizarem os lugares onde vão ficar para as celebrações que vão até amanhã, domingo. De Namacha para a Rádio Moçambique, Domingos Macalano, uma vez mais, bom dia.
1: Bom dia. Em Inhambane, um aviso aos devedores do Fundo da Paz e Reconciliação Nacional. Alexandre Batsimbe.
5: A gestão do Fundo da Paz e Reconciliação Nacional alerta que será implacável nas ações de recuperação dos créditos alocados aos combatentes no âmbito da sua reinserção socioeconômica. A instituição convida os devedores a aproximar-se para negociar as modalidades de reembolso das prestações. O chefe do Departamento de Crédito no Fundo da Paz e Reconciliação Nacional, Fernando Markel, indica que, no caso de reincidência, será aplicada uma taxa unilateral para a retenção na fonte a partir da pensão do combatente. lembrou que mesmo aqueles que procederam o desvio de aplicação dos valores concedidos nos anos passados serão forçados a devolver através desta medida. Alexandre Matsimpe, Inhambane.
1: Fechamos com uma nota do estrangeiro. Pelo menos 11 pessoas morreram nas últimas duas semanas devido a tempestades que devastaram a província sul-africana do Cabo Ocidental. Os serviços de meteorologia da África do Sul afirmam que na última semana a tempestade foi de categoria 8, que causou inundações, cortes de energia e encerramento de estradas. Em algumas áreas do Cabo Ocidental foram registradas precipitações acima de 300 milímetros. As autoridades estimam em 1.500 o número de pessoas afetadas e que necessitam de apoio multiforme. Apresentamos as notícias das 11 às próximas às 12 horas e 30 minutos inseridas no Jornal da Tarde.

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6: Temos a localidade de Fungwan, que não sabemos se daqui a mais de 3 meses vamos conseguir chegar lá, continua sitiada com as águas, e que para entrar lá temos que ir para o Via Guijá, para podermos atingir Fungwan, e mesmo para ir para Xangané. Leva-se mais tempo, porque para chegar lá dura-se mais de 5 horas de tempo, mas acaba-se conseguindo chegar com muitos. Em termos de abastecimento de medicamento, quando tivemos o helicóptero, abastecemos um medicamento para 4 meses, porque vimos que naquela altura não estávamos preparados, mas quando tivemos apoio em todos os centros de saúde, tivemos que meter medicamentos para 4 meses.
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O nosso muito bom dia. Fica a Deide Jantz para de volta de uma boa tarde e ótima escuta esta programação da Rádio Moçambique em português está a iniciar até às 13 horas e 54 minutos. Hoje é sábado, dia 16 de maio de 2026. Bem-vindo a esta emissão em português que está a iniciar, como já disse, até às 13 horas e 54 minutos. Quando forem 12 horas, teremos os tópicos do Jornal da Tarde em cadeia nacional. A seguir, teremos música e publicidade. Até às 12 horas e 30 minutos também teremos o Jornal da Tarde em cadeia nacional, com uma interrupção às 12 horas e 10 minutos para o programa Uma Data na História. Às 13 horas e 15 minutos, informações de interesse público. Mas antes, quando forem 13 horas, o Jornal de Tete na sua primeira edição. Agora sim, 13 e 15, informações de interesse público. E às 13 horas e 30 minutos teremos o programa da Mulher. Às 13 horas e 54 minutos, a emissão em língua nhanja irá para o ar. Bartolomeu Paquete, quem está a acompanhar na técnica e a locução e design de Dinamar. Assim, amigo, votos de uma ótima escuta a esta programação da Rádio Moçambique em Tete.

0: 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Boa tarde.
1: Olá, Helena Pitoro e ouvinte, boa tarde. Presidente da República, Daniel Chapo, dirige hoje no distrito de Ribau, província de Nampula, a cerimónia de lançamento oficial da campanha de comercialização agrícola 2026. Em Macomia, na província de Cabo Delgado, 36 escolas continuam encerradas devido ao terrorismo. No estrangeiro, em meio à pressão para que Cyril Ramaphosa se demita do cargo, o Comitê Executivo do ANC reafirma o seu apoio total e contínuo como presidente do partido. São estes os destaques do Jornal da Tarde, os desenvolvimentos a partir das 12 horas e 30 minutos. O ouvinte é nosso principal convidado. Até já.
2: Pois, amigo ouvinte, qual é o essencial que vai marcar a primeira edição do jornal? Isto é, em cadeia nacional. O Jornal da Tarde em cadeia nacional, que vai acontecer quando forem 12 horas e 30 minutos. Vamos sim, amigo ouvinte, desde já ficar com música e publicidade até às 12 horas e 30 minutos, com uma interrupção às 12 horas e 10 minutos para o programa Uma Data na História. Assim, vai um grande abraço e um bom fim de semana.
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10: Sim, Ritinha, minha filha. É uma boneca que estou a fazer para ti com esta espiga de milho.
11: Espiga milho.
10: Muito bem, filha. Milho. E isso que estás a pegar é o cabelo da boneca. O cabelo da boneca. E onde está o cabelo da Ritinha? Consegues tocar?
11: Cabelo.
10: Acertou. Isso mesmo. Cabelo. Muito bem, Ritinha. Agora vou fazer os braços da boneca. E onde estão os braços da Ritinha?
11: Braço.
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10: 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E eu, como pai dela, tenho de ensinar. 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
13: 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Meu filho.
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13: 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Foste tu que fizeste, José?
10: 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Fiz para tua neta.
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12: 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Ela só tem 2 anos. É muito nova para aprender as coisas.
13: Isso não é verdade, minha nora. Basta as crianças nascerem, elas começam a aprender.
10: É verdade, mamã. O cérebro delas é como uma esponja. Absorve tudo que vem e ouvem.
12: Eu não sabia.
13: 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Por que é que não brincas com ela também?
10: 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Assim podemos brincar todos juntos. Que tal?
11: Mamã, brinca.
12: 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Tu sabes como fazer derreter o coração da tua mamã, não é, Ritinha? Ok. 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
1: 12 horas e 10 minutos.
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3: 16 de maio de 1997. Mobutu Sese Seko abandona o poder após 30 anos de governação.

Mobutu Sese Seko Nkuku Mbendo Wazabanga, cujo nome significa em português o todo-poderoso guerreiro que, por sua força e inabalável vontade de vencer, vai de conquista em conquista, deixando fogo no seu rosto, foi presidente do Zaire entre 1965 e 1997. Com uma imagem marcada pelo uso de um chapéu de pele de leopardo e uma bengala, fica para a história contemporânea da África como um dos mais poderosos governantes do continente africano. Mobutu alistou-se em 1949 no exército como sargento da Força Pública Congolesa. Envolveu-se na luta pela independência, que foi conseguida em 1960, exercendo então o cargo de secretário de Estado da Presidência do Conselho de Ministros. Afastou-se depois da política, mas não da atividade militar, esfera em que foi consolidando a sua influência até que ela se tornou um incontornável poder de facto no país. Decidiu-se por uma iniciativa militar, em 1965, que afastou o presidente e o primeiro-ministro, declarando-se Mobutu seu herdeiro espiritual. Dissolveu a Assembleia Nacional e assumiu a titularidade de todos os poderes, legislativo, executivo e judicial, em regime de partido único, de tal forma que o seu nome veio a se confundir com o próprio Estado. Perante a comunidade internacional, Mobutu alegou ser o único garante da unidade de um país multiétnico e, apesar da sua política ditatorial, foi apoiado pelos países ocidentais que não queriam ver instalado um regime comunista em tão importante região da África. Em 1971, Mobutu mudou o nome do país e do importante rio internacional, ambos Congo, para Zaire. Mobutu governava um dos países mais ricos do continente, entre outras potencialidades económicas, merece destaque a exploração de metais e pedras preciosas, mas o seu povo vivia cada vez mais abaixo do limiar da pobreza. A dívida externa chegava a atingir os 12 mil milhões de dólares. Em simultâneo, a fortuna pessoal de Mobutu, quase toda no estrangeiro, subia para índices estimados hoje em cerca de 7 mil milhões de dólares. O presidente concentrava nas suas mãos uma grande parte do produto nacional bruto do país. Rapidamente tornou-se um dos homens mais ricos do mundo devido à corrupção e ao nepotismo sistemáticos. Apoiado pelo aparelho de segurança do Estado e pelos Estados Unidos, que o consideravam o melhor aliado no continente africano, pôde manter-se no poder até o final da Guerra Fria. A oposição fortaleceu-se graças à crescente crise económica dos anos 80, o que obrigou Mobutu, com o apoio dos diversos países ocidentais, a introduzir reformas aparentes, como a legalização dos partidos políticos e a sua integração no governo, entre 1990 e 1993. A ofensiva dos rebeldes Tutsis, apoiada por Ruanda em 1996, pôs fim ao seu regime, que já não contava com a aprovação da França e dos Estados Unidos. A 16 de maio de 1997, o ditador, gravemente doente, fugiu das tropas do líder rebelde Laurent Désiré Kabila, que deu novamente ao Zaire o nome de República do Congo. Mobutu Sese Seko morreu de cancro da próstata a 7 de setembro de 1997 em Rabat, Marrocos.

0: Em uma data na história, recordamos o abandono do poder no Zaire pelo ditador Mobutu Sese Seko, facto ocorrido a 16 de maio de 1997. Alberto Mazanga escreveu o texto, Moussa Gigalibo sonorizou e a locução foi de Albertina Pascoal.
1: Ouviram o programa Uma Data na História.

Amigo ouvinte, foi assim a passagem de Armin Faisal e o tema Coração. São 12 horas e 21 minutos. Quando forem 12 horas e 30 minutos, teremos o Jornal da Tarde em cadeia nacional.

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5: Boneca.
6: Sim, Ritinha, minha filha. É uma boneca que estou a fazer para ti com esta espiga de milho.
5: Espiga de milho.
6: Muito bem, filha. Milho. E isso que estás a pegar é o cabelo da boneca. O cabelo da boneca. E onde está o cabelo da Ritinha? Consegues tocar?
5: Cabelo.
6: Acertou. Isso mesmo. Cabelo. Muito bem, Ritinha. Agora vou fazer os braços da boneca. E onde estão os braços da Ritinha?
5: Braços.
6: Muito bem. Estes são os teus braços. E agora só precisamos fazer os pés da boneca.
7: Ei, José, meu marido.
6: Sim.
7: A tua mãe está a chegar. Não deixa ela te apanhar a brincar com bonecas como uma menina de 2 anos.
6: Mas por quê? A Ritinha aprende as coisas a brincar. E eu, como pai dela, tenho de ensinar. Só assim ela fica mais ativa e mais inteligente.
8: Oh, Aida. Meu filho.
6: Oi, mãe.
8: Que boneca tão bonita. Foste tu que fizeste, José?
6: Fui eu, mamã. Fiz para tua neta.
8: Oh, parabéns, meu filho.
7: Mas, mamã, o José anda a brincar com bonecas com a nossa filha. Isso não te incomoda?
8: 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Estou orgulhosa dele, Aida. Se todos os pais fizessem o que ele está a fazer, teríamos muitas crianças inteligentes que estariam bem na escola.
7: 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Ela só tem 2 anos. É muito nova para aprender as coisas.
8: 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Basta as crianças nascerem, elas começam a aprender.
9: É verdade, mamã. O cérebro delas é como uma esponja. 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
2: Amigo ouvinte, renovados votos de uma boa tarde. 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

0: Boa tarde, caro ouvinte. Bem-vindo ao Jornal da Tarde. Presidente da República, Daniel Chapo, dirige no distrito de Ribau e província de Nampula a cerimônia de lançamento oficial da campanha de comercialização agrícola 2026. Em Macomia, na província de Cabo Delgado, 36 escolas continuam encerradas devido ao terrorismo. No estrangeiro, em meio à pressão para que se demita do cargo, o Comitê Executivo do ANC reafirma o seu apoio total e contínuo ao presidente do partido, Cyril Ramaphosa. Destaques do Jornal da Tarde deste sábado, que conta com Hermínio Abel na sonorização. Eu sou Adérito Lipang na edição e apresentação. Votos de ótima escuta. Dissemos há pouco que o presidente da República, Daniel Chapo, dirige hoje no distrito de Ribau, na província de Nampula, a cerimônia de lançamento oficial da campanha de comercialização agrícola 2026. O chefe de Estado já visitou, portanto, a feira que marca os momentos iniciais desta cerimônia de comercialização agrícola. Vamos em direto ao encontro do nosso colega Olívio Mateus. Olívio, boa tarde.
1: Muito boa tarde, o presidente da terminou as tantas componente de visita à feira de exposição aqui neste local onde está montado o palco para o lançamento da campanha da comercialização agrícola 2026. Uma campanha que de resto está aqui exposta àquilo que são as potencialidades de produção agrícola ao nível do nosso país, numa altura em que o presidente da República está dentro deste pavilhão montado aqui para os discursos de ocasião. Estou aqui com o diretor provincial de Indústria e Comércio, Jeremias Mapaz. Diretor, boa tarde. A província de Nampula está aqui representada com todos os distritos, obviamente, e o espelho daquilo que são as potencialidades de produção. O que é que teremos em termos de comercialização para a província de Nampula?
2: Muito bem, como sabem, hoje é um dia de bastante festa, hoje é um dia de alegria. E que Sua Excelência, Presidente da República, procede o lançamento da cerimónia central da campanha de comercialização agrícola. Entendemos muito bem que é o início do processo da comercialização agrícola, em que a província de Nampula tem projetado uma média de 5.782 diversos produtos agrícolas que serão comercializados nesta presente campanha. Referir que é um dado bastante positivo, porque temos um crescimento comparativamente com a produção, a campanha anterior, que tínhamos uma média de comercializar 5.589 diversos produtos. Entendemos nós que a campanha tem criado grandes impactos no seio da comunidade, no seio das nossas cooperativas, porque é através de venda desses produtos agrícolas que os nossos produtores têm naturalmente construído as suas infraestruturas e têm colocado obviamente os seus filhos a estudar nas escolas públicas. Entendemos nós que é um fator que cria e aumenta a dinamização da nossa própria economia em termos da nossa província de Nampula.
1: Muito bem, ouvimos então o diretor provincial da Indústria e Comércio aqui ao nível da província de Nampula, numa altura em que o presidente da República já se encontra nesta tenda montada aqui para então o lançamento da campanha de comercialização agrícola, portanto, 2026. O momento já segue das intervenções, aqui começando pela intervenção do governador da província de Nampula, que obviamente vai fazendo aqui a apresentação daquilo que é o essencial desta cerimónia, e nós vamos, dentro de instantes, trazer o essencial do discurso do Presidente da República quando fazer então o lançamento desta cerimónia. Boa tarde.
0: Via aberta, Olívio Mateus, e até já voltaremos, portanto, para o seu contacto, para estas notas. São 12 horas e 35 minutos. Fiéis da Igreja Católica na Arquidiocese de Maputo rezam hoje pela paz no mundo inteiro e pelo bem-estar do povo moçambicano. Vamos ao detalhe com o jornalista Domingos Macalana, a partir de Namacha.
3: As orações neste sentido estão inseridas na peregrinação anual ao Santuário de Nossa Senhora de Fátima, aqui em Namancha, na província de Maputo. A guerra no Médio Oriente, que provocou o agravamento do preço dos combustíveis ao nível global, incluindo a prevalência das ações terroristas em Cabo Delgado, são algumas das situações que hoje e amanhã estarão no centro das atenções dos fiéis católicos. O diretor do Secretariado de Coordenação Pastoral na Arquidiocese de Maputo, Rogério Chihau, explica que neste momento de aprovações, a Igreja é chamada a estar do lado da sociedade.
4: A peregrinação deste ano acontece num contexto desafiador, marcado por guerras no mundo e também por vários desafios socioeconômicos. A Igreja é chamada, neste momento, a estar ao lado da sociedade. A Igreja que é mãe e mestra, a Igreja que marca os mesmos passos com o mundo, com os homens, também acompanha, sofre e é desafiada por este contexto.
3: São cerca de 10 mil fiéis católicos que este fim de semana são esperados aqui em Namancha, no quadro da peregrinação anual ao Santuário de Nossa Senhora de Fátima. Por conta disso, a Estrada Nacional número 2, que liga Moçambique ao Reino de Eswatini, registra já um movimento intenso de viaturas. A representante do Departamento de Trânsito no Comando Provincial de Maputo, Elina Matzena, deixa algumas recomendações aos automobilistas para evitar a ocorrência de acidentes de viação.
5: Apelar aos condutores para conduzirem com muita prudência, respeitarem, sobretudo, os limites de velocidade. Não devem consumir bebidas alcoólicas quando estiverem a conduzir. Devem também não usar o telemóvel quando estiverem a conduzir. Por uma peregrinação segura e livre de acidentes de viação.
3: E nesta peregrinação, os fiéis católicos celebram os 109 anos das aparições de Nossa Senhora de Fátima em Portugal. Do Santuário de Nossa Senhora de Fátima em Namancha, para a Rádio Moçambique, Domingos Macalani, e boa tarde.
0: Boa tarde. No ar o Jornal da Tarde da Rádio Moçambique, transmitido dos estúdios centrais em Maputo. A empresa que comercializa gás natural veicular Autogás anuncia o arranque este ano das obras de construção de mais 2 postos de abastecimento de gás natural veicular na região do Grande Maputo. O detalhe por Paulino News.
6: A entrada em funcionamento destas novas infraestruturas, aliadas aos postos em construção na cidade de Xaixai em Gaza e Chikumbani e Maxixe na província de Inhambane, vai alargar a capacidade de abastecimento dos atuais 10 mil para mais de 14 mil viaturas. O diretor-geral da Autogás, João das Neves, explicou que, apesar da capacidade instalada de 10 mil, o país só tem pouco mais de 4 mil viaturas movidas a gás.
7: Com esta crise dos combustíveis, surge uma grande procura dos nossos serviços e há muito mais moçambicanos a aderirem, o que estimula que nós possamos correr para novos investimentos e alargar ainda mais a nossa capacidade. Neste momento, temos capacidade tanto para atender os autocarros e ainda um número de cerca de 4 mil a 5 mil novos utentes que possam aderir. Gostaríamos e acreditamos que é possível que se esgotar este número e, por isso, estamos já a preparar novos investimentos, sendo que podemos anunciar aqui que ainda este ano irão iniciar obras de mais 2 postos na cidade de Maputo.
6: João das Neves disse ainda que, apesar do reajuste dos preços dos combustíveis líquidos e, consequentemente, do gás, este continua barato e se posiciona como a solução do país.
7: O Estado moçambicano fez, e bem, um grande esforço para assegurar que o gás natural seja sempre pelo menos a metade do preço dos combustíveis líquidos. Naturalmente que, como qualquer processo de inflação e de ajustes, também o gás não está estático e permanente no tempo, à medida que a economia e que os desenvolvimentos acontecem, mas a grande diferença é que, enquanto os combustíveis líquidos dependem do mercado internacional, o preço do gás natural depende de moçambicanos, depende do Ministro de Recursos Minerais e Energia e do Ministro das Finanças, um despacho conjunto que fixe a fórmula de cálculo para a sua atribuição.
6: O diretor-geral da Autogás falava hoje em Maputo na assinatura de um memorando de entendimento com o Clube de Funcionários de uma instituição bancária. À luz do acordo, os funcionários da instituição poderão beneficiar de preços bonificados no ato de conversão de viaturas dos combustíveis líquidos para o gás natural.
0: É um verdadeiro problema de saúde pública. Acidentes de viação continuam a semear dor e luto nas famílias. Em Nampula, o balanço é preocupante. Albano Xavier.
8: 22 pessoas perderam a vida em consequência de 5 acidentes de viação registrados este ano na província de Nampula. Os sinistros provocaram ainda 15 feridos, entre graves e ligeiros, a 6 danos materiais avultados e 2 ligeiros. O chefe da Secção de Instrução e Educação Pública no Departamento da Polícia de Trânsito, no Comando Provincial da PRM em Nampula, Egídio Pedro, disse que os acidentes aconteceram nos distritos de Nacala Velha, Munapo, Meconta, Rapale, Morropula, Mogovolas, Ripaue e Nampula. Egídio Pedro aponta o excesso de velocidade, condução sob efeito de álcool e deficiências mecânicas das viaturas como as principais causas que estiveram na origem dos acidentes. De acordo com Egídio Pedro, neste momento estão a ser intensificadas diversas ações que consistem na consciencialização e sensibilização dos automobilistas a apontarem por uma condução responsável para evitar o derramamento de sangue nas nossas estradas.
9: A mensagem que o Departamento da Polícia de Trânsito deixa para os utentes da via pública, em particular os condutores de veículo, devem abster-se em atos que podem ocorrer em acidente de viação, observando os limites de velocidade e respeitando os outros utentes da via pública para que não haja derramamento de sangue na via pública. Temos que também respeitar os mutilados que circulam na via pública. Quando estamos a aproximar nas escolas, temos que reduzir a velocidade no sentido de deixar passar os outros utentes.
8: A chefe da Secção de Instrução e Educação Pública no Departamento da Polícia de Trânsito, no Comando Provincial da PRM em Nampula, Egídio Pedro, e a radiografia da situação rodoviária na província. Albano Xavier, em Nampula.
0: Balanço preocupante sobre os acidentes de viação que continuam a semear dor e luto nas famílias. É um balanço que nos chega de Nampula. Outro problema de saúde é a pandemia do HIV e SIDA em Sofala. Reportam-se mortes que ultrapassam 300 apenas nos primeiros 3 meses deste ano. Benícia Fayane.
10: Mais de 300 pessoas com HIV e SIDA morreram ao longo do primeiro trimestre deste ano na província de Sofala. Durante esse período, acima de 6.200 pessoas testaram positivo a doença, das mais de 150 mil submetidas ao teste. Os testes positivos indicam uma redução em cerca de 4% se comparado com o igual período do ano passado. Em declarações à Rádio Moçambique, a secretária executiva do Conselho Provincial do Combate à SIDA em Sofala, Serema Langa, fez saber que a maior parte dos seropositivos tem entre os 15 e 49 anos de idade. Serema Langa disse que os distritos da Beira, Dondo, Nyamatanda, Kaya e Buzi destacam-se nas novas infecções pelo HIV-Sida.
11: Temos o número de infectados por HIV a subir em pessoas que injetam drogas, em trabalhadores de sexo e homens que fazem sexo com homens. Como província de Sofala, as abordagens programáticas que visam a mitigar o HIV-Sida num programa estratégico que tem como objetivo alcançar a meta dos 3,95, que é 95% dos indivíduos devem conhecer o seu ser-estado. 95% das pessoas que conhecem o seu ser-estado devem entrar para o tratamento. E destes, 95% devem atingir a supressão viral. Existem esforços muito evidentes a nível da nossa província em ações programáticas no âmbito da prevenção, que tudo isto, em termos de união de forças, naquilo que são ações que vão impactar a redução de novas infecções e alcance destes 3,95, Sofala não está mal. Em termos de índices de cumprimento, nós estamos com um índice de cumprimento de 96%.
10: Beira, Dondo, Nyamatanda, Kaya e Buzi são os distritos com maior taxa de seroprevalência a nível da província de Sofala. Da cidade da Beira, Benícia Fayane.
0: São 12 horas e 45 minutos. Falemos agora do setor da educação. No distrito de Chibuto, em Gaza, que está preocupado com a degradação do edifício da escola secundária de Chibuto, a infraestrutura escolar comporta 18 salas de aula. Rusto Botella.
12: Trata-se de uma situação que afeta mais de 3 mil alunos de 7ª a 12ª classe que neste momento estudam em salas improvisadas, como tendas e outros blocos que eram usados para o fornecimento de outros serviços aos alunos desta escola. A diretora dos Serviços Distrital de Educação, Juventude e Tecnologia de Chibuto diz que já foi feita a vistoria para apurar as condições do edifício para a tomada de decisão. Flora Schume diz ainda que neste momento a instituição conta com o apoio dos pais encarregados de educação e apela à colaboração contínua para garantir o aproveitamento pedagógico positivo.
13: Estamos numa situação desafiante em relação à escola secundária de Chibuto. Está com um estado avançado de degradação das salas, tendo-se interditado um bloco para funcionar. E por orientação da direção provincial, que esta mesma também teve a sua articulação com o Ministério, e o Ministério mandou uma equipe também multissetorial para avaliação do edifício, concordando com a direção provincial na interdição do funcionamento do edifício. O edifício ficou interditado, fez-se uma avaliação para se decidir se pode se continuar com uma reabilitação de raiz. Neste momento foram construídas 14 salas temporárias onde estão a funcionar os alunos, adicionado a alguns blocos. Temos um bloco construído por pais e encarregado de educação em número de 3 salas. Temos algumas salas que eram alguns apartamentos para outros assuntos não de lecionação, que estamos neste momento a usar para a lecionação.

0: aprendizagem. Cadre Bueno.
1: No distrito de Macomi, em Cabo Delgado, 35 escolas das 56 existentes continuam encerradas devido às ações terroristas que assolam esta região costeira da província. Os dados foram facultados esta sexta-feira pelo diretor dos Serviços Distritais de Educação, Juventude e Tecnologia, para quem a situação principalmente afeta os postos administrativos de Quitaranjo e Mucojo, onde neste último, apesar do regresso da população, nenhuma escola funciona. Ismael Bichel disse que a paralisação de alguns estabelecimentos de ensino nos postos administrativos e comunidades de Macomia deixou muitas crianças sem acesso ao processo de ensino e aprendizagem.
2: É o número grosso das escolas não funcionarem no nosso distrito. Agora somente contamos com 21 escolas em funcionamento. Então o desafio é enorme. Mas a maioria vão precisar mesmo uma construção de raiz, porque das visitas que conseguimos efetuar, registramos que muitas escolas estão totalmente vandalizadas. Quase em todos os postos administrativos, temos o posto administrativo de Xai, as escolas foram também vandalizadas. Temos o posto administrativo de Mucojo, foram vandalizadas. Temos o posto administrativo de Macomia Sede, também encontramos escolas vandalizadas.
1: O desejo do governo distrital é de ver todas as escolas destruídas pelos terroristas reconstruídas, mas este desafio vai além das suas capacidades financeiras e lança um grito de socorro.
2: Este choro, este pedido, esta necessidade é do conhecimento do nosso Ministério da Educação. E alguns parceiros já puderam chegar ao distrito de Macomia, visitaram o serviço distrital, visitaram o posto administrativo de Mucojo e tomaram nota de todas as infraestruturas de educação que estão destruídas, o que deve ser feito. Então, o plano existe, mas é um plano em que o governo do distrito pode não conseguir alcançar os objetivos por causa da exiguidade do fundo.
1: Ismael Bichê, diretor dos Serviços Distritais de Educação, Juventude e Tecnologia de Macomia, em Cabo Delgado. Cadre Buana, Rádio Moçambique, Macomia.
0: Dissemos que o presidente da República, Daniel Chapo, dirige no distrito de Ribaú, província de Nampula, a cerimônia de lançamento oficial da campanha de comercialização agrícola 2026. É para lá onde vamos, uma vez mais, ao encontro de Olívio Mateus. Uma vez mais, boa tarde.
3: Sim, na província de Nampula.
4: Uma vez mais, muito boa tarde. Terminou de funcionar o ministro da Economia, Basílio Murat, numa altura em que já decorre aqui no distrito de Ribau a cerimónia oficial de lançamento da campanha de comercialização agrícola 2026. Neste momento que decorre é a entrega de diplomas de mérito aos melhores intervenientes da campanha de comercialização agrícola do ano 2026. Ainda neste espaço, o Presidente da República irá proceder à entrega de cheques simbólicos a quatro beneficiários de Nampula no âmbito da linha de crédito especial de apoio à comercialização agrícola. Neste momento, o Presidente já ali procede à entrega dos diplomas de mérito para logo depois passar então para o momento do seu discurso oficial de início oficial já da comercialização agrícola 2026. O Presidente da República, antes de estar aqui nesta tenda, percorreu alguns estados dos distritos da província de Nampula, onde visitou e vivenciou aquilo que são as potencialidades agrícolas, percebeu de perto aquilo que são as dificuldades dos produtores e também dos intervenientes agrícolas ao nível da província de Nampula, com foco naquelas que fazem a ponte para as diversas cadeias de valor do processo de comercialização.

0: organização agrícola nível do nosso país. Os agrodealers que também estão aqui nesta cerimónia representados estão, no entanto, a fazer aquilo que é a essência de conexão para diversos mercados de comercialização ao nível nacional e também internacional, para então ter que se propor aquilo que a principal missão final, que é a industrialização. No momento em que o país já aposta na componente de industrialização, para que aquilo que é produzido passe pelo processamento e finalizando-se para o consumo dos moçambicanos no local, e que obviamente é através de várias linhas de crédito de financiamento que neste momento está sendo feita a entrega de cheques a quatro beneficiários pelo Presidente da República, que nos últimos tempos tem incentivado os moçambicanos para que apostem na agricultura por conta da conjuntura atual da situação económica do país, igualmente do mundo em que nos encontramos. Há que destacar então o essencial de tubérculos, os cereais, igualmente as culturas de rendimento que o país, em particular a província de Nampula, tem produzido para a comercialização, tendo como principal foco a segurança alimentar. O grande apelo que as autoridades do setor do comércio recomendaram logo às nossas primeiras intervenções de entrevista é que é preciso que estes produtores, principalmente as famílias, tenham o essencial para o consumo, para que então não vendam toda a produção, para que as comunidades não experimentem as bolsas de fome que em algumas comunidades tem-se verificado, para que as comunidades estejam autossuficientes. E igualmente o que tem-se falado é a componente das estradas, para então ter que escoar os produtos que são produzidos em diversos pontos do nosso país. Vamos então, neste momento, ouvir o discurso do Presidente.
1: Produtor, oiê! Agricultura, oiê! Horta no quintal, oiê! Moçambique, oiê! A paz, oiê! Unidade nacional, oiê! Produção da castanha de caju do Rovuma Maputo, oiê! Moçambique, oiê! Wampula Oslo, Ribawe Oslo, Koshoko Rubanchene, podemos sentar. Muito obrigado. Senhor Ministro da Economia, senhores membros do Conselho Consultivo da Presidência da República aqui presentes, senhora Secretária de Estado da Indústria, aqui presente, senhores embaixadores das repúblicas da Zâmbia e do Malawi, acreditados em Moçambique, que nos honram com a vossa presença, queria pedir para poderem se colocar em pé, can you stand up, para podermos bater palma para os nossos irmãos da Zâmbia e do Malawi. Thank you so much. Que reservaram o seu tempo para se juntarem a nós nesta grande cerimónia. Senhor Governador da província de Nampula, nosso anfitrião, Senhor Diretor-Geral da APIEX, Senhor Diretor-Geral do Instituto de Cereais de Moçambique, INCM, ou melhor, ICM, Senhor Diretor Nacional da Agricultura, Senhor Primeiro Secretário do Comitê Distrital, Senhor Administrador do Distrito de Rebaue, começamos aqui pelo primeiro secretário do Comitê Provincial, aqui presente, nos honra com a sua presença. Senhor Presidente do Conselho Municipal de Rebaue, senhores membros do Conselho de Representação do Estado na província, senhores membros do Conselho Executivo Provincial, ilustres líderes comunitários, representantes das confissões religiosas, estimados parceiros de cooperação, distintos representantes do setor privado, caros produtores, comerciantes, processadores e operadores da cadeia de valor agrário, distintos convidados, caros amigos da comunicação social, minhas senhoras e meus senhores. Hoje, dia 16 de maio de 2026, as atenções de todos os agricultores do Rovuma ao Maputo, do Zumbo ao Índico, de intermediários de comercialização, dos grossistas, dos armazenistas, dos exportadores, assim como da população moçambicana no geral, estão viradas para o distrito de Rebaue, aqui na província de Nampula. Rebaue hoje é a capital da comercialização agrícola em Moçambique. Parabéns, Rebaue, parabéns, Nampula. O motivo desta atenção de quase toda a população moçambicana ao distrito de Rebaue, na província de Nampula, é muito nobre. Este distrito e a sua linda e vibrante população acolhe a cerimônia oficial do lançamento da campanha de comercialização agrária 2026. Por isso, gostaríamos de tomar desta ocasião para saudar e agradecer à população de Rebaue, nesta bela província de Nampula, pela excelente e calorosa recepção. Muito obrigado, Koshukuru. Koshukuru Rebaue, Koshukuru Wampula. Ao caminharmos por esta província, encontramos mulheres carregando os produtos à cabeça, jovens trabalhando nas machambas, como vimos agora na feira, famílias inteiras transformando o suor da terra em sustento e esperança. É este Moçambique profundo, trabalhador e resiliente que homenageamos hoje. Aqueles que produzem na terra, trabalham a terra e fornecem comida ao povo moçambicano. Saudamos igualmente a todos os intervenientes da longa cadeia de comercialização agrícola que, de mãos dadas com o nosso governo, estão a dar a sua contribuição para juntos alcançarmos a grande missão deste quinquênio, que é a implantação dos alicerces para a nossa independência económica, neste caso, por via da comercialização agrícola. A independência começa no prato. A independência começa em casa. A independência começa no estômago. A independência começa no quintal. Onde há fome, todo mundo ralha, mas ninguém tem razão. Por isso que é importante cada um de nós produzir para comercializar. E esta produção começa em casa. Daí que falamos, vamos falar hoje e vamos continuar a falar sobre a importância de comida no quintal, a importância de horta no quintal para o povo moçambicano. Minhas senhoras e meus senhores, caros intervenientes da cadeia de comercialização agrícola, ao procedermos ao lançamento da campanha de comercialização agrícola, estamos a anunciar o início formal de uma nova campanha de comercialização de produtos agrícolas. Entretanto, no presente ano, mais do que o início formal da comercialização, esta cerimónia representa a reafirmação do compromisso do nosso governo com uma agricultura produtiva, com mercados organizados e com uma economia capaz de transformar o esforço dos produtores em rendimento, emprego e desenvolvimento. Por isso, a comercialização agrícola ocupa um lugar central no desenvolvimento nacional, porque é ela que liga a produção ao mercado e traduz o trabalho do produtor em resultados econômicos e sociais concretos. Quando a comercialização falha, o esforço do produtor perde valor. Mas quando a comercialização funciona, a produção transforma-se em renda e a renda transforma-se em prosperidade para o povo moçambicano. A presente campanha decorre num contexto em que, apesar dos progressos alcançados, persistem desafios relevantes para o setor agrícola. Estima-se que cerca de 441 mil hectares tenham sido afetados por choques climáticos e outros constrangimentos. Estamos a falar de cheias, inundações, ciclones, dos quais aproximadamente 54 mil foram perdidos, com impacto sobre cerca de 300 mil produtores, incluindo 5.600 diretamente afetados ao nível do país. Por detrás destes números, existem famílias, existem sonhos, histórias de vida. Existem mães camponesas que viram a chuva destruir meses de trabalho por baixo do sol. Jovens agricultores que continuam a semear mesmo diante de incertezas. As comunidades inteiras que resistem porque acreditam que a terra continuará a alimentar o futuro do Moçambique. Estas mulheres, estes jovens são verdadeiros heróis da produção em Moçambique. Por isso queria pedir uma grande salva de palmas. Estes dados que apresentamos aqui demonstram também que, embora a agricultura moçambicana revele elevada capacidade de resiliência, ela ainda continua a enfrentar os desafios e os efeitos das alterações climáticas e de outros fatores adversos. Dói para uma mãe, para um produtor, para um jovem que trabalha a terra durante meses por baixo do sol. E chega os meses de outubro, novembro, dezembro, janeiro, fevereiro ou março, a chuva, cheias, inundações, ciclones, carregam tudo. Mas o povo moçambicano nunca desistiu da terra. Mesmo depois das secas, das cheias, inundações, ciclones, o nosso povo volta sempre à machamba. Lança a semente, sempre a agarra na próxima colheita. E é essa coragem que sustenta a nossa nação. Neste contexto, uma comercialização agrícola mais eficiente, organizada e previsível, constitui uma componente essencial da resposta à vulnerabilidade económica das famílias rurais. Minhas senhoras e meus senhores, povo moçambicano, na presente campanha agrícola, o país prevê uma produção global estimada em cerca de 21 milhões e 300 toneladas, representando um crescimento de 26% em relação à campanha anterior. Deste volume, espera-se comercializar aproximadamente 14 milhões e 615 mil toneladas, das quais cerca de 60% deverão ser escoadas agora no período de pico da campanha, prevendo-se que as restantes 40% sejam absorvidas até ao final do ano. Entre os principais produtores destacam-se, ou melhor, entre os principais produtos, destacam-se o milho, a mandioca, o feijão, o arroz, as hortícolas, o gergelim, a castanha de caju e outras culturas de rendimento estratégico. Os maiores, neste momento, são esses que nós fizemos referência, mas temos outros. E existem disponibilidades desses produtos, concentram-se nas províncias de Nampula, Tete, Niassa, Zambésia e Manica, sendo a província de Nampula particularmente relevante pelo seu elevado potencial produtivo e pelo seu papel estratégico na dinâmica do comércio agrícola nacional. Por isso, escolhemos este ano vir a Nampula fazer o lançamento da campanha de comercialização agrícola, porque Nampula é um dos maiores produtores de Moçambique. Parabéns, Nampula. Apesar deste potencial produtivo, o sucesso da agricultura não se mede apenas pelo volume produzido, mas também pela capacidade de garantir que a produção chegue ao mercado em tempo útil, em boas condições, com preços justos e com impacto real na melhoria da renda do povo moçambicano. É aqui onde queremos achar e chamar a atenção ao papel da Bolsa de Mercadorias de Moçambique, no sentido de tornar-se, de facto, uma plataforma fundamental no processo de comercialização agrícola, marcando o preço de referência e aplicando regras justas do mercado com o objetivo último de proteger o produtor, para que não lhe seja imposto o preço dos seus produtos pelos intervenientes locais. De igual modo, o Instituto de Cereais de Moçambique, na qualidade de comprador do último recurso, deve garantir que nenhum produtor fique com excedente de produção por falta de comprador, não esquecendo, obviamente, a componente de reserva alimentar e do preço justo para o nosso produtor. Por outras palavras, nós queremos abrir uma nova página na paisagem de comercialização agrícola em Moçambique. Uma página onde o produtor deixe de ser o elo mais frágil da cadeia e passe a ser reconhecido como o verdadeiro motor da economia nacional. Nos próximos anos, vamos fazer o que os outros países aqui da região fazem. Por isso temos aqui os nossos vizinhos de Malawi, da Zâmbia, Tanzânia e outros países, onde o produtor não se desloca para poder fazer a sua comercialização, mas há uma espécie de duas cadeias neste processo de comercialização. Aqui, neste momento, chega um bengale, ele vai até ao posto administrativo, até à localidade, até à povoação, para ir ter diretamente com o produtor e define o preço. Nós, nos próximos anos, vamos e já começamos a trabalhar nisso, no que toca às leis, para fazer reformas, por forma que na localidade, no posto administrativo, na povoação, só chegue o nacional com preço definido para fazer a compra do produto. O estrangeiro não está proibido de vir comprar, mas ele compra na cidade de Nampula, na cidade de Lixinga, apenas em Pemba, portanto, nas capitais provinciais, ao nível do distrito, posto administrativo, localidade e contacto ao produtor é reservado ao nacional moçambicano. De igual modo, queremos aqui dizer, por outras palavras, que o distrito de Ribaue constitui um exemplo expressivo do potencial agrícola, com excedentes significativos de mandioca, milho, mapira, tomate, repolho, cebola, amendoim. Estes volumes representam não apenas produção, mas oportunidades concretas para dinamizar o comércio, fortalecer o agroprocessamento e gerar mais rendimento para as famílias. Como estávamos a dizer aqui, na cadeia de comercialização agrícola, é preciso encontrar espaço para que sejam os moçambicanos, com um preço já definido a nível central, para defender o produtor, porque quando alguém produz, vende a um preço justo, incentiva que o ano seguinte possa produzir mais. Mas quando produz, vende a um preço baixo, não incentiva a produção. E também temos que criar espaço para que certas atividades comerciais sejam praticadas apenas por nacionais. Quando os nossos irmãos estrangeiros chegarem, são bem-vindos, mas devem praticar certas atividades comerciais que se justifica que tenhamos aqui nossos irmãos. Portanto, vamos trabalhar juntos para fazer esta reforma, criar capacidade para o comerciante e o produtor nacional. Por isso viram aqui cheques, 1 milhão e 800 mil, 2 milhões, 4 milhões, é para permitir que esses nossos irmãos também possam fazer a compra de produtos e amanhã, a partir deste 1 milhão 800, 2 milhões, 4 milhões, tenham 10 milhões, 20 milhões, 30 milhões, 40 milhões, 50 milhões e amanhã tenhamos moçambicanos ricos e grandes comerciantes de produção agrícola em Moçambique. Essa é que é a nossa ideia. Eles já fazem a produção, já fazem a comercialização, mas precisam deste financiamento para poderem crescer. Por isso, estamos a trazer Fidel no distrito, estamos a trazer Empodera, que é o financiamento para empoderar economicamente a mulher, e vamos continuar a fazer este trabalho para podermos reforçar a capacidade económica da população moçambicana e temos, portanto, pessoas que trabalham e que possam, cada dia que passa, gerar mais renda, dinamizar a economia no local e fazer desenvolver as nossas províncias e o nosso país. Como temos dito, produzir mais não é o suficiente. É necessário assegurar uma comercialização mais eficiente, reduzir perdas pós-colheita, reforçar o armazenamento, melhorar a logística e o transporte e aproximar os produtores dos mercados nas cadeias de valor. Como dizia aqui o nosso governador, o Programa Nacional de Estradas, que estamos a levar a cabo, é exatamente para facilitar a nível nacional o escoamento dos produtos das zonas de produção para as zonas de comercialização. Não é aceitável que o produtor percorra longas distâncias com trouxas às costas, como eu estava a dizer, para depois encontrar mercados desorganizados ou preços injustos. A dignidade de quem produz deve começar no reconhecimento do valor do seu trabalho. Queremos igualmente apostar no agroprocessamento, para que o excedente agrícola deixe de ser apenas produto em bruto, mas passe a ser uma oportunidade de transformação local da nossa economia. Queremos ver o milho produzido pelo nosso povo gerar farinha produzida em Moçambique. Queremos ver a castanha de caju, o gergelim, amendoim e tantas outras culturas influenciar o surgimento de novas fábricas, gerar emprego para as nossas irmãs, mulheres moçambicanas e gerarem rendimento e emprego para a nossa juventude e prosperidade para o povo moçambicano. Nós defendemos o agroprocessamento porque vai agregar valor no produto, vai criar emprego para a nossa juventude e a mulher moçambicana, que são a maioria do povo moçambicano, e vai impulsionar a industrialização rural com particular impacto para a juventude e para as mulheres, como dissemos. Esta abordagem encontra sintonia com o Programa Nacional Industrializar Moçambique, PRONAI. Por isso, desafiamos o Ministério da Economia, os Conselhos Executivos Provinciais, assim como os governos distritais, a encontrarem soluções para a instalação de pequenas unidades industriais nos distritos. Não precisamos de ser, ou melhor, de ter mega indústrias nos nossos distritos. Pequenas indústrias de agroprocessamento fazem uma grande diferença. Por isso, minhas senhoras e meus senhores, esta campanha é lançada sob o lema Comercialização Agrícola, Dinamizando Negócios e Cadeias de Valor. Este lema traduz a visão do governo para o setor agrícola. Uma comercialização mais organizada, transparente, inclusiva e orientada para resultados para o nosso povo. Isto exige que cada ator da cadeia assuma plenamente o seu papel no fortalecimento da economia local, da economia provincial e da economia nacional. Neste quadro, o governo continua a trabalhar no aperfeiçoamento dos mecanismos de organização e regulação da comercialização agrícola, estando em preparação o Decreto-Lei sobre a autorização do exercício da atividade comercial, como dissemos. Este instrumento visa ordenar a atividade comercial e reforçar os mecanismos de controle e organização dos intervenientes na cadeia de comercialização agrícola, incluindo operadores de nacionalidade estrangeira, sem prejuízo do papel e espaço dos operadores nacionais, promovendo maior transparência, equidade e eficiência no funcionamento dos mercados. Senhor Ministro da Economia, neste ato de lançamento, queremos transmitir-vos uma mensagem muito simples, mas de extrema importância. Nenhum excedente viável deve se perder por falta de mercado, por desorganização da cadeia, por insuficiência de informação ou por fraca capacidade de conservação e transformação. A Bolsa de Mercadorias de Moçambique e o Instituto de Cereais de Moçambique são algumas das instituições que estão sob a vossa alçada. Use-nas para que a nossa mensagem de hoje seja integralmente cumprida. A conversão agrícola deve ser assumida como um instrumento estratégico de desenvolvimento, capaz de transformar a produção em rendimento, excedente em oportunidade e agricultura em prosperidade para o povo moçambicano. Cientes de que a comercialização agrícola não depende apenas de instituições estatais, gostaríamos de deixar algumas recomendações para outros intervenientes nesta longa cadeia. Ao produtor, apelamos à continuidade da produção com qualidade, dedicação e visão do mercado, reforçando formas associativas que aumentem o seu poder de negociação. Ao comerciante, apelamos a uma atuação ética, transparente, responsável, em respeito pelo produtor e pelo funcionamento do justo mercado. Ao setor privado, incentivamos o reforço do investimento na compra local, armazenamento, logística e agroprocessamento, como forma de acrescentar valor à produção nacional e gerar emprego para os moçambicanos. As autoridades locais e instituições públicas, cabe assegurar o funcionamento eficiente dos mercados, facilitar a circulação da produção, melhorar a informação comercial e promover um ambiente de negócios mais previsível e favorável ao produtor. Os comerciantes, minhas senhoras e meus senhores, todos nós estamos aqui a falar da comercialização agrícola, incluindo as belas canções que fomos escutando desde a nossa chegada a este distrito de Ribau. Entretanto, gostaríamos de chamar a atenção de que não haverá comercialização agrícola se não houver produção agrícola sedentária. Por isso, deixamos uma mensagem simples e clara ao setor da agricultura. O país tem que produzir em excesso para poder autoalimentar-se e comercializar. Moçambique, minhas irmãs e meus irmãos, dispõe de boas condições agroecológicas. Portanto, urge encontrarmos outros fatores de produção para deixarmos de ser importadores de alguns produtos agrícolas. Estive convidados, minhas senhoras e meus senhores. A agricultura não é apenas um setor econômico. Ela é capaz e é a raiz da nossa sobrevivência coletiva como um povo. A fonte do alimento das nossas famílias é uma das maiores forças de independência econômica que estamos a construir. O futuro de Moçambique também se cultiva na machamba, cultiva-se no quintal, cultiva-se na varanda, cultiva-se no terraço. Por isso, vamos insistir para aqueles que estão na cidade, arrancar pavês para fazer horta, para poder comer. Agora, se é uma parte, se é toda, o assunto não é esse. O assunto é que cada um no seu quintal tem que ter um espaço verde e verde que dá para comer. Esta é que é a ideia. E vamos continuar a insistir nesta mensagem. Por isso, queria aqui dizer que a agricultura deve continuar a ser a fonte do alimento das nossas famílias e uma das maiores forças de independência económica que estamos a construir. O futuro de Moçambique também se cultiva na machamba, cultiva-se no esforço diário do produtor, nos mercados rurais, no trabalho silencioso das mulheres e dos jovens. Cultiva-se na capacidade de transformarmos produção em prosperidade. Que esta campanha represente mais rendimento para as famílias, mais dinamismo para os mercados e mais esperança para o nosso povo. Por isso, Antes de terminar, gostaria de ter um irmão meu que possa me ajudar a traduzir ou a interpretar, tradução melhor, para fazer chegar a mensagem ao nosso povo. Nós queremos dizer que estamos muito satisfeitos por estar aqui em Ribau.
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1: Ribau hoje é capital da comercialização agrícola em Moçambique.
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1: Por isso, parabéns Ribau.
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1: Ribaue oye! Nampula oye! Moçambique oye! Unidade Nacional oye! A paz oye! Muretele oye! Ribaue oselo! Wampula oselo! Nós viemos hoje aqui para fazer a campanha, ou melhor, o lançamento da campanha de comercialização agrícola.
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1: A melhor forma de combatermos a pobreza é trabalhar a terra.
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1: Quando o presidente diz vamos trabalhar, não está a dizer aqueles só que têm emprego.
2: E presidente lá para Moçambique, irá cauinca, aí a América muteco, cana himayale, animinosha, e na tima que ele nem prolenle, bambara muteco.
1: Está a dizer principalmente aqueles produtores que hoje têm um dia especial, que trabalham a terra todos os dias.
2: Aos
1: jovens, queríamos mais uma vez dizer que dinheiro está no campo, na cidade é apenas para gastar.
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1: Ayo. Você está a explicar bem, Koshuku. Repete lá. Dinheiro está no campo, vamos trabalhar a terra. Na cidade é apenas para gastar dinheiro.
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1: Ayo, koshukuru papo. Por isso, estamos a dizer que vamos trabalhar a terra. Porque se nós queremos comer, temos que trabalhar a terra. E como povo, temos que deixar de importar certas coisas.
2: Rio ntokomu shovo, nihano hiereria, olia ituse sembuhiwa ilapu ikinani.
1: Uma delas são as hortaliças.
2: Ikinani tiseye sinlimwa oortan.
1: Temos que deixar de importar tomate, cebola, couve, repolho e outras culturas.
2: Nihano hiereria, oruhe repolho, e tomate, e kumakao África tu suli u, ui eliweka Moçambique, nihiererie, mruere kowa ungueno.
1: Você costuma acrescentar, mas está a fazer bem. Oi, Sucuru Papo, porque nós podemos produzir hortas em casa.
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1: Mesmo aqueles que vivem no prédio, é possível produzir na varanda, no terraço. Aquele vaso que tem uma flor, se tirar, colocar cebola, vai sair couve, vai sair alface, vai sair repolho, vai sair cenoura.
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1: Ayo. Aí onde tem flor, você pode deixar o vaso de flor ali, mas também acrescentar vaso de cebola, de cenoura, de tomate, de alface, de repolho e ter horta em casa.
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1: Ayo. Ali onde tem relva, para além de relva, naquele momento que você está a regar a relva, se tiver também horta, rega também a sua horta, que vai te ajudar a poupar dinheiro.
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1: Por isso nós não vamos parar de fazer essa campanha de uma família, uma horta em casa, porque com isso, se cada um de nós fazer o que estamos a dizer, vamos perceber que já não vamos precisar de importar tomate, importar cebola, importar batata, importar couve, importar repolho, importar cenoura, porque essas são coisas que cada um de nós pode produzir em casa.
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1: Ayo, papo. Porque é bom explicar como você está a explicar, para podermos entender melhor. Também queríamos deixar claro que neste momento há uma guerra no mundo que está a fazer haver falta de combustível e o pouco combustível que há em todo o mundo está a aumentar preço.
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1: Estamos a viver um momento como aquele momento que nós vivemos do Covid. Temos que tomar medidas para podermos aguentar este período em que os preços vão aumentar de muitos produtos.
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1: Quando nós mandamos vir coisas de fora, como arroz, trigo e outras coisas que estamos a consumir, tudo isto é transportado por navio, é transportado por caminhão, e este navio ou caminhão usa combustível.
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1: Por isso, quando aumenta o preço de combustível, estes produtos também aumentam.
2: De volta a terreiro com gasolina, só tem esse e inivarli o muito que naquela sem puxeriva veriva gasolina. O senhor qual é o novo?
1: E uma das melhores formas para não sentir o preço do aumento dos produtos é produzirmos.
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1: Porque se eu tenho tomate na minha casa, no meu quintal, tenho cebola na minha casa, tenho repolho na minha casa, tenho alface na minha casa, não preciso de combustível para ir tirar no meu canteiro. Por isso, o aumento do combustível não vai me afetar.
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1: Por isso, temos que produzir, todos nós.
2: Divonta musiaca, o tenia, hanan limaca, nin rueri.
1: Só a produção é que vai matar fome.
2: O rueria etalata em chawaia.
1: Só a produção é que vai nos permitir vender excedentes daquilo que nós produzirmos e termos dinheiro para sustentar as nossas famílias.
2: Limaka na rueria. 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
1: Só a produção é que vai diminuir o impacto do aumento do preço dos combustíveis.
2: Panta o rueria, o lima no rueria. Tem que lá e aí, o que é o Taiwane? Um pantelo a tirar a gasolina, ela foi hotel.
1: Há países no mundo que já começaram a tomar medidas como aqueles de Covid.
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1: Há pessoas que já começaram a trabalhar a partir de casa.
2: A Kala Topa Tendre, o Paramuteco, Eren Mawanya.
1: Porque não pode se deslocar por falta de combustível.
2: Há
1: pessoas que se uma casa, marido e mulher, têm duas viaturas, cada um saía com a viatura dele para o mesmo espaço ou o mesmo sítio, agora saem com uma viatura, deixam outro estacionado para poupar combustível.
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1: Por isso vamos trabalhar a terra, meus irmãos e minhas irmãs.
2: Tivonta musiaca, nkahayo tenyahu, ni chalele o lima, limakawi ngueri.
1: Cada família tem que ter pelo menos um canteiro ou pelo menos vasos com horta em casa.
2: Kata ntoko. Hana ni kalanaka emata enaye veru owani nakala mapusiye nkela ohele etaya wikndwereke iye ni mweria.
1: Se todos nós fizermos isso, vamos perceber que afinal de contas é possível produzirmos alimentos sem precisarmos de importar.
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1: E para terminar, quero dizer que há pessoas que quando nós estamos a lançar mensagens para o povo acatar, trabalhar e desenvolvermos, trazem boatos e mentiras para distrair o povo.
2: Quem fala o Himiawi, Rio na Lavulaca, vale ele anamawani ou ten. 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
1: Andam por aí os inimigos da paz, os inimigos do desenvolvimento do povo, a dizer que existem pessoas que quando cumprimenta outro, ou toca outro, o sexo costuma atrofiar-se ou desaparecer.
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1: e mentira e boato
2: Iwo sotene yo itusawotiwa inimotiwa.
1: Não é verdade.
2: Kaye que kai.
1: Nunca aconteceu, não acontece e nunca vai acontecer.
2: Kina kumelele ni kinkela to kumelele tuntokoyeyo.
1: Estamos a dizer isso porque não existe ninguém, não existiu e não vai existir do Ruvuma a Maputo uma pessoa sequer que aconteceu isso.
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1: Nós controlamos todos os hospitais do país.
2: Rio, Niniwe Haweha, Hospital Sotene, ela para Moçambique.
1: Não há uma pessoa sequer se apresentou num hospital ou num posto de saúde a dizer sexo zelatrofiou-se ou desapareceu.
2: Cavô, Jole, o pior hospital, Irakawimiva, Kari Oma Lelene, que vinha com Ani, Pironi, Baba Kirima Halene, Arauco Hospital, Enfermeiro, Akulela, Cavô, ela apoia Moçambique.
1: Aiô! Por isso, é mentira, é boato.
2: Ivantoni Himiahuva, we ate your otiwa, yote pasha otiwa.
1: Para nos distrair do objetivo principal.
2: Aô, anaveriawi, nicotope.
1: Que é manter a paz, trabalharmos a terra, para produzirmos comida e desenvolver Moçambique.
2: Anaveriawi, hie e piro entara, ni. 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
1: Porque não queremos ouvir mais este assunto de que existem pessoas que estão a agredir outras pessoas, estão a matar outras pessoas por causa de mentira e boato.
2: Que nitu na tawiwa, we akala tu mawani mo, yawo anavara tu na tukwa, enapa henawiva, mahawa tu saia sawotaiya, ni hiweto.
1: Temos que acabar com isso.
2: Não
1: existe o que se fala.
2: É
1: mentira, é boato. Se alguém se atrofiou, o sexo desapareceu, devia ir ao hospital.
2: E
1: do Ruvuma ao Maputo nunca apareceu ninguém.
2: O cumelo romão para com Maputo hospital só tem cabo tom firme romone lá na mona week mida com o hamtum moça
1: e não vai aparecer
2: canquela torua
1: porque não existe e não é verdade.
2: O calawi canruato ni kai kai kai.
1: Vamos nos concentrar em trabalhar a terra.
2: Roam siaco tenyahu nemene ni uheke piro roko mata win roen alimen ruerike
1: para produzirmos comida.
2: We limeke yokoroko.
1: Termos comida para nossa família.
2: Nicalano que olha para Aninho.
1: Matarmos fome.
2: Nive tá lá.
1: E se o que existir a mais, pudermos vender e termos dinheiro.
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1: Esta é a grande mensagem que queríamos trazer.
2: Ao yarma hupote pasha unua amsaga kapala kaolela.
1: Por isso, para terminar.
2: Vanto para o que seria.
1: Quero dizer que cada criança.
2: Catamana
1: importa
2: Vanrela
1: e é o futuro deste Moçambique.
2: E o outro é Mhokoroko Amelo, ela para Moçambique.
1: Por isso vamos produzir comida para fazer crescer as nossas crianças. Desenvolver Moçambique. E com estas palavras, declaro lançada
2: que Nihimia. O Pacheriwa.
1: A campanha na comercialização agrícola.
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1: Muito obrigado.
2: Dote po shukurela.
1: Ko shukuru.
2: Obrigado.
0: fica então o discurso de lançamento da campanha de comercialização agrícola 2026, que se estima uma comercialização de 14 milhões e 515 mil toneladas. O presidente da República, que terminou então o seu discurso aqui, da lançamento desta campanha, viu que Nampula, Tete, Niassa, Zambeze e Manica são propícias, propícias na produção de milhões, sendo Nampula a líder na dinamização da produção e comercialização agrícola. Alertou a Bolsa de Mercadorias de Moçambique para aplicar regras, preços justos na comercialização para não penalizar o agricultor. O presidente da República disse neste evento que haverá reforma no modelo da comercialização, destacando que o contacto ao produtor, tanto a compra de produtos, será só reservada ao interveniente comercial nacional e não sistema que atualmente se assiste, em que o estrangeiro vai até as comunidades ditar seus preços de compra. O estadista moçambicano disse que o país trabalha para reduzir a componente de perdas pós-colheita, dinamização da comercialização e suas cadeias de valores, e igualmente acelerar a facilitação do escoamento das zonas de produção para as de comercialização. O estadista moçambicano, neste evento, disse que o agroprocessamento é um mecanismo que vai impulsionar a economia no país, e no âmbito da iniciativa Industrializar Moçambique, está-se a trabalhar para que pelo menos os distritos tenham duas ou três indústrias de grande ou pequeno porte para responder aos níveis de produção e produtividade ao nível do país. Para finalizar, o estadista moçambicano alertou ao setor da economia para que nenhum excedente se perda por falta de orientação dos mercados. Igualmente, aos produtores indicou que é preciso observar a qualidade na produção e aos comerciantes maior honestidade na compra. Já finalizando mesmo, o estadista moçambicano retirou aquilo que chamou de campanha Uma Família, Uma Horta para a produção de hortícolas e reduzir a dependência externa naquilo que é o consumo de produtos nacionais. É tudo o que tínhamos que trazer neste momento, nesta cerimónia de lançamento da campanha oficial de comercialização agrícola em que trabalharam para si nesta tenda Joaquim Monteiro Melo Neical e Olívio Mateus, aqui que despedem-se com votos de boa tarde.
3: Boa tarde, Olívio Mateus. Presidente da República Daniel Chapo dirigiu a momentos no distrito de Ribau, província de Nampula, a cerimónia de lançamento oficial da campanha de comercialização agrícola 2026. É uma cerimónia que teve transmissão em direto aqui no Jornal da Tarde da Rádio Moçambique, por isso esta extensão até esta hora. Para fecharmos a atualidade internacional, o Comitê Executivo do ANC reafirma o seu apoio total e contínuo ao presidente do partido, Cyril Ramaphosa. Correspondente Eduardo Figurão.
4: Esta é a posição oficial do ANC depois de o Tribunal Constitucional ter ordenado o Parlamento a criar uma comissão para investigar o presidente Cyril Ramaphosa em torno do chamado caso Pala-Pala. Em meio à pressão para que Ramaphosa se demita do cargo, o secretário-geral do ANC, Fikile Mbalula, disse esta sexta-feira que o ANC apoia a decisão do presidente de recorrer ao tribunal para anular as constatações do painel independente criado pelo Parlamento em 2022. Este painel concluiu que Ramaphosa pode ter violado a Constituição e as leis de combate à corrupção. Após receber e considerar cuidadosamente o parecer dos nossos advogados, o Comitê Executivo do ANC decidiu dar o seu apoio unânime à decisão do presidente de iniciar o pedido de revisão da decisão do painel independente nos tribunais superiores, acompanhado de quaisquer outros procedimentos legais conforme os advogados do presidente o possam aconselhar. A presidente do Parlamento sul-africano, Toko Didisa, já iniciou o processo de criação da Comissão Parlamentar de Investigação, que, em princípio, será composta por 31 deputados, 9 dos quais do ANC. Fikini Mbalula diz que o ANC vai cooperar em todo o processo que visa investigar Cyril Ramaphosa.
5: The African National Congress respects...
4: O Congresso Nacional Africano respeita o Tribunal Constitucional, respeita a independência da Presidente do Parlamento e a sua agenda de trabalhos no Parlamento. Participaremos em cada etapa deste processo de forma plena, construtiva e com a disciplina e a dignidade que este movimento sempre imprimiu ao trabalho.

últimas 2 semanas devido à tempestade que devastou a província sul-africana do Cabo Ocidental. Os serviços de meteorologia da África do Sul afirmam. Na última semana, a tempestade foi de categoria 8, que causou inundações, corte de energia e encerramento de estradas. Em algumas áreas do Cabo Ocidental foram registradas precipitações superiores a 300 milímetros. As autoridades estimam em 1.500 o número de pessoas afetadas e que necessitam de apoio multiforme. E ao fim do Jornal da Tarde deste sábado, despedem-se Hermínio Abel, que esteve na sonorização, e eu sou Adair Tulipa, Angra, edição e apresentação. Boa tarde.

0: 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São neste momento 13 horas e 49 minutos e meio. Daqui a pouco teremos o Jornal de Tete.
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0: Estimado ouvinte, boa tarde. O distrito de Xangara, em Tete, prevê colher 42 mil toneladas de produtos diversos na primeira época da presente campanha agrícola. A população da localidade de Caxembe, no distrito de Marara, em Tete, vai contar em breve com uma unidade sanitária e escola técnica profissional. Está a começar a primeira edição do Jornal de Tete, referente a sábado, 16 de maio de 2026. Um jornal que conta com Marcos Zondano na sonorização e de Olinda Matavel na edição e apresentação. Ótima escuta! O distrito de Xangara, em Tete, prevê colher 42 mil toneladas de produtos diversos na primeira época da presente campanha agrícola. Está atento a esta notícia o jornalista Feliciano Diogo.
1: A quantidade representa uma redução em relação à campanha agrária finda, em que o distrito colheu 46.783 toneladas. Naquele distrito foram lavrados e semeados 31.161 hectares, envolvendo 30.383 famílias produtoras. O diretor distrital dos Serviços das Atividades Econômicas em Xangara disse que previa-se uma campanha promissora em relação à época passada, mas devido ao sol intenso registrado no mês de fevereiro, o distrito fracassou. Luiz Arthur sublinhou que a paragem brusca da chuva, fenômeno que durou 3 semanas, causou seca das culturas em campos. O nosso entrevistado disse que durante a campanha agrícola, alguns produtores acataram as mensagens que eram difundidas para a sementeira escalonada, sendo que estes conseguiram resultados satisfatórios. Neste momento, segundo a fonte, as atenções estão viradas para a produção da segunda época nas zonas baixas e nas margens dos 3 principais rios que atravessam o distrito.
2: Fomos atrás dos nossos produtores, a sensibilizarmos a eles para que possamos aderir às zonas baixas, onde podemos ter um pouco daquilo que perdemos, porque na verdade, se formos a comparar as áreas de produção em sequeiro e as áreas de produção de regadio, há uma grande diferença. Da produção em sequeiro são grandes e de rega são pequenas. E sendo pequenas, nem toda a gente tem essa possibilidade de que tenha essa área para produzir na segunda época. Tem que pedir emprestado ao vizinho ou por outra mesmo, arrendar uma área. Nós apostamos no Rio Luenha, no Rio Mazoi e Luía, mas nem todas as baixas são produtivas, porque dá

0: o desnível do rio, a gente não consegue se aproveitar.
1: Luiz Arthur, diretor do Serviço Distrital de Atividades Econômicas de Xangara, falando do trabalho em curso para a produção da segunda época. A mapira, mechoeira, milho, feijão, nhemba e gergelim são as culturas produzidas no distrito de Xangara.
2: A população da localidade de Caxembe, no distrito de Mararentete, vai contar em breve com uma unidade sanitária e escola técnica profissional. Mais detalhes desta notícia com o jornalista Egídio Pascoal.
3: Esta é a resposta à preocupação da população daquele ponto da província de Tete, apresentada a membro da Brigada Central da Frelimo, Samaria Tovela, que esta sexta-feira trabalhou no povoado de Muxamba. Tovela disse que as preocupações apresentadas pela população fazem parte das prioridades, porque a palavra de ordem é garantir o bem-estar das comunidades. Samaria Tovela indicou que para o distrito de Marara já existem igualmente instalações que podem ser apetrechadas e transformadas em unidade sanitária.
4: Acreditamos que essa necessidade vai ser resolvida, se calhar o mais breve possível, porque existem instalações e existindo instalações, o que é preciso é nós vermos com cuidado se precisam de algum arranjo e poder-se avançar exatamente na instalação de uma unidade sanitária. Essa mensagem vamos levar, que é urgente, vamos levar a nível do governo, como é governo também, para o Ministro da Saúde, e vamos ver o que é preciso fazer. Mas acreditamos que vai se resolver com maior rapidez, porque já existem instalações que podem ser utilizadas. Em relação à Marara, o que nós pensamos basicamente é temos que ter uma escola técnico-profissional. É exatamente isso que nós vamos agendar e para podermos, mais rápido possível, começarmos a trabalhar no sentido de termos recursos. Precisamos que os nossos jovens tenham oportunidade de formação, que é exatamente para serem preferência, os primeiros a poderem ser, diria, dentro dos concursos, do emprego. Estamos a falar basicamente nesta perspectiva de montagem da barragem de Bandacua, que possam ser eles a prioridade. Principalmente não só sob o ponto de vista da barragem, mas nós temos grandes projetos aqui a nível da nossa província de Tete. O importante é nós termos o capital humano que é capaz de ser usado exatamente como prioridade para poderem trabalhar e contribuir também para o desenvolvimento do nosso país.
3: Membro da Brigada Central da Frelimo de Assistência à Província de Tete, Samaria Tovela, respondendo às preocupações da população do distrito de Marara durante a reunião de divulgação das decisões da 5ª Sessão do Comitê Central. Na sua interação com a população, a Brigada da Frelimo passou mensagens de união e diálogo nas famílias, apelou ao combate aos boatos e incentivou a juventude a aderir aos fundos disponibilizados pelo governo e melhorar as condições de vida.
2: O número de acidentes de viação reduziu durante o primeiro trimestre do presente ano ao nível da província de Tete. Vamos agora nos inteirar dos motivos com o jornalista Mohamed Rafika.
5: O número de acidentes de viação reduziu durante o primeiro trimestre do presente ano ao nível da província de Tete. A posição deve-se ao fato do primeiro trimestre do presente ano ter registrado 8 acidentes de viação contra 11, do mesmo período do ano passado, segundo o chefe do Departamento de Trânsito. Lourenço Bernardo deu a conhecer que, no mesmo período, os acidentes resultaram 22 contra 18 feridos graves, 12 contra 6 feridos ligeiros. De seguida, o nosso entrevistado fala das causas que estiveram por trás destes acidentes de viação.
6: No que diz respeito à segurança rodoviária na província de Tete, tendo em conta as medidas de prevenção e combate aos acidentes de viação, o Departamento da Polícia de Trânsito tem a dizer o seguinte. No período entre janeiro e abril, o Departamento da Polícia registrou uma redução do índice de acidentes de viação. Nesse contexto, embora haja redução no índice dos acidentes de viação, preocupa-nos o número das vítimas mortais. E foram apontadas como causas desses acidentes: velocidade não moderada, condução sob efeito de álcool, ultrapassagem irregular, corte de prioridade e o estado das vias de acesso, entre outras causas.
5: Chefe do Departamento de Trânsito, Lourenço Bernardo, quando falava esta quinta-feira, no programa Hora do Ouvinte, levado a cabo pela Rádio Moçambique, no emissor provincial de Tete.
2: É momento agora de espelharmos outras notícias da atualidade provincial com o Zenadino Marbo.
7: A membro do Comitê Central da Frelimo, destacada ao Distrito de Xangara, em Tete,
3: congratula os esforços das Forças de Defesa e Segurança na recuperação de algumas bases sob controlo dos terroristas em Cabo Delgado. Cristina Mafumo afirmou que os avanços alcançados pelas forças governamentais representam um sinal de esperança para a população afetada pela violência armada. Segundo a dirigente, e graças à bravura, entrega e sacrifício das forças de defesa e segurança, que a vida tende gradualmente a regressar à normalidade nas zonas anteriormente afetadas pela onda de terror. A membro do Comitê Central da Frelimo acrescentou que esta ação faz com que muitas famílias comecem a retomar as suas atividades sociais e económicas com maior confiança. Cristina Mafumo falava no distrito de Xangara quando a divulgação das orientações do Comitê Central da Frelimo, tendo igualmente apelado à população para continuar a colaborar com as autoridades na prevenção da paz e segurança no país. A população do posto administrativo de Ntsatsu, no distrito de Xifunda, em Tete, pede a expansão de energia, medicamentos e ambulâncias naquele ponto da província de Tete. A preocupação foi apresentada esta quinta-feira a membro da Brigada Central do Partido Frelimo de assistência à província de Tete, Ivete Ferrão, no quadro da visita de trabalho inserida no âmbito da divulgação das decisões da 5ª Sessão Ordinária do Comitê Central. Outra preocupação apresentada tem a ver com a prática de preços de cereais produzidos pela população a preços mais baixos por parte dos compradores. Na ocasião, a membro da Brigada Central da Frelimo, Ivete Ferrão, reconheceu as preocupações como legítimas e prometeu encaminhá-las para a solução pelo governo. Temperaturas máximas previstas para hoje, sábado, cidade de Tete, 32 graus centígrados, Vila de Xitima, 31, Zumbo, 30, Nhamanhabue, 29, Furangungo, 26, O longo 24 em Tsangano, 22 graus Celsius.
2: Estimado ouvinte, após este bloco de notícias, voltamos à nossa página de reportagem e desta feita com Aloy de Nascimento para nos falar das perspectivas de formação profissional no distrito de Cahorabassa, em Tete.
7: Arranca na próxima segunda-feira, na Vila de Xitima, sede do distrito de Cahorabassa, em Tete, a formação técnico-profissional promovida pela Associação Juvenil de Profissionais e Empreendedores. Nesta primeira fase foram inscritos 73 jovens para os cursos de eletricidade instaladora e serralharia mecânica. As aulas decorrerão durante 3 meses nas instalações da Escola Secundária do Vale de Xitima, segundo deu a conhecer o Diretor Distrital de Educação, Juventude e Tecnologia de Cahorabassa, Manuel Manglumera.
8: A formação vai iniciar na próxima semana, no dia 18 de maio de 2026, e terá duração de 3 meses. E vai decorrer na Escola Secundária de Vale de Xitima com formadores locais. E a modalidade de pagamento será tanto mensalidade 350 meticais e inscrição 50 meticais.
7: No âmbito destas formações de curta duração, o administrador do distrito de Cahorabassa, Mendes Cardoso, apelou a maior dedicação e entrega dos formandos.
9: Esta formação representa uma oportunidade concreta para transformar os vossos sonhos em realidade. O futuro constrói-se com trabalho, dedicação e confiança nas nossas capacidades. Queremos chamar uma atenção aqui e saudar a iniciativa, porque criar uma oportunidade para os nossos jovens se formar, formação esta que vão permitir que cada jovem, depois de concluir, terá a oportunidade de fazer autoemprego e empregar outros jovens. E destacou-se com maior enfoque as mulheres e gostaríamos que cada um de vocês pudessem estar nesta formação não por obrigação. Estar nesta formação com a vossa dedicação, prestar atenção daquilo que vão fazer e depois de tudo isso terminar, dizer que eu estou em condições de ser um bom eletricista. Estar em condições de dizer que eu sou um bom serralheiro.
7: Mendes Cardoso, administrador do distrito de Cahorabassa em Tete, falando da importância de formação do homem novo.
2: Decorre com normalidade o inquérito do Orçamento Familiar 2025-2026 nesta província. Está atento a esta notícia o jornalista Adriano Bicuana.
10: Trata-se de um processo que iniciou em agosto do ano passado e termina no mesmo mês deste ano. O delegado do Instituto Nacional de Estatística em Tete disse que os trabalhos das brigadas deste trabalho, assim como dos outros semelhantes, têm sido bem acolhidos pelas brigadas. Marcelo Amoz acredita que, apesar de alguns constrangimentos encarados no terreno, os objetivos vão ser alcançados.
11: Este inquérito termina no próximo mês de agosto, começou em agosto, portanto estamos no quarto trimestre desse inquérito. Como é um inquérito aos agregados familiares, as dificuldades enfrentadas na época chuvosa são tanto as mesmas, tanto alguns cortes nas vias de acesso, que em coordenação com as comunidades locais, pontualmente, tanto conseguimos ultrapassar usando vias alternativas. Portanto, onde os nossos veículos não conseguiram entrar ou não conseguem entrar, tanto a nível local, usamos o transporte que é usado pelas comunidades. Em algumas zonas são motorizadas, algumas são bicicletas e algumas zonas são caminhadas. Mas até então não temos problema nenhum. Acreditamos que vamos conseguir cobrir tanto cerca de 100% das áreas previstas.
10: Delegado do Instituto Nacional de Estatística em Tete, falando de algumas dificuldades que estão a ser enfrentadas pelas brigadas que estão a fazer o inquérito sobre o orçamento familiar. Marcelo Amoz apela às comunidades e às lideranças comunitárias a continuar a facilitar os trabalhos dos agentes envolvidos neste inquérito, assim como os que estão a elaborar a cartografia censitária.
2: Estimado ouvinte, com esta peça de reportagem colocamos ponto final a este espaço informativo num dia especial, dia este que arrancou a comercialização agrícola à escala nacional, e dissemos ao longo deste jornal que o Distrito de Xangara em Tete prevê colher 42 mil toneladas de produtos diversos na primeira época da presente campanha agrícola. Dissemos ainda neste jornal que a população da localidade de Caxembe, no Distrito de Marara em Tete, vai contar em breve com uma unidade sanitária e escola técnica profissional. Despedem-se de Olinda Matavel e Marcos Zondan com votos de um ótimo fim de semana.
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1: Notícias a esta hora, apresentadas por Nelson Mando. Boa noite.
2: Boa noite, Albertina Pascoal e ouvinte. Cerca de 441 mil hectares de produtos agrícolas diversos foram afetados pela cheia, as inundações e ciclones que se abateram sobre o país. Os números foram tornados públicos este sábado no distrito de Ribau e província de Nampula, pelo presidente da República, Daniel Chap, na cerimónia de lançamento oficial da campanha de comercialização agrícola 2026.
3: Por detrás destes números, existem famílias, existem sonhos, histórias de vida. Existem mães camponesas que viram a chuva destruir meses de trabalho por baixo do sol. Jovens agricultores que continuam a semear mesmo diante de incertezas. As comunidades inteiras que resistem porque acreditam que a terra continuará a alimentar o futuro do Moçambique. Estas mulheres, estes jovens, são verdadeiros heróis.
2: O presidente da República, Daniel Chapo, interagia com a população do distrito de Ribau, em Nampula, no âmbito do lançamento oficial da campanha de comercialização agrícola 2026. O país espera comercializar cerca de 15 milhões de toneladas de produtos agrícolas diversos. No distrito de Macomia, em cada lugar, 35 escolas, das 56 existentes, continuam encerradas devido às ações dos terroristas, pormenor por Cadre Boa.
4: Os dados foram facultados esta sexta-feira pelo diretor dos Serviços Distritais de Educação, Juventude e Tecnologia, para quem a situação principalmente afeta os postos administrativos de Quitaranjo e Mucojo, onde neste último, apesar do regresso da população, nenhuma escola funciona. Ismael Bichel disse que a paralisação de alguns estabelecimentos de ensino nos postos administrativos e comunidades de Macomia deixou muitas crianças sem acesso ao processo de ensino e aprendizagem. Cadre Buana, Rádio Moçambique, Macomia.
2: Fiéis da Igreja Católica na Arquidiocese de Maputo rezam hoje pela paz no mundo inteiro e pelo bem-estar do povo moçambicano. A guerra no Médio Oriente, que provocou o agravamento do preço dos combustíveis no mundo e o terrorismo em Cabo Delgado, estão hoje e amanhã no centro das atenções dos fiéis católicos, sublinhou o diretor do Secretariado de Coordenação Pastoral na Arquidiocese de Maputo, Rogério Chirral.
5: A Igreja é chamada, neste momento, a estar ao lado da sociedade. A Igreja que é mãe e mestra, a Igreja que marca os mesmos passos com o mundo, com os homens, também acompanha, sofre e é desafiada por este contexto.
2: São cerca de 10 mil fiéis católicos que este fim de semana são esperados em Namacha, no quadro da peregrinação ao Santuário da Nossa Senhora de Fátima. A Autogás anuncia o arranque este ano das obras de construção de mais dois postos de abastecimento de gás natural veicular na região do Grande Maputo. A entrada em funcionamento destas novas infraestruturas, aliadas aos postos em construção na cidade de Xeixá em Gás e Chicumbane em Maxix, na província de Inhambane, vai alargar a capacidade de abastecimento dos atuais 10 mil para mais de 14 mil viaturas. O diretor-geral da Autogás, João das Neves, disse que apesar da capacidade instalada o país, só tem pouco mais de 4 mil viaturas movidas a gás.
6: Com esta crise dos combustíveis, surge uma grande procura dos nossos serviços e há muito mais moçambicanos a aderirem, o que estimula que nós possamos correr para novos investimentos e alargar ainda mais a nossa capacidade. Neste momento, temos capacidade tanto para atender os autocarros e ainda um número de cerca de 4 mil a 5 mil novos utentes que possam aderir. Podemos anunciar aqui, ainda este ano irão iniciar obras de mais dois postos na cidade de Maputo.
2: O diretor-geral da Autogás falava hoje em Maputo na assinatura de um memorando de entendimento com o clube de funcionários de uma instituição bancária. No desporto, a Seleção Nacional de Futebol de Sub-17 defronta este domingo a similar do Mali em partida válida para a segunda jornada da Copa Africana das Nações que decorre no Reino de Marrocos. O jogo tem início marcado para as 21 horas do nosso país. Na primeira jornada, Moçambique perdeu diante da Tanzânia por 3-0, enquanto o Bahia empatou sem golos diante de Angola. O tempo às cidades de Tat e Pemba poderão registrar amanhã 31 graus centígrados de temperatura máxima, seguidas por Vilanculo com 30 graus. Inhambane, Beira e Quelimane 29, Xai-Xai e Nampula 28, Maputo 27, Lixinga 24 e, por fim, Chimoio 22 graus centígrados de temperatura máxima. Apresentamos as notícias próximas às 19 horas e 30 minutos, inseridas no Jornal da Noite. 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

Ora, viva ouvinte, muito boa noite. Bem-vindo a este período de emissão referente ao 16º dia de maio

De 2026, nós vamos juntos até meia-noite. E temos como propostas para esta emissão da noite do Emissor Provincial de Tete da Rádio Moçambique. Dentro de instantes, quando forem 19 horas, a segunda edição do Jornal de Tete irá para lá. 19 horas e 15 minutos, já apresentaremos-lhe informações de interesse público. 19h30, Jornal da Noite em Cadeia Nacional. Às 20 horas, teremos o 45 graus. 21 até 22 horas, espaço musical. 22 horas, vamos abrir linhas telefónicas para conversar, para o ouvinte contar-nos como é que está a ser o seu fim de semana. Às 23 horas, resumo das notícias em português, ou seja, o nosso espaço de conversa será das 22 até às 23 horas. Às 23 horas, resumo das notícias em português, Nyong'o Nyanja e Sena irá para o ar. Às 23 horas e 10 minutos, ressonância das músicas até meia-noite. São propostas para ouvintes e continuar ligadinho a nós nesta sala. 16 de maio de 2026, para Banjessi, que está a colher rosas no Jardim da Vida. Esperamos que este dia repita-se por muitos longos anos. Rápidas melhoras igualmente para o ouvinte que está a padecer de qualquer enfermidade. A locução está a cargo de Lloyd Nascimento, assistência técnica de Joaquim Manuel Rundão. Estamos juntos, um abraço, bom fim de semana na nossa companhia.

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0: Boa noite e seja bem-vindo à segunda edição do Jornal de Tete para o dia 16 de maio de 2026. Por ser sábado, o nosso jornal é dedicado ao resumo das principais notícias que fizeram manchete ao longo da semana. Está na companhia de Onésio John na edição apresentação e Marcos Zondani na sonorização. Todos, uma vez mais, tenham uma boa escuta. O país e o mundo celebrou esta terça-feira o Dia Internacional do Enfermeiro. E por esta ocasião, a secretária de Estado em Tete reconhece a entrega e dedicação desta classe de profissionais no seu papel diário de salvar vidas nas comunidades. Cristina Mafumo chamou a atenção aos enfermeiros desta parcela do país para a observância da humanização e empatia no atendimento aos doentes.
1: Este ano, somos todos chamados a refletir sobre o impacto do exercício desta profissão na vida dos pacientes, numa altura em que há muita mediatização de situações de mau atendimento e cobranças ilícitas nas nossas unidades sanitárias. Devem se sentir incomodados quando lá fora diz: fui mal atendido. Então, eu queria chamar todos a abraçar este lado de humanização e um atendimento condigno. Para as parteiras, temos a famosa 200 na capulana. Onde está a tua capulana? Isto não está-nos a dignificar. E marcha a todos. Então, eu queria mesmo apelar à mudança de comportamento.
2: Por sua vez, Virgínia Chico, vice-presidente da Ordem dos Enfermeiros de Moçambique em Tete, indicou que a classe dos enfermeiros nesta província não está indiferente à situação de boatos sobre o atrofiamento de órgãos genitais, que já custou vidas a muitos moçambicanos.
3: Endereçar uma palavra de apreço, de solidariedade e de mais profunda compaixão pelas vítimas de agressão física originados por boatos do atrofiamento de órgãos genitais que está a ceifar vidas humanas no país. Quero sublinhar que os enfermeiros da província de Tete não estão indiferentes perante a esta situação nova que requer de nós esforços na transmissão de mensagens de modo a parar as perdas humanas inacalculáveis.
2: O Dia Internacional do Enfermeiro este ano é celebrado sob o lema Nossos Enfermeiros, Nossos Profissionais de Enfermagem, Nosso Futuro. Enfermeiros empoderados salvam vidas.
0: O governo de Tete garante estar determinado em consolidar o ambiente de negócios cada vez mais competitivo e flexível, com prioridade focada aos empresários que investem nesta parcela do país. A garantia foi dada esta quarta-feira pelo governador de Tete, Domingos Viola, na abertura do Fórum Empresarial Provincial de Tete.
4: E encorajamos-vos vivamente a aprofundarem parcerias estratégicas com os vossos homólogos da região, criando maior valor partilhado e crescimento sustentável. Este fórum representa, por isso, uma oportunidade ímpar para aprofundarmos os nossos laços económicos, catalisarmos novos investimentos e impulsionarmos setores-chave que têm potencial para transformar estruturalmente as economias dos nossos países e elevar o bem-estar da nossa população, particularmente da província de Tete. Nós, enquanto governo, vamos cuidar da efetivação de todo o tipo de facilidades que já decorrem da lei e das políticas públicas.
5: Governador de Tete, na abertura do Fórum Empresarial Provincial, ato que teve lugar esta quarta-feira. Na sua intervenção, o presidente do Conselho Empresarial de Tete, António Sen, reconheceu que a província dispõe de potencialidades que carecem de investimentos para a sua exploração.
6: Dispomos de abundantes recursos minerais, vastas áreas aráveis e um enorme potencial energético. Com uma geografia estrategicamente privilegiada e um empresariado cada vez mais dinâmico e comprometido com o desenvolvimento local. Contudo, transformar este potencial em riqueza.
0: O chefe da Brigada Central da Frelimo de Assistência à província de Tete afirma que o país dispõe de recursos suficientes para fazer face à crise energética mundial agravada pelo conflito no Médio Oriente. Danilo Teixeira, Disse que o gás natural produzido nas províncias de Inhambane e Cabo Delgado, bem como a energia elétrica gerada pela hidroelétrica de Cabrobaça, como exemplos de enorme potencial energético do país.
7: Estamos sim a atravessar momentos complexos, mas que se está a buscar soluções da melhor maneira possível. E nós temos que compreender que nada acontece de um dia para o outro. E temos que ter sempre esta crença que as coisas vão melhorar. E temos um governo, temos um presidente que é o nosso querido bom jovem Daniel Francisco Chapo e que está a fazer um bom trabalho em muito pouco tempo, no meio de muitas adversidades, e que estão a procurar, como disse, encontrar as melhores soluções para todos nós.
8: Na ocasião, Danilo Teixeira apelou aos militantes da Frelimo e à população em geral para distanciarem-se de vozes que atentam contra a paz e a estabilidade do país. Teixeira incentivou igualmente os cidadãos a apostarem na produção de comida, aproveitando as potencialidades agrícolas para o desenvolvimento sustentável nacional.
7: Mas é importantíssimo estarmos concentrados na produção e na agenda de desenvolvimento que o nosso querido camarada presidente Daniel Francisco Chapo está a trazer, porque não há país nenhum que desenvolve onde não há, portanto, paz social, onde não há tranquilidade.
0: As autoridades governamentais da província de Tete estão em alerta máximo devido à existência de casos confirmados de poliomielite nas vizinhas repúblicas do Malawi e Zimbábue e suspeitas na República da Zâmbia. Para evitar uma transmissão transfronteiriça, devido à habitual comunicação entre os povos destes países, o governo da província de Tete desdobra-se em ações de vacinação para o seu bloqueio. Para o efeito, está em curso a campanha de vacinação contra a doença, onde a província de Tete espera imunizar mais de 1 milhão de crianças com idade inferior a 5 anos.
9: A vacina é um mecanismo de prevenção, não é de cura. Ao serem vacinadas, vão criar uma imunidade. Por mais que esta doença venha a acontecer, essa criança está preparada para defender contra esta doença.
8: No evento foram imunizadas algumas crianças e as mães apelam às outras para adesão à campanha.
10: Marlene Antônio, acabei de vacinar a criança, para a criança não ficar doente e ter uma boa saúde.
11: Laurentina Tomás Veira, para a criança não apanhar doença.
12: Fama mesmo. É uma satisfação enorme poder vacinar a criança hoje. Convidar todas as mães ou pais encarregados de educação para se fazer passe aos postos de vacinação para poder vacinar as crianças.
8: Mães da cidade de Tete, quando falavam esta quarta-feira na escola básica de Nhamabira, onde foi lançada a campanha provincial de vacinação contra a poliomielite.
0: Ainda a secretária do Estado em Tete, Cristina Mafumo, desafia as universidades do país a dar o seu contributo para o esclarecimento de certos comportamentos que surgem nas comunidades, como são os casos de desinformação sobre o atrofiamento de órgãos genitais masculinos, a purificação da água com cloro, bem como o boato de chupa-sangue.
13: Busquem, estudem estes comportamentos e deem sugestões ao governo para poder gerir este barulho. São vidas que estão a perder. São instituições que estão a ser destruídas. O que é que diz a ciência? Qual é o seu pronunciamento? E como consequência, vidas perdidas e infraestruturas destruídas.
5: Na ocasião, Cristina Mafumo falou do que se pretende com a conferência em preparação.
13: Esta conferência surge como plataforma para reunir acadêmicos, decisores políticos, representantes do setor privado e ou produtivo, ordens e ou associações profissionais, estudantes e outros atores relevantes para uma reflexão profunda e construtiva sobre os avanços conquistados ao longo dos 50 anos da independência, desafios e perspectivas do ensino superior em Moçambique, identificar os problemas mais proeminentes e propor estratégias inovadoras para o seu desenvolvimento futuro. Essencialmente, a conferência serve de base para a elaboração do Plano Estratégico do Ensino Superior 2026-2035, que orientará o desenvolvimento do ensino superior nos próximos 10 anos.
5: Nesse seu discurso, Cristina Mafumo reconheceu os vários desafios que as universidades enfrentam, com destaque para a sua expansão, internacionalização, a fraca componente de investigação científica, entre outros.
0: Arrancam este ano as obras de reabilitação da Estrada Nacional número 7, considerada estratégica para o escoamento de produtos diversos para alguns países da SADC. Numa primeira fase, os trabalhos vão incidir no troço de menor complexidade técnica e de intervenção que parte de Luenha a Revubwe, abrangendo os distritos de Xangara, Tete e Muatiz. Segundo deu a conhecer o delegado da Administração Nacional de Estradas, ANE, em Tete, Vitor Maicolo.
14: Temos a felicidade de termos mais um programa, que chamamos por Programa Mais Estradas 2031, que começa este ano até o ano 2035, onde teremos parte da nossa rede a ser reabilitada e asfaltada, com o objetivo primário de aumentar a extensão da rede revestida, que, como sabemos, é menos propensa ou menos vulnerável à situação de mudanças climatéricas e também é mais segura para seu uso, particularmente em períodos chuvosos.
0: Mais de 76 quilômetros de tubagem obsoleta será substituída este ano para reduzir a perda de água fornecida aos munícipes das cidades de Tete e Muatiz, na província de Tete. Trata-se de uma atividade inserida no plano de execução do projeto Oasis 2, segundo o diretor da empresa Águas de Moçambique, área operacional de Tete. Moussa Bakar disse que, por outro lado, pretende-se com a iniciativa aumentar o tempo de fornecimento do precioso líquido aos munícipes das duas autarquias.
15: Aumento da cobertura de serviço, saindo de 50% para 55% na cidade de Tete, de 42% para 53% na cidade de Muatiz, 48% para 53% na Vila de Estima. Aumento do tempo médio de distribuição da rede. Na cidade de Tete estamos com 12 horas, pretendemos passar para 15 horas. Na cidade de Muatiz estamos com 9 horas, pretendemos passar para 11 horas. Na Vila de Estima estamos com 7 horas, pretendemos passar para 9 horas.
0: Entretanto, face a este plano, o governador de Tete, Domingos Viola, exigiu melhorias profundas no sistema de abastecimento de água como estratégia eficaz para a eliminação de doenças de origem hídrica.
16: Nós queremos apelar para que tenhamos água. E sem água estamos a ter consequências. Os três centros urbanos, Xitima, cidade de Tete e Muatiz, têm problemas de cólera, têm problemas de doenças de origem hídrica, por falta deste precioso líquido. Então nós queremos água. Queremos saudar a iniciativa de ter mais 1.500 novas ligações. Isto é bom, é expansão. Mas será que essa expansão vai ser acompanhada pela qualidade? A qualidade para vocês é ter água. Porque não vale a pena pôr contadores e começar a sair a área. Não justifica. Que trabalho estão a fazer?
0: Domingos Viola, governador de Tete, exigindo ações proativas à empresa Águas de Moçambique, na província, para melhorar o fornecimento do precioso líquido aos munícipes das cidades de Tete e Muatiz e Vila de Xitima, no distrito de Caurabassa. Vamos fechar o nosso jornal com a informação que dá conta que a Polícia da República de Moçambique em Tete pede maior colaboração comunitária na materialização da missão da corporação que visa manter a lei e garantir a ordem e segurança públicas. O pedido foi feito esta segunda-feira pelo comandante provincial da PRM em Tete, Miquixone Afonso, no quadro do lançamento da semana comemorativa do 51º aniversário da corporação, a assinalar-se amanhã domingo, 17 de maio.
17: Conforme é do vosso conhecimento, as festividades de 17 de maio deste ano decorrem no momento em que o país enfrenta um ambiente social crítico pela propagação de boatos de atrofiamento de órgãos genitais. Na nossa província, já provocou 4 mortes, 12 feridos, 31 detidos, em consequência do seu envolvimento nesse boato. Para o efeito, somos chamados a sermos mais vigilantes, estando de serviço, assim como fora, proativos na partilha de informações de interesse policial.
0: Assim colocamos o ponto final à segunda edição do Jornal de Tete. Despede-se Onésio Jô na edição e apresentação e Marcos Zondani na sonorização. Boa noite e continuação de última escuta restante programação da Rádio Moçambique em Tete. Bom fim de semana e nada de excessos.
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19: Estúdios em Missão Provincial de Tete da Rádio Moçambique são neste momento 19 horas e 17 minutos, tempo para informações de interesse público. Passamos a ler anúncio da Procuradoria Provincial da República, Departamento Provincial das Aquisições, anúncio de adjudicação. De acordo com a linha D do número 3 do artigo 35, conjugado com o número 2 do artigo 66 do Regulamento de Contratação de Empreitadas de Obras Públicas, Fornecimento de Bens e Prestação de Serviços ao Estado, aprovado pelo Decreto número 79/2022, de 30 de dezembro, comunica-se a adjudicação dos objetos dos concursos a seguir. Modalidade, ajuste direto, número de concurso CR13F00141-AD-0019-2026, objeto de concurso prestação de serviços de manutenção de extintores. Nome do concorrente, Estin Maputo E.I. Valor da adjudicação, incluindo IVA, 7.541.55 centavos. Apresentamos anúncio da Procuradoria Provincial da República de Tete. Anúncio de cancelamento da Procuradoria Provincial da República de Tete. Concurso por cotação número CR13F00141-CC-0010-2026, prestação de serviços de jardinagem para a residência da Procuradoria Provincial, chefe e Procuradoria da República Cidade. Nos termos do número 1 do artigo 63 do Regulamento de Contratação da Empreitada de Obras Públicas, Fornecimento de Bens e Prestação de Serviços ao Estado, aprovado pelo Decreto número 5/2016, de 8 de março, comunica-se que o concurso referido foi cancelado em virtude de falta de cabimento orçamental para a sua execução. Apresentamos anúncio de cancelamento da Procuradoria Provincial da República de Tete. Seus filhos Celso, Maninha, Inês, Rodrigues, Maria, Mingo e Tina, genros Luizinho e Dominguinho, netos Bonga, Paulo, Isabelinha, Júnior, Fati, Lau e Sergito, comunicam com profunda dor e consternação aos familiares, colegas e amigos, o falecimento da sua mãe, irmã, tia, sogra e avô, Laura José Nota, que era conhecida por Laura, ocorrido no dia 16 de maio de 2026, portanto este sábado, vítima de doença. O seu funeral será realizado esta segunda-feira, 18 de maio de 2026, pelas 14 horas, no cemitério de Chibuma. A concentração será às 13 horas na residência da falecida, no bairro Matundo, perto da Escola Primária Completa Castro Teófilo. Paz a sua alma. O Instituto de Línguas informa o público em geral que estão abertas matrículas para o curso de inglês, segundo trimestre, até portanto, 8 de junho de 2026, os cursos a seguir. Curso regular de inglês para o primeiro, segundo, terceiro, quarto e quinto níveis. Curso regular de inglês para crianças a partir de 8 anos de idade. Curso regular de francês para o primeiro e segundo níveis. Curso regular de português para estrangeiros para todos os níveis. Curso regular da língua Bantu, Nyungu e Nyanja para o primeiro nível. Tradução oficial e interpretação. Horários de aula 8 às 10, 14 às 16, 16 às 18, 18 às 20 horas. Vagas limitadas. Início de aulas 8 de junho de 2026. São requisitos exigidos no ato de matrícula, talão de depósito na conta número 14 34 62 807 de Banco Bimbo, uma foto tipo passo, uma fotocópia de bilhete de identidade ou outro documento de identificação. Para mais informações, contacte a Secretaria do Instituto de Línguas, cita no bairro Francisco Manhanga, Rua Acordos de Lusaka, número 68, próximo ao prédio Vila Amor. Ouvinte pode ligar para 84-38-98-603, 87-74-93-417, e-mail egidionovidade51@gmail.com. Matize contacte o Instituto de Línguas no recinto da Escola Secundária Heróis Moçambicanos pelos seguintes números: 84-63-26-043, 87-39-19-854. Angónia contacta a Secretaria do Instituto de Línguas em Angónia, cita no bairro Francisco Manhanga, no recinto da Escola Primária Completa 25 de Junho, pelos números telefónicos 84-57-58-482, 87-83-56-591. Aprenda com o Instituto de Línguas a comunicar-se com o mundo. Hoje, dia 16 de maio de 2026, está de serviço a Farmácia Galénica. Farmácia Galénica com telefone 252-23-017. 252-23-017 é o número da Farmácia Galénica. Hoje, sábado, 16 de maio, de serviço. Apresentamos informações de interesse público. Vamos aos serviços comerciais. Quando forem pontualmente 19 horas a 30 minutos, entraremos em contacto com os colegas em Maputo para a transmissão do Jornal da Noite em cadeia nacional.
20: Boneca.
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0: Boa noite, Presidente da República. Desde que o governo está a fazer a revisão da lei de comercialização agrícola para que os excedentes sejam comprados apenas por intervenientes nacionais, Ministro da Saúde da República Democrática do Congo alerta que a nova estirpe do vírus Ébola apresenta taxa de mortalidade muito elevada. Começa agora o Jornal da Noite. Nelson Moanda está na apresentação e Francisco Diatta na sonorização. Fique conosco. É bem-vindo. O governo quer assegurar que os excedentes agrícolas sejam apenas comercializados aos intervenientes nacionais. Para tal, está na forja a revisão de parte da lei sobre a comercialização agrícola. Olívio Mateus.
1: Boa noite. O Presidente da República, Daniel Chapo, anuncia que haverá reformas no modelo de comercialização agrícola no país para valorizar o interveniente nacional. Daniel Chapo, que falava este sábado na vila de Ribau, em Nampula, na cerimônia de lançamento da campanha de comercialização agrícola 2026, disse que o governo já trabalha para que não haja proliferação de intervenientes estrangeiros que aliciam as milhas camponesas nas comunidades a venderem seus excedentes.
2: Já começamos a trabalhar nisso, no que toca às leis, para fazer reformas, por forma que na localidade, no posto administrativo, na povoação, só chegue o nacional com preço definido para fazer a compra do produto.
1: Chapo anunciou que da previsão de produção agrícola de 21 milhões e 300 toneladas, 14 milhões e 515 mil toneladas vão para a comercialização, ora lançada oficialmente. Alertou a Bolsa de Mercadorias de Moçambique para aplicar regras e preços justos na comercialização para não penalizar o agricultor.
2: Com o objetivo último de proteger o produtor, para que não lhe seja imposto o preço dos seus produtos pelos intervenientes locais. De igual modo, o Instituto de Cereais de Moçambique, na qualidade de comprador do último recurso, deve garantir que nenhum produtor fique com excedente de produção por falta de comprador, não esquecendo, obviamente, a componente de reserva alimentar e do preço justo para o nosso produtor.
1: Presidente da República, Daniel Chapo, este sábado em Ribau, no lançamento oficial da campanha de comercialização agrícola 2026,
0: Presidente da República anuncia a revisão da lei sobre a comercialização agrícola para assegurar que os excedentes sejam comercializados a revendedores nacionais, uma ação que deve ser acompanhada por melhoria no setor agrícola para dinamizar a comercialização e evitar perdas por colheitas.
1: O país trabalha para, ano após ano, reduzir as perdas pós-colheita e de modo a dinamizar a comercialização e suas cadeias de valor rumo à industrialização. É uma declaração do chefe de Estado moçambicano, Daniel Chapo, feita este sábado no lançamento da campanha de comercialização agrícola 2026. Chapo disse que os trabalhos vão cingir-se ainda no processo de melhoramento das vias de acesso para escoamento dos produtos das machambas dos produtores às zonas de comercialização.
2: Como temos dito, produzir mais não é o suficiente. É necessário assegurar uma comercialização mais eficiente, reduzir perdas pós-colheita, reforçar o armazenamento, melhorar a logística e o transporte e aproximar os produtores dos mercados nas cadeias de valor. Como dizia aqui, o Programa Nacional de Estradas, que estamos a levar a cabo, é exatamente para facilitar a nível nacional o escoamento dos produtos das zonas de produção para as zonas de comercialização.
1: Daniel Chapo falou do agroprocessamento como meio impulsionador da economia no âmbito da iniciativa Industrializar Moçambique.
2: Por isso, desafiamos o Ministério da Economia, os Conselhos Executivos Provinciais, assim como os governos distritais, a encontrarem soluções para a instalação de pequenas unidades industriais nos distritos. Não precisamos de ser, ou melhor, de ter mega indústrias nos nossos distritos. Pequenas indústrias de agroprocessamento fazem uma grande diferença.
1: Segundo Chapo, o país deve produzir para se autoalimentar rumo à independência econômica.
2: Entretanto, gostaríamos de chamar atenção de que não haverá comercialização agrícola se não houver produção agrícola sedentária. Por isso, deixamos uma mensagem simples e clara ao setor da agricultura. O país tem que produzir em excesso para poder autoalimentar-se e comercializar. O futuro de Moçambique também se cultiva na machamba, cultiva-se no quintal, cultiva-se na varanda, cultiva-se no terraço. Por isso, vamos insistir para aqueles que estão na cidade, arrancar pavês para fazer horta, para poder comer.
1: Daniel Chapo deixou apelos aos produtores para o aumento da produção e produtividade com qualidade. Olívio Mateus, Rádio Moçambique, a partir da Vila de Ribaue.
0: E em Tete está a ser reforçada a vigilância ao longo da linha de fronteira, com vista a travar a venda desenfreada de excedentes agrícolas para alguns países do Interland. Jornalista Ignacio Gamay.
3: Para o efeito, foram implantados intervenientes comerciais nos distritos considerados potencialmente produtivos, numa estratégia destinada a controlar parte significativa da produção agrícola e garantir maior absorção dos excedentes no mercado interno. A medida visa não apenas reduzir o contrabando agrícola, mas também fortalecer a dinâmica económica nacional através da valorização das transações comerciais realizadas em meticais. Segundo o governador de Tete, a comercialização dos excedentes agrícolas dentro da província poderá contribuir para a pujança do metical nas trocas comerciais e criar maior estabilidade no circuito formal de compra e venda de produtos agrícolas. Domingos Viola acredita ainda que o reforço do controle fronteiriço, aliado à disponibilização de financiamento para comerciantes e agentes econômicos, poderá incentivar os produtores a canalizarem os seus produtos para os mercados formais.
4: Queremos evitar que os estrangeiros possam ir até as machambas comprar gergelim, possam ir até as machambas comprar soja, possam ir à machamba comprar feijões ou milho. Essa atividade vai ser exclusivamente para moçambicanos. Mas para tal, precisamos também de ter preços de referência para não haver um aproveitamento entre nós. O que quer dizer que, se é milho, temos que saber quanto custa um quilo de milho. Qual o preço de referência para o milho, qual o preço de referência para o gergelim, para a soja e outras culturas. Assim, queremos que com essa política o produtor saia com vantagem competitiva.
3: Domingos Viola, governador de Tete, e o apelo para que o excedente agrícola seja vendido no mercado interno por forma a evitar o contrabando para os países vizinhos. A campanha de comercialização agrícola lançada este sábado no distrito de Matiza foi igualmente marcada por uma feira agrícola, onde estiveram expostas as potencialidades produtivas da província de Tete. De onde falou Ignacio Gamay.
0: Está a acompanhar o Jornal da Noite da Rádio Moçambique. Uma nota que acaba de chegar à nossa redação. Está condicionado o trânsito rodoviário na Estrada Nacional número 1, posto administrativo de Chikumbane, distrito de Limpopo, em Gaza. Daqui a pouco o contacto é com o nosso colega Horácio Deng para os detalhes. Para já vamos continuar. No Niasso, o governo local colocou dinheiro nas mãos de intervenientes na comercialização agrícola para assegurar a compra aos produtores do distrito de Xinga e Sinatação.
5: O Conselho Executivo do Niassa financia em mais de 3 milhões e 300 mil meticais a dois intervenientes para a presente campanha de comercialização agrícola no distrito de Lixinga. Trata-se de intervenientes que se dedicam à compra de produtos agrícolas na província do Niassa e venda destes nos mercados das zonas norte e centro do país. A governadora do Niassa, Judite Massengeli, disse que se pretende, com a iniciativa, reter os produtos agrícolas no mercado interno e bloquear o contrabando para os países vizinhos. A governante espera que a iniciativa contribua na estabilidade de preços e no aumento da renda às famílias camponesas.
6: Com este cenário, esperamos que melhore a organização da comercialização, se reduza as perdas pós-colheita, aumente a renda dos produtores, se expanda o agroprocessamento e se faça a integração entre produção, mercado e indústria.
5: Governadora do Niassa, Judite Massengene, no ato de entrega de cheques a dois intervenientes na comercialização agrícola este sábado. No entanto, os beneficiários comprometem-se tudo fazer para o sucesso da comercialização agrícola.
7: A minha intenção é compra de produtos agrícolas. Eu faço comércio de cereais. Assim, se me deu esse dinheiro, é para ajudar a população e para ajudar a minha pessoa, porque eu faço comércio de cereais. Esse valor ajuda, porque vou comprar produto, o mesmo produto eu levo para outras províncias e tenho sido alcançado alguns lucros.
8: Vai ajudar muita coisa. Muita coisa mesmo.
5: As cerimônias centrais do lançamento da campanha de comercialização agrícola ao nível da província do Niassa decorreram este sábado na localidade de Malika, distrito de Lixinga, onde vos falou esse Natasan.
0: Um salto à província da Zambézia, onde as autoridades prevêem a comercialização de mais de 3 milhões e 600 mil toneladas de produtos agrícolas até dezembro deste ano. São mais 108 mil toneladas em relação ao ano de 2025.
9: Os dados foram divulgados este sábado pelo governador Zambézia Pio Matos na cerimônia de lançamento da campanha de comercialização agrícola realizada na Vila Sede Distrital de Murumbala. Na ocasião, Pio Matos reiterou a importância de compra de produtos a preços que compensem os esforços dos camponeses.
10: Que nem sempre é justo aquele camponês que passou mais de 4 meses a produzir lá no campo. Primeiro limpou o terreno, cavou a terra, lançou a semente de milho, chachou o milho e o milho cresceu. Foi lá, tirou o milho, debulhou o milho, ensacou, guardou o milho e chega de facto o comerciante, de um dia para outro, marca-lhe o preço. O preço agora está 3 meticais o quilo. Você aqui vende na bacia, né? A bacia está quanto aqui? Às vezes não somos nós que marcamos o preço. Quem marca o preço é aquele que vem comprar. É verdade ou não é? Não!
9: A diretora provincial da Indústria e Comércio, Regina Ngonde, disse, por seu turno, que no primeiro trimestre desse ano foram comercializadas mais de 300 mil toneladas, com destaque para milho, mandioca, arroz, entre outros produtos. Teófilo Moronha, Morumbala.
0: Está condicionado o trânsito rodoviário na Estrada Nacional número 1, no posto administrativo de Chikumbá, distrito do Limpopo, em Gaza, devido a um bloqueio da via pela população. O contacto é com Horácio Dengo, com o essencial da informação.
11: Em causa está a reivindicação da população de Chikumbane, que amotinou-se no comando distrital ao longo da estrada, alegando querer fazer justiça privada por conta de um assassinato de um jovem taxista ocorrido esta sexta-feira. A informação foi confirmada há momentos à Rádio Moçambique pelo porta-voz da PRM Gás, que disse que a população está a praticar estes atos de vandalismo, reivindicando a entrega de algumas pessoas detidas pela polícia por terem mantido contactos com o taxista assassinado. Júlia Moussa garantiu, no entanto, que a polícia já está no terreno para impedir que os atos de vandalismo tenham consequências drásticas e que a circulação rodoviária na N em Chikumbane volta ao seu normal o mais rápido possível. Nhamuxa alerta que a polícia não vai tolerar a prática de justiça privada e neste momento tudo está a ser feito para que a situação não atinja contornos alarmantes.
12: O apelo que nós gostaríamos de deixar é que deixem as autoridades fazer o seu trabalho, que é o trabalho de repor a justiça, caso a justiça tenha sido beliscada. Então, é nosso trabalho. Não vamos permitir em nenhum momento com que a população enverede com as práticas de justiça privada, porque isso já é um crime. O que estamos a fazer neste momento é evitar com que o pior aconteça. A nossa força já está posicionada no local para impedir com que esses tumultos tenham consequências drásticas. Está condicionada, mas a polícia está a trabalhar para que volte ao seu normal. As forças especializadas em lidar com esse tipo de situações, que vamos garantir o pior não possa acontecer, vamos sensibilizar e, caso necessário, vamos usar os meios próprios para dispersar essa gente e deixar a circulação
11: Porta-voz da PRM em Gaza, Julinha Musta, falando momentos à Rádio Moçambique sobre os esforços em curso para que a circulação rodoviária na Estrada Nacional número 1 em Chicoumane, neste momento, está condicionada por conta de atos de vandalismo protagonizado pela população, volte ao seu normal. É tudo por agora. A partir de Xaxai, Horácio Dengo, boa noite.
0: Boa noite e continuação de bom trabalho. 17 pessoas suicidaram-se no primeiro trimestre deste ano na província de Inhambane, um aumento de mais 4 casos em relação ao igual período de 2025, situação que leva a polícia a desenvolver um trabalho de sensibilização nas comunidades da província. Venâncio Macamo.
13: São apontadas como causas deste fenómeno o consumo de drogas, a acusação de feitiçaria, depressão e diagnóstico de doenças crónicas. O distrito de Umini lidera com 3 casos e Mabote, Inhassoro, Murrumbene e Machixe com 2 cada. Nota positiva vai para o distrito de Inharime, Funhalor e Govuro sem registro de casos de suicídio. Apesar de não ser crime o suicídio, é um problema de saúde pública, daí que a Polícia da República de Moçambique diz estar a potenciar o trabalho de sensibilização das comunidades e líderes religiosos sobre a necessidade de respeito pela vida humana. Adelto Fumano, porta-voz do Comando Provincial da PRM em Inhambane, destaca a importância do envolvimento das comunidades no combate ao suicídio.
14: Através de reuniões de ligação polícia-comunidade, contacto interpessoal, estas são atividades muitas das vezes feitas em simultaneidade com líderes comunitários, pessoas de influência na sociedade, que também acompanham este trabalho e todos em conjunto buscamos aqui trazer uma consciencialização à sociedade sobre a necessidade de desvencilhar-se desta prática nociva.
13: Adelto Fumano, porta-voz do Comando Provincial da PRM em Inhambane, de onde fala Venâncio Macamo.
0: 17 pessoas suicidaram-se no primeiro trimestre deste ano na província de Inhambane. Líderes das comunidades moçambicanas na província sul-africana de KwaZulu-Natal queixam-se do alegado mau funcionamento do posto fronteiriço da Ponta de Ouro e do posto de controle policial de Salamanga, no distrito de Matutuino, na província de Maputo. A reportagem é de Eduardo Figurão.
15: Estas queixas foram apresentadas na recente reunião que estes líderes mantiveram na cidade de Durban com a alta comissária de Moçambique na África do Sul, Maria Gustava.
16: Sou o Raimundo Mucabé. Quando chegamos na fronteira de Ponta do Ouro, aí que já começa o verdadeiro problema. Entra Moçambique, tem aqueles casos de seguros. Aqueles já não funcionam, aqueles casores aí. No entanto, quando chega na zona chamada de Salamanga, tem um controle. Ali quando chega, aquela polícia nem quer saber se o carro tem condições, se tem pesca-pisca, ou se tem travões, tem buzinão, eles só querem seguros. Sabe, você não tem. Cria muita confusão. Pode deixar 20 minutos, 30 minutos a discutir com eles. A prometer uma multa, 11 mil pimentais, onde você vai pagar? Para discutir até o povo.
17: O posto policial de Salamanga, de fato, ele não só fazer trabalho. Eu sou testemunho disto, já passei de várias vezes com carro, e que eles fazem tudo por tudo para extorquir dinheiro às pessoas. Uma vez eu ao viajar de autocarro de Majugar, fizeram isso, tirar pessoas dentro. Tem uma senhora, acho que ela deve pertencer a uma organização, discutiu, tiveram que levar ela até a polícia, e eu fui até a polícia para acompanhar o que estava a acontecer. Aquilo não está certo. Imagina uma pessoa viaja daqui 450 430 quilômetros ao fronteira. Ninguém te pode parar em nenhum sítio. Mas só 100 e tal quilômetros você tem não sei quantas paragens, quantos roadblocks. Todos eles, o objetivo não é a questão da viatura estar ligada. É qualquer coisa para tirar dinheiro. Aquilo não é fácil para ninguém.
15: Os líderes denunciaram ainda que as comunidades são alvo de extorsão no posto fronteiriço da Ponta do Ouro, nos casos em que fazem os movimentos de entrada e saída no mesmo dia. A embaixadora Maria Gustava prometeu canalizar as preocupações ao ministro do Interior e às alfândegas de Moçambique. Tomei nota das preocupações. Vou encaminhar o assunto ao ministro do Interior e às alfândegas. Vou dizer-lhes que os nossos compatriotas na África do Sul estão bastante preocupados com a situação. Fala-se muito deste posto de controle de Salamanga, o que sugere que haja algum problema em Salamanga. E para além do encontro com líderes das comunidades moçambicanas, a embaixadora moçambicana manteve um encontro de cortesia com o governador de KwaZulu-Natal, com quem abordou várias questões, incluindo a documentação de moçambicanos nascidos na África do Sul e as manifestações contra estrangeiros africanos.
0: Está a acompanhar o Jornal da Noite da Rádio Moçambique. Daqui a pouco, notas do desporto e da atualidade internacional. Para já, atendimento humanizado e combate à corrupção nos hospitais são as recomendações do secretário de Estado na província de Manica aos profissionais de saúde ontem graduados pelo Instituto Médio Técnico Profissional de Gondola, Moisés Sayama.
18: O secretário de Estado em Manica, Lourenço Lindon, desafia os 190 profissionais da saúde graduados esta sexta-feira pelo Instituto Médio Técnico Profissional de Gondola a pautarem por um atendimento humanizado. O dirigente apela para o combate à corrupção nos hospitais em respeito ao juramento que os profissionais prestaram na cerimônia de graduação. Lourenço Lindon afirmou que a graduação representa uma contribuição valiosa para a província de Manica na implementação do seu plano estratégico de educação profissional, reforçando a disponibilidade de recursos humanos no setor da saúde.
19: Assim que forem absorvidos no aparelho de Estado, ou na função pública, ou em qualquer outra instituição de saúde, prestar muita atenção para a questão do atendimento. O doente sente-se melhor quando melhor atendido do que os tratamentos que depois vai

0: decorrido das instituições de saúde, na prontidão de acolher os nossos formandos nas aulas pré-profissionais e onde aperfeiçoaram seus conhecimentos teóricos e práticos.
1: Numa mensagem apresentada por Lourdes Tomás, os graduados garantem que vão transmitir os conhecimentos adquiridos para a melhoria da prestação no setor da saúde.
2: Preparados para servir com técnica, mas principalmente com humanidade, porque um técnico leva conforto onde há dor.
1: Mensagem dos novos profissionais da saúde, graduados esta sexta-feira pelo Instituto Médio Técnico Profissional de Gondola, na província de Manica. A partir da cidade de Chimoio, Moisés Sela.
3: Regressamos à província de Gaza, onde o setor da pecuária está a fazer o levantamento dos danos provocados pelas cheias e inundações deste ano na rede de infraestruturas sanitárias de tratamento do gado. A ação tem em vista definir estratégias para a sua recuperação. Rogério Matete.
4: Trata-se de tanques carcidas e mangas de tratamento que foram atingidas pelas enxurradas em vários distritos da província. O chefe do Departamento de Pecuária, na Direção Provincial de Agricultura e Pesca em Gaza, anotou que as mangas de tratamento de gado construídas com material precário são as que sofreram mais danos por conta da fúria da água das cheias. Sérgio Maneno destaca a importância da recuperação daquelas infraestruturas com vista a garantir a sanidade animal na província.
5: Nós temos tanques, temos corredores melhorados e temos corredores que eles precários que são feitos de pau a pique. E certamente que teremos que melhorar alguns corredores a pau a pique para servir como centro de intervenção. E temos lá os técnicos que estão a fazer esse levantamento para podermos intervir e vacinarmos animais.
4: Neste momento, decorre a bom ritmo a campanha de vacinação de gado contra os carbúnculos hemático e sintomático, sendo que a província tem a meta de imunizar mais de 570 mil bovinos. Sérgio Maneno renova o apelo a todos os criadores para levar os seus animais aos postos de vacinação, com vista a garantir a sua proteção contra doenças de notificação obrigatória.
5: Todos os criadores que levam os animais aos locais que as autoridades veterinárias indicarem para a vacinação. Não se paga, mas é muito importante proteger os animais contra as doenças.
4: Chefe do Departamento de Pecuária, na Direção Provincial de Agricultura e Pesca em Gaza, Sérgio Maneno, e a necessidade de vacinação do gado bovino, cuja campanha termina em finais deste mês. Rogério Madede, em Xaxai.
3: Crentes católicos da província de Maputo estão hoje e amanhã reunidos em Namacha. No centro das atenções dos fiéis está o bem-estar no país e no mundo. Domingos Macalano.
6: Fiéis da Igreja Católica na Arquidiocese de Maputo pede união e coesão dos moçambicanos para fazer face aos desafios impostos pela conjuntura internacional. Segundo alguns entrevistados pela Rádio Moçambique, a união e coesão dos moçambicanos pode ser a chave para os atuais desafios que o país atravessa. Os nossos interlocutores falavam este sábado por ocasião da peregrinação anual ao Santuário de Nossa Senhora de Fátima, aqui em Namacha, na província de Maputo.
7: O país enfrenta vários tipos de desafios, no entanto, olhando para a questão religiosa, devemos sempre manter a questão do amor, isto é, nós temos que ter amor ao nosso próximo. Em todas aquelas nossas ações, nós temos que nos colocar no lugar do outro, sejam pessoas que estejam a passar fome, sejam pessoas que estão a passar uma variedade de dificuldades.
8: Face às dificuldades, tem que buscar mais a Deus e pedir a intercessão da Nossa Senhora para que não só os seus intentos sejam respondidos, mas também que haja um bocado de calmaria e harmonia no meio social.
9: Que mantenhamos a calma, o respeito mútuo e não só colocar as nossas intenções, orações, não só Maria, a Deus. Acreditando que nem todo mundo é católico, tem suas outras crenças, mas acredito que todo mundo tem apenas um só Deus, um só Pai. Então, podemos depositar as nossas orações, as nossas dificuldades, para que o Pai olhe por nós e olhe também principalmente para esse país.
6: Alguns fiéis da Igreja Católica, ouvidos este sábado aqui em Namacha, na província de Maputo, no quadro da peregrinação anual ao Santuário de Nossa Senhora de Fátima. Esta noite, os jovens da Igreja Católica realizam

0: uma vigília de orações para, entre vários assuntos, rezarem pelo bem-estar social. Edina Mancha para a Rádio Moçambique, Domingos Magalhães. É boa noite.
1: No desporto, a Seleção Nacional de Futebol de Sub-17 defronta este domingo a similar do Mali, em partida válida para a segunda jornada da Copa Africana das Nações, que decorre no Reino do Marrocos. O jogo tem início marcado para as 21 horas do nosso país. Na primeira jornada, Moçambique perdeu diante da Tanzânia por 3-0, enquanto Mali empatou sem golos diante de Angola. Notícias do estrangeiro. O ministro da Saúde da República Democrática do Congo alertou hoje que a estirpe do vírus Ebola tem uma taxa de mortalidade muito elevada que pode chegar aos 50%. Samuel Roger Kamba acrescentou não existir ainda vacina nem tratamento específico. Análises realizadas pelo Instituto Nacional de Investigação Biomédica da República Democrática do Congo confirmaram até o momento 8 casos positivos da doença pelo vírus Ebola em 13 amostras recolhidas. A Organização Mundial da Saúde enviou especialistas e 5 toneladas de material médico da capital Kinshasa para Bunia, de forma a reforçar a resposta na linha da frente. As finais do Jornal da Noite, temperaturas máximas previstas para amanhã. As cidades de Tete e Pemba poderão restar amanhã, 31 graus centígrados de temperatura máxima, seguidas por Vilanculo com 30 graus, Inhambane, Beira e Quelimane 29, Xaxai e Nampula 28, Maputo 27, Lixinga 24 e Chimoio 22 graus centígrados de temperatura máxima. Fica por aqui esta edição do Jornal da Noite. Recebo os cumprimentos de Nelson Moando na apresentação e Francisco Gatti na sonorização. Boa noite.

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São neste momento 20 horas em Moçambique.

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1: Caro Vinte, são neste momento 20 horas no país. 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
1: Boa noite, família moçambicana. Está a começar mais uma edição do programa juvenil do emissor provincial da Rádio Moçambique Estúdios em Tete. O programa 45 graus, é isso mesmo. Estamos de volta depois de 7 dias por forma a proporcionar-te energias positivas, muita animação e boa disposição por forma a deixar o teu fim de semana ainda mais agradável em nossa companhia. A voz que escutas pertence a Elton Miguel, que fala a partir dos estúdios da Rádio Moçambique. Conto com os cuidados sonoros de Eugênio Francisco e uma realização de Amarildo Roberto. Vamos começar com a nossa primeira composição que nos serve de saudação amiga. Vamos então chamar o DV6, que nos sugere a entrar na frequência. E nós voltamos dentro de instantes. Boa noite e bom fim de semana.

0: Muito bem, escutávamos ali a composição do DV6 intitulada Frequência. Vamos sim entrar na frequência, vamos nos divertir. É sábado hoje, partilha conosco o que é que pretendes fazer neste fim de semana. Estamos aí em direto no nosso Facebook. Podes neste exato momento interagir conosco na nossa página 45 graus mais quente e também do emissor provincial, não é? Podes ali deixar ficar uma mensagem, dizer como e onde estás a passar o teu fim de semana, porque semanalmente nós procuramos trazer muitas novidades. E falando em novidades, para esta edição nós pretendemos conversar com algumas convidadas que iremos apresentar a seguir. Falo da nossa convidada e figura do nosso cartaz, né, da Luana Xenga, que vem aqui partilhar o seu percurso como chefe de cozinha. Luana Xenga, dentro de instantes, vai sim falar um pouco de si, quem ela é, e vai explorar mais detalhes sobre a sua carreira artística e não só. Então o nosso estimado ouvinte vai sim conhecer um pouco do percurso da nossa convidada do cartaz, né? Está ali o cartaz bem exposto na nossa página do Facebook da Luana Xenga, né? Conhecida como chefe de cozinha. Ela também atua como empreendedora e formadora na área de catering. Luana é um exemplo perfeito de que o conhecimento não tem limites. Nesta conversa nós vamos procurar explorar como é que ela equilibra o rigor acadêmico com a paixão pelas panelas e como tem se inspirado, né, em continuar a propor diversos pratos típicos da nossa bela região, né, centro, sul e norte do país, né, porque ela faz diversos pratos típicos daqui de Moçambique e também do mundo fora. Então nós vamos conhecer um pouco do lado desta jovem empreendedora e cozinheira também e outros detalhes que norteiam o seu percurso profissional. Ainda fora a nossa convidada Luana Xenga, também oportunamente vamos conversar com Edi Marizane, que será uma das nossas convidadas daqui do programa e que vai falar-nos um pouco do seu percurso como estilista e também como modelo. Sim, esta jovem artista, artista não é simplesmente o musical, né? Como já estamos aqui acostumados a mencionar sempre, existem artistas que fazem diversas atividades pelo mundo fora. Então, esta semana trazemos Edi Marizane, que por sinal é a CEO da Agulha Mágica e vai falar-nos um pouco do seu percurso como estilista e modelo profissional. Sem contar que o Amuene disse também visita a Rádio Moçambique esta semana e que nos traz Leka Tupu, que por sinal é o seu mais recente título musical. Então, como já deves saber, estimado ouvinte, nós temos muitas novidades a partilhar contigo nos próximos minutos. Tens de ficar ligadinho e acompanhar tudo quanto foi especialmente preparado para ti. Mas enquanto este momento não chega, vamos continuar musicalmente. Vamos em antena acompanhar um áudio que recebemos de um dos nossos artistas que pretende chamar e falar-nos um pouco do seu mais recente trabalho artístico. É o momento de podermos assim convidar o Joia Malate, que fez o seu mais recente lançamento artístico e que contou com os préstimos vocais do Three Double. Então vamos ali acompanhar este áudio que recebemos do nosso amigo e também um dos grandes artistas daqui da nossa bela cidade de Tete, chama-se Joia Malate, que nos enviou ali um áudio que fala em torno do seu mais recente lançamento artístico ao lado do 3W. Joia, muito boa noite, cumprimenta o nosso estimado ouvinte e diga-nos o que é que esta música retrata.
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1: Alô pessoal, aqui Joia Malate. Só para anunciar o lançamento da minha nova música, com participação do 3W, com o título Nhau. A música tem a ver com a nossa cultura Nhau, e a gente está aqui a explicar aquilo que a gente faz como Nhaus, e dizer que nós somos os melhores. É muito mais para exaltar a nossa cultura. Espero que gostem da música e até lá. Fui.

0: Muito obrigado, Joel Malati, por nos propor esta música que contou com os préstimos vocais do 3Double. Música esta que se intitula como Kulindinyau, né? Kulindinyau é o título desta música que une Joel Malati e 3Double.
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0: E nós seguimos musicalmente, vamos em antena acompanhar a mais recente composição artística do Mostrinho Mimado, intitulada MZM. Depois de tantas decepções que recebemos por conta desta plataforma, é o momento em que o rapper Mostrinho Mimado sentiu-se na obrigação de poder propor alguns versos ao nosso estimado ouvinte e nos convida a escutarmos MZM, que por sinal é a sua nova música.

0: E nós voltamos aos estúdios depois de termos acompanhado o mais recente lançamento artístico do mestre mimado intitulado MZM. É a altura de podermos então descobrir os breves detalhes com relação à nossa convidada desta semana, que chama-se Luana Xenga, que é formada na área aduaneira e também de processamento mineral. Atualmente está a fazer licenciatura em Direito numa das nossas universidades daqui de Itete e atua como chefe de cozinha, empreendedora no ramo de catering, fornecendo refeições para empresas e eventos públicos e privados. Também é formadora, partilha conhecimentos e inspira outras mulheres a seguirem a cozinha como fonte de renda e realização pessoal. Melhor do que eu, é a mesma, podendo nos proporcionar este dedo de conversa em torno dos seus feitos a seguir. Luana, seja muito bem-vinda aos estúdios da Rádio Moçambique. Cumprimento o nosso estimado ouvinte e partilha-nos o teu percurso como chefe de cozinha e formadora. Boa noite.
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0: Estimados ouvintes, é com muito prazer que cá estamos a apresentar o programa 45 graus desta linda noite de sábado. Ao meu lado está uma convidada bastante deslumbrante, alguém que muito é conhecida aqui arredores da nossa bela cidade de Tete. Senhoras e senhores, meninos e meninas, saibam de quem me refiro, acompanhando a voz que vai responder esta linda saudação. Boa noite, bem-vindo ao 45 graus, em especial à Rádio Moçambique. Cumprimenta o nosso estimado ouvinte, diga-nos quem tu és e quais são as novidades que nos trazes.
2: Sintam-se cumprimentados, caros ouvintes. Meu nome é Luana Xenga, formada na área aduaneira e na área de processamento mineral. E atualmente estou a fazer licenciatura em Direito, sou empresária, empreendedora no ramo de catering, sou chefe de cozinha e mentora no mesmo ramo e fundadora do projeto Aprender para Empreender, que é um projeto que visa impulsionar as mulheres a cozinhar e não só a usarem dessas habilidades para poder gerar seus próprios negócios. E sou coordenadora da unidade de cooperação e mobilização de recursos na Associação de Estudantes Finalistas Universitários de Moçambique. Obrigado.
0: Muito obrigado nós por termos o prazer de conhecer um pouco daquilo que fazes. Eu nem sei por onde vamos começar o nosso dedo de conversa, porque falou que está um pouco em todas as áreas. Então, eu quero, de forma geral, como é que te identificas, não é? Como é que te identificas quando as pessoas falam de Luana, a quem se referem necessariamente?
2: Bom, na verdade as pessoas, elas olham para mim como uma empreendedora, uma empresária.
0: Okay.
2: Sou mais reconhecida por essa área.
0: Uau.
2: Como uma empreendedora.
0: Uau, que bom. Então podemos assim dizer que és uma empreendedora, né?
2: Certo.
0: E também chefe de cozinha.
2: Exato.
0: Já agora, quais são os pratos típicos que mais sabes fazer?
2: Chicoa.
0: Uau, não poderia faltar o
2: pois
0: cardápio.
2: Pois é, exato.
0: O que mais?
2: Pois é, uma tapa.
0: Uhum.
2: Entre outros.
0: Uau, que bom. E como é que a Luana descobre a vocação em cozinhar e estas outras áreas que mencionou há pouco?
2: Bom, quanto à área da culinária, desde pequena eu sempre gostei de cozinhar, porém, em nenhum momento passou pela minha cabeça que eu poderia investir nessa área, porque o meu sonho foi de exercer as atividades na área pela qual eu me formei, que é na área aduaneira.
0: Uhum.
2: E pronto, com o tempo acabei descobrindo que tenho uma certa habilidade nessa área e decidi criar projetos ligados à área da culinária.
0: Ok. E quanto tempo necessariamente estás no mercado?
2: Bom, eu comecei a empreender nessa área em 2019.
0: Em 2019.
2: E acredito que já se passam por aí sete anos.
0: Ok.
2: Se não estou em erro.
0: E até ao momento, quais são as instituições que tens trabalhado com elas? Ou simplesmente trabalhas com pessoas singulares?
2: Não, trabalho com instituições assim como pessoas singulares.
0: Ok, que bom.
2: Bom, infelizmente não tenho como aqui mencionar por uhum. conta da privacidade.
0: Sim, sim, sim. Ah, sim. Claro. Nós compreendemos este lado. Mas, então, temos acompanhado que aos poucos tens feito algumas publicidades nas redes sociais e que em algum momento tens desenvolvido cursos de curta duração para pessoas que queiram aprender a cozinhar, a fazer bolos, coisas do gênero. gostaríamos de perceber como é que surge esta iniciativa, se tem alguma parceria com alguém, e como é que as pessoas elogiam os teus trabalhos. Acredito que o feedback tem sido positivo, pois se fosse negativo, acredito que já não estarias nessa área.
2: Pois é.
0: Então, conta-nos lá um pouco a respeito disso.
2: Bom, antes, importa aqui referir que sou cristã e essa visão ela não partiu de mim, mas sim de Deus. Foi Deus quem me deu essa visão. Houve uma vez que eu estava em casa, sentada, e de repente, em forma de uma visão, vi-me a caminhar na estrada principal. Eu moro logo próximo à estrada principal, no Bairro Azul, e vi-me a caminhar com salgados em uma tigela. E pronto, eu decidi me alinhar a essa visão e passei a implementar. Comecei fazendo vendas na rua. Cá em Tete nós chamamos de venda ambulante. Então foi exatamente desse jeito que eu comecei, de porta em porta. Passava em residências e fazia as vendas de chamuças. A princípio comecei com chamuças. E pronto, as coisas foram fluindo e acabei abrindo uma outra fonte de renda, que é na área de avicultura, criação de frangos. E pronto, fui caminhando, não parei de fazer vendas na rua. E fui caminhando, as coisas foram dando certo e Deus foi dando graça em tudo que eu fazia. Com o tempo, acabei levando o valor que eu havia investido na área de avicultura e acabei investindo na área de takeaway, que é fast food. Tenho um estabelecimento lá no Bairro Azul, forneço refeições rápidas e pronto. E com o tempo, algumas clientes gostavam tanto do trabalho que eu fazia, acabaram sugerindo eu poder ensiná-las a cozinhar. E pronto, acabei levando essa visão que elas acabaram dando como proposta e criei o projeto Aprender para Empreender, porque eu acreditei que não somente elas queriam aprender, mas acreditei que existiam mais mulheres que tivessem o mesmo desejo de aprender. E acabei criando o projeto Aprender para Empreender, que graças a Deus é um projeto que tem um impacto positivo na nossa sociedade. São mais de 300 mulheres formadas e graças a Deus hoje tenho visto os resultados através desse projeto.
0: Uau, muito bom. Fale-nos um pouco dos seus obstáculos que enfrentou na medida em que começou a empreender nessa área. Necessariamente queremos escutar quais foram os desafios que empataram com que talvez um e outro detalhe não fosse correr a 100% conforme planeado.
2: Sim, um dos maiores desafios foi mesmo na criação, na legalização da empresa. Na verdade, nós estamos num país em que para legalizar as empresas atualmente tem sido um grande desafio com relação às burocracias e os impostos elevados. Então tive certas dificuldades na legalização, mas acabei conseguindo mesmo pela graça de Deus e é isso.
0: Que bom! Falou-nos aqui um pouco de tudo quanto em algum momento empatou no sentido de poder ultrapassar ou parar de empreender, mas graças a Deus, conforme mencionou, tudo correu bem planeado, conseguiu alcançar a 100%. E como é que te olhas daqui a mais ou menos 5, 10 anos? Qual é a visão que tens do teu empreendimento?
2: Bom, na verdade eu me vejo a gerir grandes negócios, porque eu acredito que Deus é um Deus de coisas grandes. E eu acredito que Deus tem um plano extraordinário para a minha vida. E acredito eu que daqui a anos estarei a gerir negócios de uma dimensão imensurável.
0: Mas aqui surgem-nos também algumas questões um pouco ligadas à tua área de formação, né? Gostávamos de perceber o que te fez sair da área aduaneira e de processamento mineral para poderes assumir a cozinha como profissão.
2: Bom, importa aqui referir que após a minha formação eu busquei por certas oportunidades ligadas à área pela qual eu me formei, porém não foi possível. Acabei tendo certos desafios e por conta desses desafios, que é a falta de oportunidades, acabou me levando ao empreendedorismo e agarrei com firmeza porque foram tantos desafios que eu enfrentei. Sempre foi o meu sonho de poder abrir uma empresa ligada à área pela qual eu me formei, mas por conta dos desafios não tinha como adquirir experiência. A área aduaneira é uma área em que não tem sido fácil engrenar em termos de emprego. Então acabei mesmo indo para o empreendedorismo, acabei optando em empreender para poder suprir aquilo que são as minhas necessidades.
0: E que conselho darias para outras mulheres que ainda não tiveram a mesma visão que a tua, que têm ainda aquele receio de dar o primeiro passo, como alguém que já passou por desafios, conseguiu ultrapassá-los? Que conselhos deixarias para uma jovem mulher que decida empreender, que atualmente ainda não tem assim uma diretriz ou alguém a quem seguir e inspirar-se no sentido de poder dar o primeiro passo e saber e encarar os desafios que forem enfrentar? Qual é o conselho que deixas a esta pessoa?
2: Bom, apenas que se levantem e deem o primeiro passo, que o medo e a vergonha não vos limitem de poder alcançar aquilo que vocês tanto almejam. Importa aqui referir que a vergonha ela não paga contas. Eu aqui estava a dizer que comecei a empreender na rua, então é necessário aqui frisar que rua é um lugar em que muitos quando olham não há aquele respeito, não há aquela consideração e a visão que as pessoas têm de que a pessoa está a sofrer. Então é necessário que vocês também se levantem sem olhar para aquilo que as pessoas estarão a falar. O importante é aquilo que vocês estarão a fazer, que trará um certo resultado para o vosso futuro. Levantem-se, creiam que Deus irá vos acompanhar em toda essa caminhada. E que Deus possa dar graça a cada uma de poder se levantar.
0: Isso. Luana, nós já estamos a passos largos para o término do nosso dedo de conversa cá nos estúdios. Então, gostava de escutar de ti quais são as tuas últimas considerações, sobretudo quanto nós falamos, com relação à sua carreira. Se existe algum detalhe que gostarias de avançar ao nosso estimado ouvinte, aproveita este momento. E também deixa ficar os teus contactos e meios eletrônicos por onde os nossos ouvintes poderão adquirir outras informações que norteiam a tua carreira profissional.
2: Bom, eu quero incentivar a todos os ouvintes a se levantarem em função daquilo que são os seus objetivos, que nada vos impeça de poder correr atrás. Muitas das vezes nós achamos que não temos capacidades suficientes em poder realizar os nossos sonhos. Importa aqui referir que como seres humanos, não só como mulheres, mas como seres humanos, nós carregamos uma capacidade incrível de poder idealizar e não só concretizar. Então corram, não deixem que nada vos impeça e que acima de tudo coloquem Deus em todos os vossos projetos, que Ele fará com que os vossos sonhos sejam realizados. E deixo aqui ficar os meus contactos caso estejam interessados nos cursos que eu tenho dado. Que é 8406-81-318, e incentivar as mulheres a fazerem parte desse projeto, que é um projeto que foi criado pensando em ti, mulher. Não deixe que o medo e a vergonha os paralise, que corram atrás em função daquilo que são os vossos objetivos. Obrigada. Sim, deixo aqui ficar os meus contactos: 8406-81-318, 8796-81-318. Obrigada. E quanto às redes sociais, temos o Instagram, que é a Lu Catherine, e Facebook, e a minha conta pessoal, Luana Xenga.
0: Muito obrigado, Luana Xenga, que esteve aqui conosco a conversar com relação à sua carreira profissional e não só. Nós vamos na esperança de aqui voltar numa próxima oportunidade, se Deus quiser, e se o destino permitir. Estivemos ali a acompanhar um dedo de conversa que tivemos com Luana Xenga, que é formada na área aduaneira e também na área de processamento mineral, e atualmente está a frequentar o curso de Direito, né? Está a fazer a licenciatura. abertura, no sentido de ter mais uma formação que vai, com certeza, dar muito sucesso brevemente.
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0: Muito obrigado, Luana Xenga, por este dedo de conversa bastante rico que nos trouxe com relação aos teus feitos. Esperamos que, de alguma forma, todas as mulheres que estejam atentas ao 45 graus possam, de alguma forma, dar continuidade aos seus feitos e seus exemplos, de acordo com o que foi aqui avançado pela nossa convidada desta semana, que nos falou um pouco de como podemos empreender e assim tornarmos a cozinha como fonte de renda. Acreditamos que, de certa forma, existem muitas mulheres que estão a acompanhar o 45 graus, que sabem cozinhar, mas que ainda se sentem receosas de dar o primeiro passo e se tornarem grandes chefes de cozinha. Está aqui a Luana Xenga, que nos trouxe breves considerações com relação àquilo que ela fez no início, quando decidiu abraçar a cozinha como fonte de renda. Muito obrigado, Luana Xenga, por visitar a Rádio Moçambique. Esperamos que tenhas bastante sucesso e nós gostávamos de te convidar assim a acompanhar mais uma proposta musical, e desta vez é a altura de podermos assim convidar a um dos nossos artistas locais a nos propor uma música.
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0: Seguimos com os passos nas redes deste sábado. Vamos juntos descobrir o que é que os nossos famosos aprontaram ao longo desta semana.
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0: Quiloa Rafael segue os passos de Mr. Bow e lança álbum no jantar de gala.

O cantor moçambicano Quiloa Rafael protagonizou um dos momentos mais marcantes da música nacional ao ter lançado o seu segundo álbum intitulado Cholosa, num formato pouco habitual em um jantar de gala que foi realizado no Platina Lodge em Tsumene, na cidade de Maputo. Com esta iniciativa, Quiloa Rafael torna-se o segundo artista moçambicano depois de Mr. Bau a apostar neste modelo exclusivo de lançamento, reforçando assim uma nova abordagem ao posicionamento da música como produto cultural e comercial. O álbum Cholosa apresenta um total de 13 faixas e conta com participações de Justino Mbaka, Mavunja e também do aclamado Twin Fingers, evidenciando assim a aposta na colaboração entre artistas nacionais. Com Cholosa, o artista não só partilha a sua história e identidade, como também ele eleva o nível de exigência e criatividade no panorama musical nacional. Já nas notícias internacionais desta semana, Titica partilha a reflexão emocionante sobre o valor de uma mãe, dizendo: há problemas que só elas conseguem resolver.

Artista angolana Titica partilhou recentemente uma reflexão emocionante sobre o valor insubstituível das mães, destacando o papel fundamental que desempenham no seio familiar. Na sua mensagem, a cantora sublinhou que existem desafios na vida que apenas uma mãe consegue compreender e ajudar a superar, reforçando a ideia de que a maternidade transcende qualquer definição comum de cuidado e amor. Há problemas que só elas conseguem resolver. Mãe é o mais precioso bem que existe na Terra. É Deus na Terra, eu diria. Enquanto ela estiver viva, nada pode sabotar a tua essência, descreveu a cantora.

Por último, Shakira lança videoclipe da composição intitulada Algo Tu, que conta com os préstimos vocais da estrela colombiana Billie. A cantora, compositora e dançarina Shakira lançou o videoclipe oficial do Algo Tu com o cantor colombiano Billie na última quinta-feira em todas as plataformas digitais. O videoclipe desta composição entrega energia caribenha com muito movimento e celebração da identidade local. Algo Tu é com certeza uma colaboração com o artista em ascensão Billie, lançada após a música ser apresentada ao vivo para mais de 400 mil fãs no México. E é com esta última nota da Shakira, que lançou o videoclipe da composição Algo Tu com a estrela colombiana Billie, que nós colocamos um ponto final ao espaço.

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0: Já estamos com poucos minutos que nos separam das 21 horas, altura em que iremos acompanhar o noticiário em cadeia nacional. Vamos então dar oportunidade ao Almuene Disse, que visita a Rádio Moçambique para propor-nos o seu mais recente trabalho artístico, que intitula-se por Lekatup. Seja muito bem-vindo aos nossos estúdios, cumprimenta o nosso estimado ouvinte e partilha-nos breves considerações sobre este lançamento. Almuene, boa noite.
1: Boa noite. Primeiro agradecer pelo convite do programa. Saudar a todos que estão a ouvir neste momento em casa. Comunidade, como estão? É assim como falamos. Aqui é o Manedice, o Awadele, como muitos têm acompanhado o meu trabalho aí. Estou aqui só para vos apresentar essa recente música e vos contar um pouco da inspiração que me fez para poder entrar no estúdio para fazer esse trabalho aqui. O título da música mesmo é Lekatup. Lekatup, entre parênteses, traduzindo para português, é Não Tenha Dúvidas.
0: Não Tenha Dúvidas.
1: Exato.
0: O que é que nós não podemos ter dúvidas?
1: A música tem mais a ver com aqueles tipos de amizades que costumam distorcer a informação.
0: Ok, fofoqueiros, yeah. Como quem diga.
1: Exatamente.
0: Já tiveste algum amigo fofoqueiro ou algo do género e decidiste assim escrever esta música como forma de indireta ou nem por isso?
1: Nada de indireta, porque já vivi algo do gênero.
0: Já foste fofoqueiro, é isso?
1: Já vivi algo do gênero. Alguém fazer isso para minha pessoa. Okay. E tenho visto isso acontecer. Então, para tal, idealizar isso não foi tão difícil. E acho que foi uma das composições mais rápidas que eu tive a fazer.
0: Ok. Mas o que é que te inspirou a poder compor esta música?
1: É uma informação, uma mão entregue a certas pessoas.
0: Ok. É. Sentiste isto da tua parte ou de uma situação que tenha vivenciado recentemente?
1: De um primo meu e de um amigo dele.
0: Ok.
1: É.
0: Então a história é envolvida entre o seu primo e o amigo
1: e
0: dele.
1: O amigo, eu, mais alguns, tal. Eu não detalho muito mais quando alguém me traz uma certa informação distorcida e a informação é de um amigo em comum. Eu acho que a pessoa não está a ser... Não está a ser aquela pessoa que dá para estar a conviver conosco, porque ele tem todo o espaço de poder falar com a pessoa diretamente que passar por mim. Porque o assunto tem que ser triangular, uma vez que ele pode falar direto com a pessoa. Ele vem falar comigo, uma coisa distorcida para eu informar na pessoa. Então, o que a música diz, diz que o que estás a me dizer, eu vou informar a pessoa que estás a dizer, estás a falar. E a pessoa quando querer saber quem me deu essa informação, vou informar que é você.
0: Okay.
1: E eu quero que você saiba da mãe que quando ouvires dele essa informação, saiba que sou eu que falei. E quando ele querer saber quem trouxe essa informação, vai saber que é você.
0: Ok. Há uma troca de ideias na música em que pretende estrear.
1: E há até uma passagem que fala de alguém ser demônio lá.
0: Demônio?
1: Sim.
0: Porque tu usaste um termo tão forte assim?
1: Porque da forma que a pessoa estava a denigrir a imagem do outro. É muito elevada.
0: Ok.
1: Yeah. Então pode até fazer com que algumas pessoas não poderem conviver com outro. Pela informação que estão a dar. Então logo há um demônio envolvido.
0: Então tu achas que os fofoqueiros que existem na sociedade atual são endemoniados, é isso?
1: E a maior parte, dito eu. porque não pensar no positivo pelo outro, só pensar no negativo. Okay.
0: Fala-me um pouco mais da Lekatup em termos da escolha do estúdio por onde foi fazer a gravação da mesma e como é que foi o processo da escrita desta letra, da música.
1: Lekatup foi gravado na Gawa Record. Quando falo da Gawa Record, muitos olham para mim como Gawa Record, mas Gawa Record é o estúdio. Só que o problema é eu sou o produtor do próprio estúdio.
0: Ok.
1: Então, para tal, tive que levar mais algumas horas, porque acordei às 3:30, não consegui dormir mesmo. Tive que idealizar. Acabei gravando no telefone mesmo aquelas vozes. Saí para dar um giro lá para as 5, tal. Então, quando voltei, sentei para fazer o beat. Fiz o primeiro esqueleto para poder gravar. Fiz o esqueleto. Eu mesmo que fiz o beat, eu mesmo que faço o job todo, né? Fiz o esqueleto do beat, não toquei o beat por completo, não, só fiz uma pequena base. Vocalizei primeiro, foi a primeira estrofe e o refrão.
0: cante para nós apenas 30 segundos desta composição, que com certeza pelo teaser que já partilhou nas redes sociais, as pessoas já começam a degustar de comentários em volta do lançamento da mesma. Então vamos aproveitar estes minutos cedidos pela Rádio Moçambique para poderes cantar para nós apenas 30 segundos desta composição.
1: 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Agradecer a todos por estarem aí ligados para me ouvir até neste momento. Agradecer por me convidar, eu espero para me convidarem mais vezes.

0: para conversarem, só ligaram para o número da Vodacom.
1: Tem outras redes sociais como Facebook, Instagram?
0: No meu Facebook podem encontrar minha página do Facebook, que é a Mãe Nidice. O meu próprio Facebook é a Mãe Nidice, o Awa dele. TikTok, Instagram, YouTube, o resto é só pesquisar a Mãe Nidice.

Está completa a nossa missão para este fim de semana. Ficamos por aqui com promessas de cá voltarmos no próximo sábado com mais novidades e bate-papo mistura. Aproveito estes últimos minutos para endereçar um forte abraço a todos os ouvintes que estão ligados ao programa 45 graus nesta linda noite de sábado 18 de abril do ano de 2026. Também endereçar um forte abraço à nossa querida ouvinte assídua que nos acompanha a partir do bairro Samora Moisés Machel, chama-se Selfa. Ela todos os sábados fica atenta ao programa 45 graus e pede para que possamos assim enviá-la uma mensagem. Então a mensagem é mesmo esta, que possa passar o fim de semana da melhor forma possível na restante programação da Rádio Moçambique. Quero também aproveitar estes últimos minutos do nosso programa para endereçar um forte abraço à minha colega Érica do Choque, que infelizmente está incomodada e que por esta razão não conseguiu vir à rádio, por forma a poder apresentar comigo o programa 45 graus. Então, Érica, rápidas melhoras, esperamos que no próximo sábado estejamos juntos e possamos moderar o programa 45 graus como sempre temos feito. E para ti, estimado ouvinte, só me resta agradecer pelo carinho da tua audiência, um forte abraço e eu me dispenso com promessas de voltar no próximo sábado, quando forem pontualmente 20 horas, para continuar a atualizar-te sobre as novidades que marcam o nosso belo país. Meu nome é Elton Miguel e eu fui o apresentador desta edição. Contei com os cuidados sonoros do Eugênio Francisco e uma realização de Amarildo Roberto. Eu volto no próximo sábado, quando forem pontualmente 20 horas. Grande abraço do Elton Miguel. Tchau, tchau. E até o próximo sábado.

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10: Estrelas da Quinzena, inscrições prorrogadas até 22 de maio. Caro ouvinte, pais encarregados de educação, aproveitem esta oportunidade, mostrem os talentos dos os seus filhos aqui na Secretaria da Rádio Moçambique. A partir de segunda-feira podem contactar-nos, temos várias categorias de canto, categorias de desenho, temos igualmente poesia, temos redação, então nós queremos, portanto, no âmbito da Quinzena da Criança, mostrar a estes talentos a sociedade, porque a partir do pequeno, não é? Que nós vamos descobrir esses talentos, porque nós temos várias crianças que não têm esta oportunidade de brilhar. A Rádio Moçambique, como disse, tem esta responsabilidade de mostrar talentos, quer desde a infância até aos adultos, desde pequeno até aos adultos. Portanto, dá a oportunidade às crianças. E temos também o nosso programa Nimbus Ato, que é de promoção da música da província de Tete, em que as inscrições decorrem, e queremos mais uma vez pedir às pessoas de boa vontade que apreciam a cultura da nossa província, apreciam a música, para entrarem em contato connosco para apoiarem este programa radiofónico. Também não estão vedados os parceiros que querem abraçar o projeto Estrelas da Quinzena. Entrem em contato connosco, dirijam-se à Secretaria da Rádio Moçambique, Contacte-nos porque nós queremos, sem dúvidas, mostrar estes talentos dos pequenos no âmbito da quinzena, no âmbito do mês de junho. Um abraço forte, são neste momento 21 horas e 5 minutos.

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8: Carvinho, esta continua a ser a presença do emissor provincial de Tato da Rádio Moçambique. São neste momento 21 horas e 11 minutos. Vamos acompanhar um pouco de música até às 22 horas, altura em que abrimos espaço de telefonema, portanto, para conversarmos com o estimado ouvinte para contar-nos como é que está a ser o seu fim de semana. Assim com a música do Agalo.
5: Não,
8: hoje jovem. Presidente em Caurabaça.

0: Passamos a ler anúncio da Procuradoria Provincial da República, Departamento Provincial das Aquisições. Anúncio de adjudicação. De acordo com a linha D do número 3 do artigo 35, conjugado com o número 2 do artigo 66 do Regulamento de Contratação de Empreitadas de Obras Públicas, Fornecimento de Bens e Prestação de Serviços ao Estado, aprovado pelo Decreto número 79/2022, de 30 de dezembro, comunica-se a adjudicação dos objetos dos concursos a seguir. Modalidade, ajuste direto, número de concurso CR13F00141-AD-0019-2026, objeto de concurso prestação de serviços de manutenção de extintores. Nome do concorrente, Estin Maputo E.I. Valor da adjudicação, incluindo IVA, 7.541.55 centavos.
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0: Boa noite e seja bem-vindo à segunda edição do Jornal de Tete para o dia 16 de maio de 2026. Por ser sábado, o nosso jornal é dedicado ao resumo das principais notícias que fizeram manchete ao longo da semana. Está na companhia de Onésio Jô na edição apresentação e Marcos Zondani na sonorização. A todos, uma vez mais, tenham uma boa escuta.
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Muito obrigada, ouvinte, pelo carinho da sua audiência. São neste momento 21 horas e 20 minutos. Portanto, 22 horas.

Chama-se DJ Shomboy. Um dos artistas que sempre vai até a final, sempre faz parte das edições, ou seja, faz parte da gala final. Tem sido um dos 10 mais. A razão pela qual em 2025 o DJ Shombe recebeu, portanto, um prémio especial, uma vaga de estudo no IFPELAC, um dos grandes parceiros do Nhambuzato, emissor provincial de teto da Rádio Moçambique. Portanto, nós queremos continuar a apelar aos artistas que têm as músicas recentes para se inscreverem, por forma a nós continuarmos a promover a música da nossa província. Até este espaço é mesmo para os artistas da nossa província TET. Portanto, o espaço de conversa já está em linha, portanto, já está aberta. O espaço está aberto. Nós temos os nossos números telefónicos 87-44-89-548. O ouvinte pode ligar-nos para conversar. Temos também o nosso número fixo, que o ouvinte certamente tem sempre disponível no seu celular. E pode ligar-nos e contar-nos como é que está a ser o seu fim de semana, o seu sábado, o seu 16º dia do mês de maio. Ainda estamos no mês do trabalhador, para si que nos acompanha a partir do seu posto de trabalho, ligue-nos e conte-nos como é que está a ser o seu trabalho noturno. É um desafio, mas nós temos que garantir a despesa da casa, temos que garantir, portanto, que tudo corra bem na nossa residência, na nossa família, e como chefe de família, o chefe tem que garantir que quer a esposa, quer os filhos tenham melhores condições de vida. Foi dada esta responsabilidade, não é? Então, esta responsabilidade tem que estar também o exemplo estas crianças que estão ali a seguir-lhe como exemplo a seguir. Nós vamos trazer ao Pungo Mana Rosário, o Pungo Mana Rosário é do distrito de Moatis. Ele foi participante da edição 2023 do Nhambuzato. Nós vamos passar estas músicas, estes conteúdos musicais, estes artistas que muito merecem ser promovidos. Eles apreciam, eles também acreditam no trabalho da Rádio Moçambique, muito particular. O programa Nhambuzato está a promover a música da província de Terra. Humana Rosana com o tema Vosso Portar. Um abraço forte e uma continuação de um bom fim de semana.

Eu já ouvi do distrito de Moatize, chama-se Pungumana Rosana. As nossas linhas telefónicas estão abertas, 87-18-79-374. Ligue-nos e conte-nos como é que está a ser o seu sábado.

Temos indicação do primeiro ouvinte em linha. Alô, muito boa noite. Tá sim, boa noite? Boa noite. Consegue nos ouvir?

Vamos tentar desta vez, temos uma indicação de mais, de, portanto, de termos um ouvinte em linha. Está sim, boa noite. Alô, boa noite. Consegue nos ouvir? Boa noite. Está sim, boa noite. Alô, boa noite. Não é desta.

0: Em grande voz do Apungo, Moana Rosário, vamos novamente atender um ouvinte que está neste momento a ligar-nos. Tassi, muito boa noite.
1: Sim, boa noite.
0: Boa noite, com quem temos o prazer de conversar?
1: Aqui fala com Alfai Torres, Alfai, a partir de Moatize, localidade de Benga, zona de Kankok.
0: Benga, como é que está a Benga nesta noite, amigo ouvinte?
1: Está ótimo, mas estou aqui em Kankok, na zona de Kankok.
0: Sim, está na zona de Kankok, mas consegue acompanhar-nos em perfeitas condições.
1: Estou a acompanhar em perfeitas condições.
0: Sim.
1: E aqui, por ser na zona,
0: sim,
1: está calmo.
0: Está calmo. Está a passar o fim de semana. Está a passar o fim de semana em casa com a família.
1: Em casa, sim, ótimo.
0: Que bom. Como é que foi o seu sábado?
1: Ah, o meu sábado foi bom. Sim. Porque aqui na zona nova também, aquela coisa de dizer que alguém está doente, alguém feriu, nada do mal.
0: Muito para todo bem. Dia do Muito sábado. Bem. E como é que vai ser o domingo?
1: O domingo sempre estou a ver que sempre é de rezar a Deus que seja um domingo ou outro sempre.
0: Amém. Amém. A sua mensagem para que quer deixar ficar?
1: A minha mensagem é para a minha esposa, Emma Benjamin Cinto.
0: Sim.
1: Meus filhos, Edson e Alfai, minha nora, Alinape, minha segunda filha, Artaz Alfai, Pires Alfai, Nareta Alfai e Gilpércia Alfai. Os meus amigos que sempre me cumprimentam também na rádio, é Tiago Maganizo, que se encontra em Missanha, e o Pedro Tepula, que se encontra em Chintondo, Domingo Florentino, meu cozo, meu irmão, que casamos junto na mesma casa, Luigi Ugero igual a mim, Luigi Ngole, e a minha cunhada Esperança, e a todos que me escutam nessa hora, entre um bom fim de semana.
0: Muito obrigado, ouvinte. Nós também queremos desejar a si e sua família a continuação de um bom fim de semana.
1: De nada. Eu sempre estou na escuta.
0: Ah, que bom. Um abraço. Sim, estamos juntos.
1: Estou na escuta. A minha esposa já dormiu há muito tempo. Eu sempre estou na escuta. A rádio também.
0: Está certo. O pai de família tem que ser o último a dormir. Tem que cuidar de casa, principalmente.
1: Sim, quero ser educado com a rádio.
0: Exato. Muito obrigada por nos ter como o seu parceiro.
1: De nada.
0: Abraços. Sim. Um bom fim de semana. Estamos juntos.
1: Obrigado. De nada. Obrigado.
0: Tchau, tchau. Estamos com Mr. Sunga diretamente de Caurabá. Temos indicação de mais um ouvinte em linha. Está sim, muito boa noite. Alô, boa noite. Boa noite, consegue nos ouvir? Boa noite.
2: Boa noite.
0: Boa noite, com quem temos o prazer de conversar? Com quem temos o prazer de conversar?
2: Está sim, como é?
0: Sim, consegue nos ouvir?
2: Ah, ok, estou a ouvir bem.
0: Mas esta voz de quem é?
2: Arlindo Arcelio Feliciano.
0: Arlindo, de onde é que nos fala?
2: Aqui na cidade de Machixe, província de Inhambane.
0: Fala-nos de Inhambane. Como é que está a terra de boa gente?
2: Ah, muito normal, mamãe.
0: Ah, que bom. O seu fim de semana, como é que está a ser?
2: Hoje estou em casa, amanhã vou na igreja. Quando eu volto na igreja, vou ficar aqui em casa, né?
0: É o nosso conterrâneo residente em Inhambane, não é?
2: Exatamente.
0: Exato, é isso. Que bom, que bom. Não, a sua mensagem para quem quer deixar ficar, meu irmão.
2: Não, essa, e também eu estou... Essa rádio eu vi lá no Facebook.
0: Aham. Estamos também estamos no Facebook, é verdade. Estamos no Facebook. Estamos no www.rm.co.mz e pode nos acompanhar, é só seguir ali os canais, tem tantos canais ali, né? Nós estamos ali na internet, em todos os canais. Então, a Rádio Moçambique também está lá. Então, está a acompanhar-nos pelo telefone? Está a acompanhar-nos pela internet? Ou mesmo pelo seu receptor?
2: Internet.
0: Sim. Mas estamos a chegar muito bem.
2: Muito bem, parece estar aqui em perto, mas ele está muito longe.
0: Oh, que bom. Então, uma grande salva de palmas para a Rádio Moçambique.
2: Ah, Rádio Moçambique, grande.
0: Grande, não é? A sua mensagem para quem quer deixar ficar?
2: A primeira coisa, chama-se Marta Raul, minha filha. Milene Arlindo e Ana Arlindo, Folha Arlindo. Minha mãe, Ana Tigresse, minha tia. Elisa Feliciano, Francisco Feliciano, Zacarias Feliciano. Meu tio, Luiz Stein, pode complementar os meus rodolhos, Feliciano Diogo, Onésio Joe, lá em Tete, muitos complementares. Muito obrigado, mamãe.
0: Muito obrigada. Nós vamos aí continuar em Ambane. Conheça a Juliana de Souza, né?
2: Eu não sou daqui, eu sou de Tete, distrito de Marara, província de Tete.
0: Eu sei. Então nós vamos trazer a música da Juliana de Souza. A Juliana de Souza aqui vai dizer olá, bonito. Um bonito de Tete que está a residir em Ambane.
2: Em Ambane, exatamente.
0: Exato. Então fica ali com olá, bonito.
2: Tá bom, estamos juntos até amanhã, mamãe.
0: Um abraço.
2: Muito obrigado.
0: Tchau, tchau. É a Juliana de Souza, diretamente de Inhamano do Clube. O nosso ouvinte ligou. É um bonito de Tete que reside em Inhamano.
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0: Nasceu em Tete, reside em Inhamano.

0: Juliana de Sousa, diretamente de Inhamano, no nosso conterrâneo. Nosso detense reside e ligou-nos há pouco tempo para saudar a sua família. É o nosso bonito arquiteto residente em Inhamano. Um abraço, irmão. Boa continuação de um bom trabalho. Continue a cuidar da família. Neste momento, 22 horas e 41 minutos, o ouvinte está ligadinho, o emissor provincial de teto da Rádio Moçambique.
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0: Vamos atender mais um ouvinte em linha, está sim, muito boa noite.
2: Boa noite.
0: Como é que está?
2: Estou bem, graças a Deus.
0: Aqui também, não estamos bem, graças a Deus. De onde é que nos fala?
2: Estou a falar a partir de Xintondo, o posto administrativo de Benga.
0: Benga, Moatiza.
2: Moatiza,
0: como
2: sim.
0: É que está a passar? E com quem que nós conversamos?
2: Como diz?
0: Com quem que estamos a falar?
2: Aqui está a falar com o senhor Pedro João Tefula.
0: Pedro João Tefula. E como é que está o ambiente ali no em Benga, a Terra Mineira?
2: Um pouco à frente, depois de Benga.
0: Uhum.
2: Aqui tudo está calmo.
0: Está calmo, está calmo. Nós temos sempre, nós temos. A temperatura como é que está? Está baixa.
2: É meio esfriada, sim.
0: Está, não é? Mas para si não está bem.
2: Ah, estou na manta, sim.
0: A manta humana ou manta artificial?
2: Nada, humana mesmo.
0: Está com a cunhadinha ali, né?
2: Sim.
0: Oh, que bom. A sua mensagem é para quem quer deixar ficar, amigo ouvinte?
2: É, a mensagem mando para esse que saiu agora, abogado, Jorge Alfaro, que se encontra lá em Cangote.
0: Sim.
2: Minha filha Madalena Pedro João Tefula também encontra-se lá em Cangote.
0: Sim.
2: E mando cumprimento para os outros amigos, Albino, amigo Paulo. Tiago Maganizo e todos aqueles que estão a me escutar neste momento passam bem fim de semana.
0: Uhum. Nós também queremos desejar votos de continuação de um bom fim de semana. Abraço a sua família. Ontem foi o Dia Internacional da Família. É importante nós valorizarmos muito a nossa família, não é? Exato. Então, para si, abraços a si e a sua família.
2: Bom trabalho. Estou na escuta até a vossa saída.
0: Ah, muito obrigada. Fique conosco ali. E nós vamos trazer aqui o Davidson Kumasa. É um dos artistas que foi descoberto no Nimbuzato. Diretamente de... Angônia. Davidson Kumasa está conosco desde a primeira edição do Nimbuzato. Nós temos valorizado os artistas que inscrevem-se para este programa radiofónico. Por isso, queremos incentivar a si, que está com as suas músicas na gaveta, dirigir-se à Secretaria da Rádio Moçambique TED ou enviar a sua música, a sua candidatura para emissões, portanto, e-mail. emissões.rm@gmail.com.br. Temos a indicação de mais um ouvinte em linha, a quem nós, portanto, saudamos. Está assim, muito boa noite. Boa noite, consegue nos ouvir? Consegue nos ouvir? Amigo ouvinte, consegue nos ouvir?
3: Está sim, boa noite, Manuel de Nascimento.
0: Boa noite, como é que está?
3: Estou bem, não sei como está no estúdio da Rádio Moçambique.
0: Eu estou bem, graças a ti agora, por ter ligado.
3: É isso mesmo.
0: Sim, a disposição minha está em alta, por ter ligado. Mas como é que está desse lado, meu irmão?
3: Esse lado aqui está tudo controlado, nada de mal, porque eu acabo de sair do hospital provincial, a minha madama acabou de ter um rapaz.
0: Manja.
3: Manja,
0: uma grande salva de palmas. Parabéns, muitos parabéns.
3: Obrigado, meu
0: Deus. Meu Deus, eu estou emocionada.
3: É, estou muito feliz mesmo.
0: E eu até esqueci-me de perguntar-lhe seu nome.
3: Meu nome é Babuxo José, conforme do bairro Samora Macheira, aqui no Nhamiza.
0: Então este é o Babuxo Júnior, não é?
3: Babuxo José, assim, exatamente. Vamos dar o Babuxo Júnior, esse pequeno, que acabou de sair agora.
0: É o Babuxo Júnior, né?
3: Exatamente. Sabes, conforme o Babuxo Júnior.
0: Sabes, com esta informação, o Joaquim Mané Ronaldo levantou-se também, aplaudiu aqui. Disse, não, é melhor dar nome de Joaquim.
3: Joaquim Rondão. Não, vou dar Joaquim Rondão, porque eu conheço muito bem dele.
0: Ele levantou-se quando disse, não, eu conheço ele, e meu irmão, olha ele, é meu irmão.
3: Esse vai ser Joaquim Rondão mesmo.
0: Afinal, que bom.
3: Vai trabalhar com o Manalão de Nascimento.
0: Ah, ótimo, e o nosso técnico, não é?
3: Exatamente.
0: Exato. Mas pronto, depois, fora desta felicidade que recebemos hoje, como é que estão as coisas lá em casa?
3: Aqui em casa está tudo bem, nada de mal. O transtorno é esse aqui, mas chega a boa de dar agora, está tudo controlado, sem problema.
0: Não tem nada de transtorno, isto é felicidade, meu irmão. Qual transtorno?
3: Não percebi?
0: Isto não é transtorno, é felicidade.
3: É felicidade, porque você bem já sabe como quando alguém está de graça, para ter parte, não é fácil.
0: Então, tens que agradecer, tens que ajoelhar.
3: Sim, por isso eu estou muito agradecido, né?
0: Sim.
3: Porque o chão dentro não sei é o quê. Então, por isso é um bebê. Estou de parabéns, estou feliz.
0: Um bebê sexo masculino.
3: Exatamente.
0: Bonitinho como você.
3: Exatamente, meu irmão, noite.
0: Estamos juntos. Então, a sua mensagem para quem quer deixar ficar, para além do bebê que nós recebemos.
3: Não sei, vai para a Manalu de Nascimento aí.
0: Muito obrigada.
3: Vai para o Joaquim Rondal, que está no curso de técnico aí.
0: Também, agradecemos.
3: Para essa minha esposa que acabou de ter agora, a Francisca Dias, que está lá no Hospital Provincial de Tempo.
0: Igualmente, parabéns.
3: E para toda a minha família, para todos aqueles que estão conectados à Rádio Moçambique. Sim. E nós queremos saber do meu amigo Pedro Jolindo Maligado, que se encontra em Catondo, João Vitorino Chiala, Azevedo José Brito, Deus Existe, Tito Madanta, Belinha Joarim e para todos aqueles que estão conectados à Rádio Moçambique. Para hoje é tudo.
0: É tudo. E nós vamos trazer aqui a música de Marlene. Já acompanhou aquela música de Marlene que fala filho? É mesmo uma mensagem para os nossos filhos.
3: Ah, então vou estar a escutar a música. Eu tinha esquecido também para o curso. Esse João Pedro Pinfla que se encontra lá.
0: Ok, estamos juntos, um abraço, parabéns. Parabéns,
3: obrigado,
0: homem.
3: Obrigado, bom trabalho.
0: Estamos juntos.
3: Tchau, tchau.

em que te dê. Coisa mais linda. Coisa mais linda do mundo, um filho. É isso. Estamos todos felizes, estamos todos em meu ser. Imagina eu que sou mãe, hein? Parabéns, parabéns para a família, parabéns a todos aqueles que hoje tiveram os seus filhos nos seus braços. Porque não é fácil, são 9 meses de esperança. Sempre temos tido os nossos filhos em... Muitos parabéns também aos pais que abraçam, acompanham a maternidade, acompanham todas as dificuldades, a gravidez. Ficam sempre ao lado das esposas, das mulheres, das pessoas que elas amam com todo e amor e carinho. Este bebê, portanto, que fica no ventre, que é sonhado, não é? Então, nós queremos agradecer, queremos dar felicitações a estes pais, grandes pais. Caro ouvinte, nós vamos...

0: E Serra também, Serra Domingo, Luísa Domingo, Elisa Domingo, Elisa Sebastião Almeida, que se encontra lá em Matundo, o marido dele de nome, epa, esqueci um pouco. E para aqueles que estão escutando esse momento, sempre passam um bom fim
1: Obrigada,
0: de
1: Pedro.
0: semana.
1: Muito obrigada. Um abraço também para
0: Obrigado.
1: si. Nós estamos
0: Não esquecendo
1: bastante.
0: também, Tiago, descansar bem lá em Missanha.
1: O tio, tá bom, o Tiago recebeu. E nós também
0: Tiago.
1: recebemos. E um abraço para si
0: Eu peço
1: também aí.
0: uma música, peço uma
1: Qual é a
0: música.
1: música que o ouvinte quer ouvir?
0: É, preciso a música de Kalema.
1: Kalema.
0: Sim.
1: E qual é o tema? Qualquer música que seja de Kalema, não é?
0: Qualquer que seja,
1: Qualquer que
0: sim.
1: seja de Kalema. Então, Kalema está
0: Para
1: ali.
0: eu
1: Nós vamos
0: dançar
1: trazer aqui.
0: e amigo Alfredo deve estar lá em Cancobi dançar também.
1: Ótimo. Nós vamos trazer aqui a música A Nossa Vez. A
0: Muito
1: Nossa Vez
0: obrigado, bom
1: é uma grande
0: trabalho.
1: música do Kalema.
0: Tchau.
1: Tá bom.
0: Basta lá,
1: Tchau,
0: Buion.
1: tchauzinho.
0: Atenda
1: Abraço.
0: aí,
1: Na
0: né?
1: tenda Kwene Kwene, Zicom Kombi.
0: Radiato, mãe, rádio mãe.
1: Abraços, obrigada. É a música do Kalema, a pedido do Pedro Tefula. Amo a ti.

0: lado do ouvinte que nós nos sentimos de frente. Estivemos aqui a ouvir o Kalema, a pedido do Pedro Ntefula de Moatice. Temos ouvinte em linha. Está sim, boa noite. Alô, boa noite.
1: A voz aceita agora a nossa vez.
0: Consegue nos ouvir, ouvinte? Está sim, ouvinte? Nosso ouvinte, nosso amigo ouvinte, consegue nos ouvir?
2: Sim, boa noite, como que está?
0: Aqui está tudo bem, graças a Deus. Não sei desse lado.
2: Oh, que bom, igualmente.
0: Amém. De onde é que nos fala e com quem falamos?
2: Aqui, Campanje Rodrigues Campanje, de Pará, província de Manica.
0: Campanje, está falando de Manica.
2: Sim, sim.
0: Como é que está o nosso ambiente em Manica? Está frio, não é?
2: O ambiente aqui sempre está tranquilo.
0: Está tranquilo.
2: Assim, nada de contemplações.
0: Sim. Que não, bom. Como é que está, como é que está a ser o fim de semana aí?
2: Não, final de semana estou passando bem. Tentei mais majolídeos também, mas acho que estão a correr bem.
0: O Majulis está a correr bem, amém. Nós temos, que,
2: sim,
0: nós temos que sempre ajudar, né? E agradecer por esta bênção.
2: Não percebi, desculpa.
0: Temos que sempre agradecer, ajudar, né? E pedimos a Deus por esta bênção, por nos dar a oportunidade de estarmos vivos e corrermos atrás dos nossos Majulis, né?
2: É preciso, né?
0: É verdade. E como é que vai ser amanhã, domingo?
2: Desculpa, a rede não está a facilitar, não vem.
0: Mas a sua mensagem, então, para que é deixar ficar, meu irmão?
2: Para todos aqueles que me conhecem.
0: Sim.
2: Também para a senhora jornalista, leitora.

0: Muito obrigada.
1: Da Rádio Moçambique. Sim. E companheiro que está aí.
0: Sim, obrigada.
1: E para quem também que me ama, e para o senhor Avelino Campange, Avelino Barros Campange.
0: Sim.
1: Que reside lá mesmo em Tete, no Bairro Açú.
0: Sim.
1: Espero que passe bem esta noite, juntamente com a sua família.
0: Uhum.
1: Obrigado.
0: Muito obrigada, um abraço. Vou de continuação de um bom fim de semana.
1: Só pedir, então. FN.
0: FN. FN está aqui pertinho, mas nós podemos colocar um cheirinho só, porque daqui a pouco nós vamos ao resumo das notícias, quando 23 horas pontualmente. Pode ficar com o FM e um cheirinho só. E depois nós vamos pedir ao colega a seguir, que vai, portanto, conduzir a emissão para passar. Pode ser? Prontos. FM está aqui.

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1: Boa noite, Tete. Prepare o seu receptor porque está a começar mais uma edição do Ressonância das Músicas com Amarildo Roberto. O programa passa a acontecer nas noites de sábado a partir das 23 horas e 10 minutos. Hoje o nosso programa é uma ponte estendida sobre o tempo. Vamos navegar pela nostalgia vibrante dos anos 90. Senhoras e senhores, bem-vindos! Para abrir o baú das memórias, nada melhor do que a elegância personificada. No início dos anos 90, a orquestra Marrabenta Star de Moçambique não estava apenas a tocar, estava a levar a nossa alma para os grandes palcos do mundo. Sob a liderança de Mestre Wazimbo, este grupo deu a Marrabenta uma roupagem de Big Band. Oi, são este arranjo de metais e o dedilhar da guitarra que chora e ri ao mesmo tempo. É a sofisticação urbana de Maputo transformada em som global.

Escutar no Aululana é sentir o cheiro das noites quentes da nossa capital, Maputo. Esta música foi um dos maiores embaixadores culturais de Moçambique, provando que a nossa rítmica tinha lugar nos festivais mais exigentes da Europa. Foi a década em que percebemos que a nossa marrabenta era, de facto, uma estrela. Enquanto nós poríamos a nossa marrabenta, o mundo parava para ver o rei do pop redefinir as fronteiras da música e da imagem. Em 1991, Michael Jackson lançava Black or White. Tecnicamente, esta música é um prodígio de fusão. Começa com um riff de guitarra elétrica que podia ser de uma banda de hard rock e desliza suavemente para um dance pop hipnótico. Michael estava no auge da sua capacidade de ditar as regras da indústria global.

Black or White, de Michael Jackson. Esta faixa não foi apenas um sucesso de vendas, foi um manifesto. O uso de tecnologia de ponta no videoclipe e a mensagem direta contra o racismo fizeram desta música o hino de uma geração que acreditava que o futuro seria sem cores e sem barreiras. Michael Jackson ensinou-nos que o pop podia ter uma consciência social profunda. Regressamos ao solo pátrio para saudar aquela que é, por direito próprio, a nossa diva eterna. Nos anos 90, Mingas personificava a fusão perfeita entre a raiz e o requinte. Com Avassate Valomo, ela pegou na essência da cultura chop e elevou-a a um patamar de jazz africano sem precedentes. Reparem na complexidade melódica e na forma como a voz de Mingas domina as notas com uma autoridade que só as grandes mestras possuem. Escutem!

Esta música é uma homenagem à força e à dignidade da mulher moçambicana. Mingas provou que a música de intervenção e de celebração cultural podia ser extremamente harmoniosa e tecnicamente desafiante. Uma pérola que continua a brilhar em qualquer antologia da nossa música. Fora de Moçambique, se os anos 90 tivessem uma voz única, seria a dela. Em 1992, com a banda sonora de O Guarda-Costas, Whitney Houston atingiu o que muitos consideram a perfeição vocal. Em I'll Always Love You, que vamos já ouvir, a técnica de Whitney é de outro planeta. A capacidade de começar a música numa capela quase sussurrando e terminar com aquela explosão de potência controlada é algo que ainda hoje é estudado em todas as escolas de canto.

Música pop nunca mais foi a mesma depois desta interpretação, sem dúvida. Whitney Houston trouxe uma dignidade de gospel para o topo das tabelas de vendas, provando que o sentimento puro, quando aliado a uma técnica irrepreensível, tem o poder de unir corações em qualquer canto do planeta. Mas nem tudo era reflexão. Os anos 90 em Moçambique também foram tempos de celebrar a vida com alegria contagiante. Vindo do bairro de Mavalande, apareceu, no meio da década 90, aquele que veio a revelar-se como sendo o maior poeta da música ligeira moçambicana, o genial e inimitável Jeremias Nguenha.

A música ligeira moçambicana, desde o seu início, teve brilhantes poetas e excelentes lyricistas. Contudo, Nguanha levou a poesia a um outro nível e deu um outro significado ao protesto. O hino Vada Voz que ouvimos não diminuiu em nada com o passar dos anos, nem a sua força rítmica, nem a atualidade da sua letra, e continua a surpreender passados tantos anos. Voltamos a fazer uma volta pelo mundo. Em meados da década 90, o hip-hop mundial recebia uma transfusão de alma vinda de Nova Jersey. Os Fugees reinventaram um clássico e deram-nos a voz de Lauryn Hill. Strumming my pain with his finger. Tecnicamente, esta música é brilhante pela sua simplicidade. Ou seja, uma batida de bateria seca e marcada, uma linha de baixo profunda e, por cima de tudo, uma interpretação vocal que mistura a suavidade do sol com a atitude do rap das ruas.

Com este tema, o hip-hop provou que podia ser sofisticado, melódico e universal, sem perder a sua essência urbana. Lauryn Hill tornou-se o rosto de uma nova feminilidade na música negra, inspirando milhares de jovens raparigas de Moçambique e no mundo a buscarem a sua própria voz. Em Moçambique, o ano de 1997 marcou uma viragem na nossa indústria com o lançamento do álbum Afrikita. Stewart Sukuma trouxe uma frescura que a nossa música precisava. Feliz Minha é um monumento à produção musical. Percussão orgânica, arranjos de metais brilhantes e uma guitarra que convida o movimento de dançar. Stewart Sukuma soube ler o que o mundo queria ouvir de África. Uma música alegre, bem produzida e profundamente autêntica.

Stewart Sukuma é um visionário que soube construir pontes. Feliz Minha não era apenas uma canção de sucesso. Era a prova de que o potencial moçambicano podia competir de igual para igual com qualquer produção internacional. Foi o som que nos fez sentir orgulho da nossa modernidade. Já no final...

Este tema foi um fenómeno absoluto, dominando as rádios e ganhando Grammys. Foi a prova de que a fusão de estilos, neste caso o rock latino com o pop, era a fórmula mágica para fechar um milênio com energia positiva e muita dança. E assim encerramos o nosso programa. Canções que não foram apenas sucessos, foram as coordenadas geográficas de uma década que...

0: esmoldou a todos. Viajamos do requinte da Marrabenta Star à força vocal de Whitney Houston, provando que a música dos anos 90 tinha uma alma que o tempo não consegue apagar. O Ressonância das Músicas vai, mas volta para a semana às 23 horas e 10 minutos do sábado. Eu sou o Amarildo Roberto. Até para a semana. Deixe que boa música toque a sua alma.
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2: A valorizado independente nacional. Daniel Chapo fez saber que o governo já está a trabalhar para a não proliferação de intervenientes estrangeiros que aliciam famílias camponesas nas comunidades a venderem os seus excedentes. O chefe do Estado falava este sábado em Rebau, a província de Nampula, na cerimónia de lançamento da campanha de comercialização agrícola 2026.
3: Já começamos a trabalhar nisso, no que toca às leis, para fazer reformas, por forma que na localidade, no posto administrativo, na povoação, só chegue o nacional com preço definido para fazer a compra do produto.
2: O presidente da República, Daniel Chapo, sublinhou que da previsão de produção agrícola de 21 milhões e 300 toneladas, 14 milhões e 515 mil toneladas vão para a comercialização agrícola 2026, lançada oficialmente este sábado na Vila de Rebau, em Nampula. Na província de Tete, as autoridades reforçam a vigilância ao longo da linha de fronteira para travar a venda de excedentes agrícolas em alguns países do Interland. A medida visa fortalecer a dinâmica económica nacional através da valorização das transações comerciais realizadas em Metical. Segundo o governador de Tete, Domingos Viola, o reforço do controlo fronteiriço, aliado à disponibilização de financiamento para comerciantes e agentes económicos, poderá incentivar os produtores a canalizarem seus produtos para os mercados formais.
4: Queremos evitar que os estrangeiros possam ir até as machambas comprar gergelim, possam ir até as machambas comprar soja, possam ir à machamba comprar feijões ou milho. Essa atividade vai ser exclusivamente para moçambicanos. Mas para tal, precisamos também de ter preços de referência para não haver um aproveitamento entre nós. Queremos que com essa política o produtor saia com vantagem competitiva.
2: Domingos Viola falava este sábado em Moatiz no lançamento da campanha de comercialização agrícola 2026. 17 pessoas suicidaram-se no primeiro trimestre deste ano na província de Inhambane. O número representa um aumento em 4 casos em relação ao igual período de 2025. São apontadas como causas deste fenómeno o consumo de drogas, a acusação de feitiçaria, depressão e diagnóstico de doenças crónicas. Segundo o porta-voz do Comando Provincial da PRM em Inhambane, Dérito Fumano, a corporação está a potenciar a sensibilização das comunidades e líderes religiosos sobre o combate ao suicídio.
5: Através de reuniões de ligação polícia-comunidade, contacto interpessoal, todos em conjunto buscamos aqui trazer uma consciencialização à sociedade sobre a necessidade de desvencilhar-se desta prática nociva. Sentimos a necessidade de aprofundarmos cada vez mais a relação com as comunidades. Sentimos a necessidade de irmos cada vez mais a fundo, atingir os pontos mais recônditos e transmitir estas informações que são úteis para que a nossa sociedade evite, portanto, envolver-se nestas práticas de suicídio.
2: Adérito Fumano, porta-voz do Comando Provincial da PRM em Inhambane. No desporto, a Seleção Nacional de Futebol de Sub-17 defronta este domingo a similar do Mali, em partida válida para a segunda jornada da Copa Africana das Nações que decorre no Reino de Marrocos. O jogo tem início marcado para as 21 horas do nosso país. Na primeira jornada, Moçambique perdeu diante da Tanzânia por 3-0, enquanto o Mali empatou sem golos diante de Angola. No estrangeiro, o presidente da Somália, Hassan Sheikh Mohamud, prolongou o mandato até 15 de maio de 2027. A prorrogação acontece após as negociações para a transição do processo político com a oposição terem fracassado, dando continuidade à crise política no país. O tempo, as cidades de Tete e Pemba poderão registrar este domingo 31 graus centígrados de temperatura máxima, seguidas por Vilanculo com 30 graus. Inhambane, Beira e Quilimane 29, Xai-Xai e Nampula 28, Maputo 27, Lixinga 24 e por fim Chimoio 22 graus centígrados de temperatura máxima. Apresentamos as notícias próximas. às 5 horas.

Saudações, amigo ouvinte. Iniciamos esta madrugada, neste dia 17 de maio, dia da PRM. Polícia da República de Moçambique comemora 51 anos desde a sua criação. Daí que vai o nosso voto de felicitações a todos os membros da Polícia da República de Moçambique, os nossos garantes da ordem e segurança pública e também fazem a manutenção da lei. Abraça-lhe Orlando Canenecas, com quem estará nesta madrugada amiga, que vai se estender até as 4 horas e 55 minutos. Vamos iniciar com música, trazendo mesmo um polícia que, para além de ser protetor da soberania nacional, também é cantor, chama-se Eduardo Carimun.

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1: Continuamos na senda de passar até si música nesta madrugada, amiga. Como dissemos, vai até às 4 horas e 55 minutos neste canal amigo que se chama Rádio Moçambique Entete. Vamos ouvir algumas inspirações musicais também nesta parte introdutória da nossa presença neste 17 de maio, dia, como dissemos, da PRM.

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Recordemos o passado, trazendo aqui algumas inspiras musicais do Zuki.